Se chegou agora a casa, deixe-me ajudá-la a relaxar. Eu sou o Nelson Miguel. Trago-lhe as baladas da sua vida para poder ter uma noite carregada de boas memórias e também com as emoções certas. 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

fica sempre mais fácil com música. Sabia? A fórmula do sucesso está a deixar-se ir com estas horas de M80 Ballads. Eu sou o Nelson Miguel e fico consigo até às 2 da manhã.

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Bom dia, bem-vindo ao Despertador da M80. No ar, Francisco. Está comigo a acordar e também com os Alphaville, o tema Big in Japan. E depois, Sol da Caparica. Muita gente hoje vai, certeza, desfrutar dele. Os Pesticida. Bom dia.

0: agora para o sol da Caparica, bons mergulhos, aproveitar o dia, vai estar bem quente. Para já, a aquecer, temos sequência grande, começa com o Roxette, juntamos Alemar, há ainda a música dos Scorpions, Cher, Eruption, Paulo Bolos e Olavo Vilac na versão de Jardins Proibidos.
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0: canção que junta Paulo Gonzo ao Olavo Bilac nestes jardins proibidos. Previsão para hoje de tempo quente, com céu pouco nublado ou limpo, vento mais intenso nas terras altas, subida da temperatura máxima no litoral norte e centro. E dá para perceber que vai ser assim um dia bem quente, segundo as previsões. Olhando para esse mapa de previsões, traz para Setúbal, por exemplo, 34 graus e para Lisboa também, mas 38 em Santarém, 39 em Porto Alegre, 41 em Évora, 40 em Beja. Há 34 graus para Faro, mais fresco em Sagres, 27, a mesma temperatura prevista para Sines. Continuando cá para cima, Castelo Branco, 39 graus, vai estar muito calor por aí. 31 em Leiria, 34 em Coimbra, 35 em Viseu, 33 na Guarda, 27 em Aveiro, 33 de máxima prevista para o Porto. Vila Real, 35, 36 em Braga, 32 em Viana do Castelo e 33 em Bragança. A acrescentar a tudo isto as mínimas. Por exemplo, aqui na zona de Porto Alegre, a mínima vai ser de 24 graus. Em Faro a mesma coisa, 23 graus, portanto, mínimas também muito altas, o que quer dizer que vamos ter também noites bem quentes, noites tropicais, é o verão. Por aqui, há muita música para ouvir, a melhor banda sonora do verão, sem dúvida nenhuma, Milk and Sugar, daqui a pouco no Splash, depois juntamos B-52, a GNR, Phil Collins, John Osborne e também de Setúbal para a M80, os Hands on Approach. Vamos relembrar My Wonder Moon, muita música e muito variada.
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Hoje damos os parabéns ao vocalista e fundador dos B-52, Fred Schneider, conhecido pela personalidade excêntrica e carismática e pelo seu estilo de cantar falado. Fundou os B-52 com um grupo de amigos, por acaso, depois de uma noite bastante animada. Fred Schneider escreveu e ajudou a escrever algumas das canções mais famosas da banda. Uma delas, Rock Lobster, inspirou John Lennon a voltar a gravar. E é dele a voz que se ouve na música de abertura do filme The Flintstones. Há mais música na M80 com B-52.

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1: Bem-vindo para mais uma hora do Despertador da M80. É comigo que vai ouvir Prince a seguir, o End of Cry. Depois juntamos a brasileira Adriana Calcanhoto. Fico assim sem você.

memória. Adriana Calcanhoto, neste despertador da M80, neste dia que vai ser bem quente, vários locais a ultrapassar ou a rondar os 40 graus. Vou-lhe dar aqui alguns exemplos. Évora, 41 graus de máxima prevista, mínima de 17. Beja, com máxima de 40, mínima de 19. Mas, por exemplo, Faro não vai chegar aos 40, mas vai ter 34 graus de máxima e a mínima 23. Vão ser, sem dúvida, noites de verão, autêntico mesmo, noite tropical, como se costuma dizer. Temperatura de 39 graus para Porto Alegre, 39 para Castelo Branco, 33 para a Guarda, 33 também para Bragança, 35 em Vila Real, 35 em Viseu. Indo aqui mais para o litoral, 31 graus em Leiria, 27 em Aveiro, 33 no Porto, 32 em Viana do Castelo, Lisboa 34, Setúbal também 34 graus, Santarém vai estar nos 38 graus.

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0: Elevador da Glória, os Rádio Macau, que anunciaram o regresso com poucos concertos e com o apoio da M80, mas entretanto o sucesso tem sido tanto que já vão fazer mais datas pelo país. Ainda bem, o regresso dos Rádio Macau, com toda a informação no nosso site m80.pt. É por lá que também encontra os Macaquinhos no Sótão, mas hoje pode ouvir a edição de ontem.
1: Oi.
2: Portanto, vamos a um preferes.
3: O que é que foi isto?
1: Porque a Susana nos vai encostar contra a parede.
2: Ui.
3: Calma.
1: Ui, é quando tu quiseres.
2: Mas eu não toco a ninguém, está muito calor. Vai, vai, Gigi.
4: Preferes ir assim? Preferes ser assado? Preferes comer ranho ou comer um gelado? Preferes jogar? Se calhar talvez não, mas tu vais jogar com muita emoção. Preferes?
1: Espetáculo, os melhores ouvintes do mundo que nos fazem também os genéricos. Incrível.
2: Há dúvida. Ora bem, vamos a isto.
3: Sim,
2: este verão de férias de... Vocês preferiam fazer férias de uma praia linda, pouca gente, uma praia incrível, mas o mar está sempre gelado de doer nos ossos, sempre absolutamente gelado.
1: Okay, sei o que é isso.
2: Água perfeita, a melhor água em tudo. Uma água bonita, limpa, a temperatura correta, tudo incrível, mas o Ariel tem pulgas.
1: Vou para as pulgas. Epá, não, para mim é das piores coisas
3: alergia.
1: Mais agradáveis. Água gelada, eu demoro anos a entrar na água e irrita-me. Prefiro as pulgas, passa a correr pelas pulgas.
3: Isso é
1: saber.
3: Fácil para mim, sou vianense, Viana do Castelo.
2: Está embutida em ti.
3: Sei perfeitamente o que é. Aquelas... E o quão bom é, depois de muito calor, entrar e ser a pele estala e tu sentes
2: também
3: água.
2: Também vais
3: à
2: água em janeiro, como o meu marido.
3: Não sou dessa estirpe. Acho que o Jorge está num passo.
2: Não, houve um ano que nós passámos a passagem andando lá em cima. E que estava alerta, tipo cor de laranja, e eu tive que implorar ao Jorge: por favor, não te metas no mar.
3: Mas ele sabe ir.
2: Pois já, mas excesso de confiança.
3: As gentes de lá sabem ir onde são as rochas. Nós temos rochas sempre nas praias.
2: Ameacei pegar no nosso carro e atropelá-lo para ele não ir. Vocês preferem, sempre que metem protetor solar, e protetor solar tem que meter com aquela cadência normal de quem está na praia, X a X tempo, pronto, sim. Sempre que metem protetor solar, têm também que meter dentro dos olhos. E sim, dói.
1: Deixa eu ver o que é que está do outro lado.
2: Ou, sempre que metem protetor solar, têm que se despir completamente e garantir que metem protetor solar em todo o lado, com todo o perfeccionismo.
1: Pergunta,
3: Paulo Fernandes faz a segunda
1: era
3: fácil.
1: Isso que, e, há muita gente a ver?
2: Estás na tua praia normal. Imagina o teu contexto normal de praia.
3: Estás na praia verde em altura.
2: É o teu contexto normal de praia. Não podes mudar o contexto.
1: Há um detalhe. Os familiares da Maria estão lá? Da minha mulher.
2: Com quem tu costumas ir à praia? Isto é sempre que tu fores à praia.
3: Estou lá eu.
2: Isto é sempre que tu fores à praia. Amor, não é uma vez sem exemplo.
1: Contigo é para meninos.
2: Agora fazia isto. As coisas que se passam neste estúdio.
3: Aos teus sogros.
1: É pá, depende muito. Preciso saber para decidir a minha vida. Estão lá os familiares da Maria.
2: Costumas ir à praia com os familiares da Maria?
1: Não calhou ainda, mas este ano vai acontecer.
2: Então se este ano vai acontecer. Então se este ano vai acontecer, este ano tu porias... A protetor solar em todos os teus entrefolhos à frente da família da Maria.
3: Eu punha nos olhinhos e depois passava
1: a
3: água.
1: Eu só por esse asterisco que eu punha nos olhinhos. Se não estivesse. Oh,
2: mas
1: bom,
2: é ali pôr esfregar, não é pôr na comida.
1: Fácil, não sabes.
3: Me dás um mergulho.
1: É isso, limpa
2: com
1: pronto,
2: água com
1: e
2: sol,
1: feito.
2: Eu acho que.
3: Ainda pior. Ai não, limpa tudo.
1: Mas olha que esta já patinei, Daniela.
2: Vocês preferiam terem férias pagas para onde vocês quiserem passar férias, mas...
3: Filipinas, está.
2: Nunca podem passá-las na praia. Até pode ser um sítio que tem praia, mas tu não podes ir. E é, mas vou à praia quando estou de fim de semana em casa. Não. É para isto resultar, tu abdicas de ir à praia.
1: Pegando no caso da Ana, Filipinas, mas não pode ir à praia nas Filipinas.
2: Sim, mas ela pode ir para onde quiser. Se quer ir para Nova Iorque ou quer ir para... Ou seja, tu tens férias pagas onde tu quiseres, tu não podes fazer praia. Podes ir ou não para um sítio de praia. Se fores para um sítio de praia, não podes fazer.
1: Não, Nova Iorque, belo exemplo.
3: 15 dias, road trip para Itália, não pus o pezinho.
1: Exatamente,
3: não
1: é praia. Isto é uma grande viagem.
2: Para sempre.
3: Fui a Sorrento, mas não vale.
2: Isto é para sempre. Ou seja, tens para sempre férias pagas, mas tens para sempre férias que não implicam praia.
3: É onde eu vou, gente. Eu vou atrás onde há sol, onde há praia. É o que me motiva.
1: Portanto, qual é praias exóticas, qual é o outro lado?
2: Tem férias num sítio paradisíaco à vossa escolha, mas têm que dividir o quarto com um casal que vocês conhecem mal e que discute todas as noites.
3: Ei!
1: Não,
2: Atenção.
1: Eu adoro ir à praia. De facto, a grande parte das minhas férias são marcadas consoante as praias e os destinos e as praias exóticas. É pá, mas ficar num quarto com um casal que eu mal conheço. A discussão toda a noite e todo o dia. Ai, esquece, esquece.
3: Pá, vou ficar sempre.
2: Ana, mas férias incríveis, estás
1: isto,
2: em outros sítios.
1: Isto é uma ou outra. 6-7, bebê.
2: Nunca mais vais à praia, Paulo.
1: Eu sei, está bem, mas o que é que. Mas
2: outro,
1: levar com
2: que são férias pagas. O outro estás em férias, local paradisíaco, pagas, pá. Mas divides sempre quarto estás, com um casal a discutir.
1: Imagina, bora, bora. Estás num bungalow a levar com os outros a discutir à noite.
2: Ah, mas estás em bora, bora?
1: Tá, olha, que bonito.
3: Não, não sei, sem praia, Paulo. Então, epá, vamos tratar estas coisas com a gravidade
2: com a seriedade que têm.
1: Sei, pá, eu também percebo não ir à praia.
3: Eu não posso manifestar uma coisa que depois pode vir a acontecer. Estás a entender? Não posso. Eu acho que está a ser tratado isto com alguma leviandade.
2: E então tu escolhes.
3: Férias pagas.
2: Não, sem praia.
1: Eu vou ser, okay. Eu vou ser o casal. Custa-me horrores, eu amo praia, custa-me horrores, mas eu vou ser o casal.
2: Vocês têm algum casal na vossa cabeça? Não vou perguntar essa parte. Bom!
1: Por acaso não tenho mesmo.
2: Vocês preferiam, sempre que vão à praia, ou seja, pensem na vossa cadência normal de ir à praia, sempre que vocês vão à praia, vocês, para entrar na praia, têm que andar à pancada com um bando de gaivotas.
1: Pronto, é agora normal. Que entra a trilha de terror.
2: Ou, sempre que vocês vão à praia, vocês têm imediatamente ao vosso lado um grupo de Erasmus com colunas ou
1: gaivotas. Gaivotas são grandes e venham 500 gaivotas.
3: Venham elas.
1: Vambora, manda vir.
2: Volta e bem, tipo, um de vocês já sem olho. O que é que aconteceu? Fui à praia. E a Daisy, que já me conhece os moves, a Daisy veio direta.
1: Colunas de som. Importunar pessoas na praia, tira-me do sério. Venham as gaivotas.
3: É que depois eu torno-me uma pessoa chata, ou não que o diga. Eu depois só foco naquilo.
2: Eu também tenho essa, faço hiperfoco.
3: E depois não há nada que eu faça e que já estou a.
1: Uma pessoa fica logo arrancada por dentro e azeada e azeda e estraga logo dentro.
3: E estou a entrar no carro e estou a.
2: E no dia a seguir.
1: Sim.
2: E por último, vocês preferiam ter que fazer contacto visual com um desconhecido enquanto comem languidamente um calipo de morango?
3: Ok, 5 minutos da tua vida.
1: Capaz de fazer isso fácil, também sem problemas, na brincadeira.
2: Exprimir pontos negros das costas do vendedor de bolas de Berlim.
1: O Calipo.
3: Calipo.
1: Nós gostamos muito do nosso vendedor de bolas de Berlim, o Ivo.
3: Um beijinho para o Ivo.
1: Um beijinho, Ivo. Lá estaremos este ano, mas lamento.
2: É para cobrar o dobro a estes, porque a cara que eles fizeram, Ivo. Eu acho que.
1: É que nem.
2: É para ser taxado, Ivo.
3: Está doida? As bolas estão a 2 euros já.
2: Eu sei.
3: Eu estou para ver como é que está este ano. Se já há bolas de Berlim à venda e já consumiram.
2: Já, eu já comi bolas de Berlim este ano.
3: Mas na praia?
2: Na praia. É Monte Gordo.
3: Quanto é que pagaste?
2: Não lembro se paguei 2, paguei 1,5.
3: Bem, se for 1,5, estamos a regredir no valor. Pode ser preço ser, de junho.
2: Pois é isso, eu fui em maio, portanto pode
3: preço
2: ser.
3: Preço de maio. Eu estou para ver o preço de agosto.
2: A Ana está a desconversar. O que nós aqui assinalamos é: vocês acham o Ivo nojento? Ivo, um beijinho.
1: Não, é um querido,
2: favor,
1: é um querido.
2: Não, os pelos das bolas
1: não,
2: de Berlim.
1: Não,
2: por
1: é favor.
2: Calipo,
1: é o. Sim, exato, é o calipo. O calipo é mais forte.
3: Pode ser Coca-Cola.
2: Não, tem que ser cor-de-rosa.
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1: Esta edição foi bem difícil, bem difícil. 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Daqui a pouco há Cliff Richard, Marisa Monte, Evanescence e Sétimo Legião. E há também o programa da manhã da M80 com o Paulo Fernandes.

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Hoje cantamos os parabéns a uma voz que nos chega do Brasil, Marisa Monte. É considerada uma das maiores cantoras, compositoras e instrumentistas da música popular brasileira. O álbum estreia chegou em 1989. Chamava-se Marisa Monte e tinha lá o sucesso Bem Que Se Quis. Foi o suficiente para que ficássemos atentos a este nome. Há mais música na M80 com Marisa Monte.

0: Bom dia, são 7 da manhã. Vamos lá arrancar com as manhãs da M80. Começamos pelas notícias. Olá, Gonçalo Teles. Bom dia também para ti, claro. E começa hoje a fase mais crítica de incêndios.
1: A partir de hoje, Portugal está no nível Delta, é o máximo da capacidade de combate a incêndios, uma fase que se mantém até 30 de setembro. Significa que passam a estar disponíveis 81 aeronaves, mais de 15 mil operacionais e quase 3.500 viaturas. O presidente da Liga dos Bombeiros Portugueses diz que está tudo pronto, mas António Nunes alerta na M80 para a dificuldade de ter de combater vários incêndios.
2: Os bombeiros estão disponíveis, as viaturas estão prontas, sabendo que daqui por 15 dias ou mês, se houver um elevado número de ignições, incêndios com elevada dimensão, empenhamentos de bombeiros por vários dias, máquinas de rasto, aviões, helicópteros, começam o próprio material, muitas das vezes a ceder, porque não há material, na maior parte das vezes, de reserva.
1: Os dados provisórios deste ano mostram que já houve mais de 7 mil incêndios e arderam 14 mil hectares. A par do risco de incêndio, vem uma onda de calor. Hoje já há 4 distritos com aviso laranja por causa das temperaturas. São Beja, Castelo Branco, Évora e Porto Alegre. Além destes, todos os outros distritos do continente têm aviso amarelo, pelo menos hoje e amanhã. Na sexta-feira, todos os distritos sobem para o nível laranja. Quanto ao perigo de incêndio, é máximo em praticamente todo o interior Norte e Centro. Uma semana depois dos sismos que atingiram a Venezuela, o número de portugueses e luso-descendentes mortos subiu para 68. O Ministério dos Negócios Estrangeiros adianta que são 58 adultos e 10 crianças. Há ainda 74 nacionais que estão desaparecidos. O balanço total mais recente é de mais de 1.900 mortos e 10.500 feridos e há mais de 15 mil pessoas desalojadas. A temperatura média global da superfície do mar voltou a ultrapassar recordes. O sistema europeu Copérnicos registou no final do mês passado uma temperatura média de 21 graus Celsius, acima dos valores de 2023 e 2024, que eram os anteriores recordes. O diretor do Serviço de Monitorização das Alterações Climáticas do Copérnicos avisa que é mais um sinal de que vêm aí recordes de temperatura nos próximos meses. No Mundial, o México está nos oitavos, venceu o Equador esta madrugada por 2-0 dentro dos 90 minutos de jogo. Nos oitavos, os mexicanos vão jogar com o vencedor do Inglaterra, República Democrática do Congo. Ontem à noite, França também avançou para os oitavos, venceu a Suécia por 3-0 com 2 golos de Mbappé. A França vai jogar com o Paraguai.
0: E jogou muito a França.
1: Jogou.
0: Gonçalo, meia hora e voltamos
1: até
0: a falar.
1: Já. Até já.
0: 7 horas, 3 minutos. Quem é que chega daqui a pouco? A Cláudia Capela, para nos dar as primeiras informações de trânsito. E quanto à música, os primeiros a tocar, aliás, o primeiro a tocar, será Nick Kershaw.
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2: 7 horas, 6 minutos. E agora vamos ter o apoio de Cláudia Capela para nos dar o trânsito.
3: Muito bom dia.
2: Olá, Cláudia. Como é que a Cláudia está?
3: Está bem. Vocês também, espero.
2: O Fernandes e a Moreira estão ótimos.
4: Ele não me recebeu assim quando eu cheguei, com esta pompa circunstância toda, Cláudia.
3: Porque estava com muito sono.
4: Tratamento repara.
2: Não, eu estou pegado com ela desde ontem.
4: Ups. Mas repara.
2: Adoro estar pegado. Oh, Carlos! Não vais pegar!
3: Houve um atrito.
2: Fictício.
4: Eu agora tipo, o que aconteceu ontem que eu não me estou a lembrar?
2: Este ainda ouve o que eu digo. Se é que é.
4: Ai, bom dia, Sussu.
3: Ora bem, vamos a isto. Amanhã está a começar de forma tranquila. É uma ótima notícia, exatamente. Ainda sem notícia de ocorrências, acidentes, avarias. Por enquanto, cenário tranquilo nos acessos a Lisboa e ao Porto. É certo, já com trânsito intenso e por isso já começa a ficar mais difícil em algumas ligações. Conte já com o trânsito mais lento para a ponte 25 de Abril, um pouco antes do primeiro viaduto do Feijó, é o acesso às portagens. Começa igualmente a ficar com resistência no acesso do IC20 e ligação Desalmada Centro-Sul. No IC19, entre Terceira e Queluz, mais difícil para a reta dos comandos da Amadora. Entretanto, o aumento de intensidade também na autoestrada de Cascais, abrandamento à passagem pela área de serviço em Oeiras, em direção a Linda a Velha. Também já mais trânsito na entrada na cidade pela calçada de Carris e na chegada a Sacavém, na Autoestrada do Norte, ainda sem paragens. Na cidade do Porto, também já alguma resistência, o habitual na Boa Vista, em direção a Francos, na VCI, no sentido a Rábida Freixo, e já mais movimento em Gaia, na A44, e também na parte final da A3, saídas para a cidade do Porto. Ao longo do dia, disponível a nossa linha grátis. Para a troca de informações, é 820-2010.
2: Até já, amiga. Até já. Querida colega espetacular, Capela.
4: Ui, para onde é que isto vai hoje? Não sei.
2: Olha lá, diz lá como é que está o tempo, se faz favor.
4: Estás a ver, Cláudia?
2: Já não há pudor nenhum, até já na rádio. Olá, mas, lindona. Olá.
4: Então, como está, amigo, está tudo bem?
2: Conta. Hoje não está para piadas, não é?
4: É isso. Uma pessoa começa a brincar e depois lembra-se: ah, espera, hoje vai estar muito quente, amanhã mais e depois ainda mais. Estamos todos pesarosos com o que poderá vir a acontecer a nível de incêndios, e não é para menos, porque há aqui pontos no país cujas temperaturas são assustadoras. Já hoje, então os dias que vêm, vai ser pior. Mas vá, vamos começar justamente por aí. Alerta para estas temperaturas máximas hoje: Évora, 41 graus, Castelo Branco, 40, Porto Alegre e Beja, 39, Santarém, 37, Braga e Setúbal, 36, Vila Real e Viseu, 35, Coimbra e Lisboa, 34 de máxima, Bragança, Guarda e Faro, 33, Porto 32, Leiria 31, Viana do Castelo 30, Funchal e Sines 27, Sagres 26, Aveiro 25 graus, Ponta Delgada vai chegar aos 24 graus, o céu vai estar limpo, azulinho, mas o vento na costa e terras altas vai superar.
2: Mesmo, muito cuidado com o tempo que vai fazer. Bom, 7 horas 10 minutos e já cá estamos. O tempo passa a correr, parece que ainda ontem estávamos a dizer um até amanhã e agora já cá estamos outra vez consigo aqui nas manhãs da 80. Muita coisa para fazer hoje e para falar hoje, dia 1 de julho, começa o mês de julho. Esperemos que seja um mês bom para todos nós, no nosso país e no mundo inteiro. E hoje assinala-se o Dia Internacional da Piada. E isto, a piada faz por si próprio, muitas vezes.
4: Havia outros assuntos em cima da mesa. Claro. Ocorre-se-me aquelas pessoas que cada primeiro dia do mês é como se fosse uma nova passagem de ano, é tipo um mês para trás, tudo novo, blá blá blá. Mas também achamos que dentro de cada português existe um comediante. Mas não seja aquelas secas incríveis. Ontem quem é que foi? Foi o Ricardo. Deu-nos duas.
2: O nosso ouvinte Ricardo deixou-nos duas mensagens com piadas secas e nós achámos: epá, isto encaixa-se no bolo para amanhã, Dia Internacional da Piada Seca. E portanto hoje, a valer, se estiver para aí virado,
4: esperemos que sim.
2: Ou para aqui virado.
4: Bem.
2: Venham um dia essas piadas secas, nós vamos abraçá-las com todo o amor e carinho que de resto nos apraz, como sempre. Portanto, o 910-25-80-81 está à sua inteira disposição.
4: Isso, também. Eu ia dizer disponibilidade.
2: Mas também está.
4: Faça-nos rir, pronto.
2: Sim. Nick Cashaw, então, The Riddle, para arrancar esta manhã de quarta-feira, nas manhãs da 80.

0: 7 horas 14 minutos e de repente, meio da semana, quarta-feira, com as manhãs da M80, bom dia, chegou agora, não podia ter acertado mais na rádio e no dia 1 de julho, dia internacional da piada, e hoje o desafio é, sabe aquelas piadas secas que às vezes são tão más, tão secas que não volta e fica bom?
1: Ora, aí está.
0: Adivinhe, o que é que nós queremos? Queremos aquilo que está, aquilo que não para de chegar aqui ao nosso WhatsApp. Ana, estás preparada?
1: Estou, eu quase nunca, são aquelas secas que dão a vora, eu fico assim a apanhar do ar, mas vá.
0: Agarra-te, Ana, agarra-te que chegou o Luís.
2: Bom dia, o meu nome é Luís Mendonça, a minha piada do dia é, tenho um amigo que comprou um Nissan há pouco tempo, outro dia virei para ele e disse-lhe, então, agora só andas Nissan.
0: Já percebi o porquê da nossa produtora Carolina Guerreiro, que está ali do lado de lá do vidro, se estar a rir sozinha em alguns momentos, está explicado. Esta deu a volta e foi bom.
1: Queres a minha?
0: Ai que ela trouxe uma coisa para a rádio.
1: Trouxe.
0: Deixa-me cá ver.
1: Tenho uma que eu ouvi naquele programa, no Indignações. Eles agora andam a fazer essas coisas. Eu tenho uma, adorei. Então é assim. Preciso. O que é que está a fazer?
0: Carolina, não me vou marcar como seguro aqui no estúdio. Não me estou a marcar como seguro.
1: Ouçam, o que é que está a fazer o Brad Pitt na grande área, é bom, num jogo de futebol?
0: É muito bom.
1: Essa tu sabes que eu já partilhei contigo no outro dia. Eu tive tipo meia hora a rir e sempre que me lembrava ria. A resposta para o que é que o Brad Pitt está a fazer na grande área de um jogo é, está à espera que o Tom Cruise...
0: E tu vês rir sozinha daquilo, manda os foguetes. É fácil foguinho apanhar os foguetes.
1: É que ainda por cima digo Brad Pitt, mas pode estar lá, sei lá.
0: Tá bom, tá bom. Olha, vou-lhe dizer uma coisa: normalmente eu não acho muita piada este tipo de piadas, mas assim, o dia está a começar bem.
3: Bom dia a todos, espero que estejam todos bem.
1: Tentamos.
3: Então, querem uma piada seca? Uhum. Então eu vou-vos ajudar. Quando estiverem tristes ou chateados, agarrem-se a um sapato. Sapato consola. Beijinhos, tenham um bom dia.
1: Meu Deus do céu. Eu faço aquela pausa para tipo, por favor, Ana Moreira, entenda as piadas. Até agora está a correr bem.
0: Alguém que me traga um saco de soro, que isto vai voar demais.
1: E consola. Também dá para fazer
0: as minhas filhas vão adorar isto.
1: Sim. O meu vai ficar a olhar para mim com cara de parvo de Jana, sério, mamãe.
0: Vamos lá, 910-25-80-81 para começar já a dar aqui o dia a dar no cérebro, que é tão bom. Chutes e pontapés, os maiores. Vamos a isto. Os contentores. A carga.

0: Olha, tenho para mim que é impossível uma pessoa ouvir esta música dos Chutes e ficar indiferente. Isto é uma potência logo assim pela fresca. 7 horas 21 minutos. Bom dia com as manhãs da M80. Afaste enquanto pode. Faz-te, faz-te aqui enquanto pode.
1: Fuja, então vai, fuja, dizer, run for your lives.
0: Dia Internacional da Piada Seca.
1: Okay? É só da piada, mas nós fizemos questão de juntar o seca, certo?
0: Sim, exatamente, bem visto, bem visto. Bom detalhe.
1: Dia Internacional da Piada, mas juntámos a seca. Pequeninas. Não é propriamente o livro das anedotas do Herman que nós tivemos todos nos anos 90.
0: Portanto, o desafio hoje é enviar-nos a sua mensagem com a piada que tenta nos fazer rir. Até agora tem resultado,
1: tem,
0: porque isto
1: tem,
0: acaba
1: tem.
0: Por vir. Chegaram muitas piadas secas e isto dá à volta. E vamos seguir em frente.
2: Olá, meus amigos, bom dia.
1: Bom dia.
2: Vocês sabem quem é que é o rei da horta? Não sabem, é o rei polho.
1: Aí, ó, aí.
0: Até agora tínhamos só posto aqui o som da bateria. Há aqui um ouvinte, a Sara, que tem Sara 1, Sara 2, Sara 3, Sara 4.
1: Abriu o livro, a Sara.
0: A Sara tem um leque.
3: Bom dia, M80. Ivan do Montes. Tenho aqui uma para ver se vocês sabem. Qual é a coisa que quanto mais alta está, melhor nós lhe chegamos? A água do poço.
1: Tá bem.
0: Quando eu não digo muita coisa, quando vais isto, quer dizer que está bem. Pronto, está bem. Bom esforço.
4: Bom dia, M80, daqui Silvia. Bom dia a toda a equipa. Então, a minha piada de hoje é: dois peixes estão no tanque e um vira-se para o outro e pergunta: olha lá, pá, tu sabes conduzir isto?
0: Vai, que barbuíce, claro, tanque.
1: Porque se fosse uma piscina,
0: claro,
1: já não dá.
0: Claro. Silvia, é bem.
5: Olá, daqui Bruna Santos. Vou-vos então dizer a minha piada, que é o seguinte: vocês conhecem o Neil? Nem eu. Beijinhos.
1: Ai, meu Deus.
0: Não estávamos a ver isto a chegar. Não estava a ver isto a chegar.
1: Mas eu consigo detectar, é a maneira como vocês contam as piadas. Já estão com um riso na cara. Pronto, para nós já é vitória.
0: Para nós é tudo, sim.
6: Outra piada também. Não sei se é seca, se não. Se um porco tem quatro patas, de onde é que vem o fiambre da perna extra?
1: Opa.
6: Bom dia a todos, beijinhos e boa semana.
1: Ai, senhores, senhores.
0: Ninguém me preparou para isto.
1: Não tarda, não tarda, vem aquela do Calula.
0: Ah, sim.
1: O que é que um povo diz à Lula quando está?
0: Até esta hoje fica aí a rir-se um bocado sozinha. Ron Palmer, Addicted to Love, nas manhãs da M80.

0: Acho que esta fazia parte da banda sonora original do filme Cocktail, também com o Tom Cruise. Addicted to Love, Robert Palmer, nas manhãs da M80.
1: É o momento em que ele está no bar.
0: É, acho que é isso, é isso. É isso, é.
1: Não. Exatamente, que ele baixa o som e as pessoas no bar.
0: Que é isso, está
1: que
0: é
1: lá
0: parte.
1: Aquela fotógrafa. E o resto, quem não viu o filme tem que tratar disso o quanto antes.
0: Um clássico para ver. 7:27, bom dia. 1 de julho, Dia Internacional da Piada. Nós fomos mais longe, claro, infelizmente vamos sempre mais longe. E Dia Internacional da Piada seca a partir de agora.
1: As
0: mensagens não param de chegar aqui às manhãs da 80. Acabou de chegar o nosso ouvinte Armando, que diz piada seca com ovelhas. Jamais, eu não poria já este em primeiro lugar.
2: Olá, bom dia, sou o Armando do Porto. Comprei uma ovelha e dei-lhe o nome de Robert. Assim posso ter lã de Robert.
1: Eu, por acaso, eu vi onde é que isto ia chegar.
0: Eu não estava a ver,
1: porque
0: mas
1: a minha mãe teve um rover, então eu fui para os cabos.
0: Tenho um lado de rover.
3: Muito bom dia a todos. É 80, sempre em grande. Ora então, numa conversa entre números, o que é que o zero diz para o 8? Que sinto porreiro.
0: É isso. Deste o pormenor deste risinho.
4: Bom dia a todos.
0: É que isto é, a Sara tomou-lhe o gosto.
4: Bom dia a todos. Fala Sara de Vila Nova de Gaia. Então, o que é que uma parede disse à outra? Encontramos-nos na esquina. Bom dia para todos, beijinhos.
1: O risinho no fim.
0: Sara chegou.
1: Não consigo.
0: E a Sara tomou-lhe o gosto.
4: Olha a outra. E o que é que um tijolo diz à tijola? Existe um ciumento entre nós?
1: Ei!
0: Epá!
1: Oh, Sara!
0: Sara está aprovada, contamos consigo ao longo da manhã. Por favor.
1: Vamos arranjar um palco.
0: Sim.
1: Tipo 2 metros quadrados.
0: Sim, sim.
1: Tipo, assim, fazemos um momento de stand-up aqui no estúdio.
0: Stand-up das manhãs é 80. 7 e

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1: 15 mil operacionais, 81 aeronaves e quase 3.500 viaturas, mas a Liga dos Bombeiros lamenta que pouco tenha mudado desde o ano passado. O presidente António Nunes antevê uma época de incêndios complicada.
2: O ano de 2025 foi um ano difícil, o ano de 2026, em ponto de vista meteorológico e climatológico, as previsões não são favoráveis, portanto mantemos os mesmos meios de 2025, mantemos a mesma estrutura de organização e de combate, coisa que a Liga dos Vespertenses recomendou o ano passado que se alterasse, mantemos as mesmas estruturas de mobilização e de organização, e, portanto, vamos ver.
1: Os dados provisórios deste ano já mostram mais de 7 mil incêndios e 15 mil hectares ardidos. O nível máximo de prontidão começa hoje, mantém-se até 30 de setembro. Hoje, o risco de incêndio é máximo em praticamente todo o interior norte e centro. Portugal está às portas de uma onda de calor. Há 4 distritos já com aviso laranja por causa das temperaturas: Beja, Castelo Branco, Évora e Porto Alegre. E, além destes, todos os outros distritos têm aviso amarelo, pelo menos hoje e amanhã. Na sexta-feira, todos sobem para o nível laranja. O número de portugueses e lusodescendentes mortos nos sismos na Venezuela subiu para 68. O Ministério dos Negócios Estrangeiros adianta que são 58 adultos e 10 crianças e há ainda 74 nacionais desaparecidos. Uma semana depois dos sismos, o balanço total mais recente é de mais de 1.900 mortos e 10.500 feridos e há mais de 15 mil pessoas desalojadas. França e México estão nos oitavos de final do Mundial. Os mexicanos venceram o Equador por 2-0 e vão jogar com o vencedor do Inglaterra, República Democrática do Congo. França bateu a Suécia por 3-0, vai jogar com o Paraguai.
3: Deixa eu ver aqui o grau de concentração do nosso querido Gonçalo Teles. Prepara-te para a nossa ouvinte Susana.
4: Bom dia, daqui é Susana. Sabem o que a Elsa diz quando perde o autocarro? Já passou, já passou.
3: não conhecia esta.
1: Até ficámos um bocado frozen nós.
3: Temos uma informação de primeira hora, última hora. Aliás, Gonçalo Teles vai passar a dar notícias de 5 em 5 minutos porque mereceu lugar. Mereceu lugar. Mereceu lugar. Mereceu lugar. É a grande Gonçalo. Já falamos. Rei, já falamos, ok?
5: Podes sair.
3: Notícias daqui a pouco com o Rei.
5: A partir
3: de agora. O trânsito, Cláudia, avançamos. Como é que estamos passados 30 minutos de trânsito?
6: Acabo de receber agora a informação de um acidente que terá acontecido há pouquíssimos minutos. Uma indicação de várias viaturas, um acidente em cadeia na zona do Alto de Valongo, a seguir ao acesso de Valongo, ainda antes das portagens a Irmesinde, na A4, no sentido Amarante-Porto. A tendência é para que o trânsito se complique nesta ligação, sendo que mais à frente, no ramo de acesso para entrar na A3, também em direção ao Porto, tenho informação de uma viatura imobilizada no ramo mesmo de acesso, também já está a deixar o trânsito mais lento. A seguir ao túnel de Águas Santas, circule-se também nesta zona com todo o cuidado. Há trânsito já mais intenso também na A3, nas ligações à circunvalação e à via de cintura interna. Pouco trânsito também já acumulado na ligação à Ponta Rábida, por enquanto na zona entre Canidelo, à Furada, com maior intensidade e abrandamento. E na via de cintura interna está igualmente a ficar mais compacto, não só no acesso a Francos, a Rábida, Freixo, mas no percurso para A3, no sentido inverso. Quanto a Lisboa, amanhã já mais difícil na autoestrada do Norte, com uma viatura avariada em pleno viaduto sobre o Rio Trancão, ao quilómetro 2,5, com corte da via direita. O trânsito logo a seguir ao nó de Santa Iria já está lento, com abrandamentos também na saída para Santa Iria, na alternativa IC2. Igualmente, dificuldades no IC19, a partir da zona entre o Cacém e Terceira, e também Alfragia de Pinamanique, já a partir do nó de Oeiras, na autoestrada de Cascais. Viadutos do Feijó a aproximar-se já do segundo, na A2 para a ponte 25 de Abril, e tenho também notícia de uma ocorrência ou avaria ou acidente na parte inicial do IC16, zona de São Brás, na descida em direção à Acril, no sentido Belas Pontinha. Para mais informações, 820-2010.
3: Oh, Cláudia, temos aqui uma piada seca que acaba de chegar com uma marca de automóveis, portanto, o estágio na parte do trânsito parece-me que tem que ver com
5: isso.

0: É, o ideal é vamos descobrir dentro de 13 segundos.
1: Bom dia, bom dia. Quanto a piadas assim secas, então qual é a diferença entre o Papa e o Mercedes?
2: Qual é a diferença?
1: Também não sabem. Pois, eu digo, o Mercedes benze e o Papa reza.
2: Oi.
1: Bom dia para todos.
2: Estas piadas são secas, mas têm muita piada.
0: Seco não tem.
2: É,
0: isto
2: é que faz.
0: Não tem nada.
3: Eu acho que é a expressão máxima do português. Que é brincar assim, dar a volta. Que o diga a Rosinha e outros, tipo, não é?
0: Meu
3: dar
0: Deus,
3: ali a
0: pá,
3: volta
0: meu
3: sempre.
0: Deus. E as mensagens sucedem-se, portanto, são bem-vindas. Cláudia, meia horinha e voltamos a falar. Até já. Ora bem, Ana, fazemos uma pausa de um minuto e meio com as piadas, porque de facto, uma vez mais, este tempo também não está para brincadeiras, não é?
3: Não está de todo. Vamos às temperaturas e começamos por aí, são de facto de impor respeito. Começamos pelos pontos menos mal. Ponta Delgada, 24 graus. Aveiro, 25. Sagres, 26. Funchal e Sines, 27. Viana do Castelo, 30. Leiria, 31. Porto, 32. Bragança, Guarda e Faro, 33. Coimbra e Lisboa, 34. Vila Real e Viseu, 35. Braga e Setúbal, 36. Santarém vai chegar aos 37 graus. Porto Alegre e Beja, aos 39. Castelo Branco aos 40 e Évora aos 41. O tempo vai estar céu pouco nublado ou limpo, já sabemos como é, de norte a sul do país. Atenção ao vento que vai soprar mais forte nas terras altas e na faixa costeira, ou seja, se envolver incêndios, este vento vem justamente para dificultar ainda mais.
0: Portanto, é ter mesmo muito cuidado e prevenir dentro daquilo que é possível. Somos nós, um Paulo Fernandes e uma Ana Moreira, Dia Internacional da Piada.
3: E um
0: nós,
3: Gonçalo Teles, que ainda cá está.
0: Sim, sim, sim. Vamos acrescentar Dia Internacional da Piada Seca. O nosso jornalista Gonçalo Teles, perfeito, é o master da piada seca.
4: Ui, ui.
0: Segundo consta, Gonçalo, vou tirar todo o som, vais ficar a seco, como te costuma dizer. O palco é teu.
4: Mas porquê?
3: Tu
4: porquê
3: sabes
4: é
3: alguma?
4: Não, sabes o que é que eu encontrei? Vamos contar a história. Primeira okay. vez que trabalhámos, eu e a Ana, aqui okay. juntos, tinham entrado há pouco okay. tempo, fizemos uma tarde de véspera de Natal.
0: Ok.
4: E não é o dia mais agitado do ano.
3: Não havia muita não, grande,
4: não
3: coisa,
4: não
3: a
4: havia grande coisa a acontecer.
0: E ainda bem.
4: Então
0: ainda
4: o que
0: bem.
4: É que eu e a Ana fizemos para passar tempo? Piadas natalícias. E eu acabei de as encontrar, estão aqui no arquivo.
3: Não!
4: Sim, sim.
3: Então, manda vir eu acho que a missão era mesmo trazeres uma cada hora, não é?
4: Tentámos, nós tentámos, conseguimos. Pelo menos 3 horas eu tenho aqui.
3: Então,
0: pelo menos 3 horas.
3: Tinha que envolver renas.
4: Renas.
3: Ok, vai.
4: Pronto, a primeira era o quê? Qual é a doença que afeta as renas?
3: Cólica renal.
4: A cólica renal. Mas há outra, descobri agora aqui.
3: Então diz lá.
4: A renita alérgica.
3: Lembrei-me agora que eu ia morrendo no ar. Ele estava a contar. Eu não conhecia bem o Gonçalo. Foi a melhor introdução do mundo de género.
0: Pronto, senhoras e senhores, é com esta pessoa que trabalhamos, Gonçalo Delos, nas notícias.
4: Não, não, e eu com vocês. Aqui a aprender todos os dias.
0: Ai, grande Gonçalo, então vamos lá. Mensagem com a piada, siga ou não, bem-vinda. 910-25-80-81. Mbop, usança nas manhãs da M80. Bom dia, uma excelente quarta-feira. É bom começar o dia a rir.

0: 18 minutos agora das 8 da manhã. Bom dia com as manhãs da 80. Ninguém vinha preparado para esta emissão. Dia Internacional da Piada. Acrescentámos Dia Internacional da Piada Seca.
1: A vida é uma piada.
0: Ai, ai, ai. Entendes? Olha, marco-me seguro estando nas manhãs da M80, é só isto que temos para dizer. Bom, o nosso expert em piadas secas, descobri hoje, Gonçalo Teles, está aqui preparado.
2: Bem,
0: para...
2: não vamos a tanto.
1: Ele é rápido.
0: Ele é rápido no gatilho, sim, sim. Exato. Muito rápido. Vamos só aqui passar aqui, fazer aqui uma ronda pelos nossos queridos ouvintes.
3: Bom dia.
0: Que não param de enviar mensagem. Salva de palmas.
1: Salvas.
0: Os maiores.
3: Bom dia, Paulo. Sim. Bom dia, Ana. Espero que esteja tudo bem com vocês.
0: Então, já agora, só aqui um detalhe. Peço desculpa por ter parado isto outra vez. Bom dia, Salinho, que é o nosso Gonçalo.
1: Ah, é Gonçalo.
0: Bom
1: sim,
0: dia,
1: sim, sim,
0: esta
1: pode...
0: manhã, por favor, bom dia, Salinho.
3: Bom dia, Paulo. Bom dia, Ana. Espero que esteja tudo bem com vocês. Então vamos lá à piada. O que é que diz a batata quando vê um puré? Hehe! Temos um familiar passado! Beijinhos!
1: Ok, gostei.
4: Só mais uma, porque isto quando se tem uma filha de 10 anos, as piadas secas é coisa que abundam lá por casa. Então, um paciente está no dentista e pergunta: doutor, isto vai doer? Hoje sim, amanhã não. E o paciente vira-se e diz: então eu volto amanhã.
0: Gosto tanto quando isso fica em silêncio. Gosto tanto, é igualmente bom.
5: Bom dia, M80, bom dia a todos os ouvintes. A minha piada é esta: vão dois tomates a atravessar a estrada, um vira-se para o outro, cuidado com o carro. Qual carro?
0: Bom
5: dia, fiquem bem.
0: Obrigado. Esta é das mais antigas.
1: Das mais antigas.
0: Bom,
1: havia um livro e tudo com esta de infantil, não era? Quase, havia um livro.
0: Estender o tapete agora para o nosso homem das piadas. Vamos ver o que é que diz.
1: Coitado do Francisco Gil, vais destronar o Francisco Gil, ele vai ficar chateado contigo.
2: Não estou aqui para destronar ninguém. Exatamente.
0: Coisa que eu nunca disse. Eu não estou aqui para destronar ninguém. Gonçalo, por favor, chega-te à frente, o palco é teu.
2: Atenção, isto é throwback Natal 2024.
1: Exatamente. Depois da cólica.
2: 24, pá. Depois da cólica renal. E da renita alérgica.
1: Ou seja, piadas relacionadas com renas.
2: Porque estavam a fazer a viagem com o Pai Natal e apanham muita seca, certo?
0: Uhum.
2: O que é que elas podem fazer para se divertirem um bocado?
1: Já não me lembro.
2: Param e dançam uma macarrena.
0: E ele frango de riso.
2: Não estou a rir.
1: O pior, eu ouvi isso em dezembro de 2024 e só me lembrava da cólica renal.
0: Epá, eu nunca mais vou ouvir esta música sem pensar nisto.
1: Eu não, tens que imaginar renas.
0: Epá, exato. Ganda Salim, pá, Ganda Salim. Por favor, vai Rodolfo, por favor, mensagens hoje. Bom dia, Paulo, bom dia, Aré. Bom dia, Salim, queremos isso, por favor. Maca Rena, Los Del Rio, nas manhãs da M80. Bom

0: passam-se os anos e em qualquer festa esta continua a tocar, claro, e toda a gente a fazer a coreografia. Macarena com Los del Rio a tocar nas manhãs da 80. Bom dia, 12 minutinhos agora das 8 da manhã. Não param de suceder mensagens com piadas secas, hoje de Internacional da Piada. Uma mensagem aqui muito específica no nosso WhatsApp a dizer onde é que eu posso ouvir as piadas que aconteceram para trás. Bom, em primeiro lugar, claro, nos momentos das manhãs que todos os dias estão no nosso site e também, obviamente, no Rayo, R-A-Y-O, Rayo, aplicação que tem tudo aquilo que acontece nas manhãs da 80 à sua espera e lá irá parar também, obviamente, em modo podcast, tudo o que é piada. Ana, estás preparada para mais piadas, para receber mais
1: por
0: piadas daqui
1: favor.
0: A pouco?
1: Por favor.
0: Então, deixe ficar.
1: Rir faz bem à saúde.
0: Sim, sim. Não só vem aí James Brown com piadas absolutamente maravilhosas, achamos nós, dos nossos ouvintes. Para ouvir daqui nada.
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17: Nós não vínhamos para isto, hoje, Dia Internacional da Piada, nós achávamos, então e se nós puséssemos Dia Internacional da Piada Seca? E assim está a ser desde as 7 da manhã, e meu Deus, não vínhamos para tanta piada que nos chega aqui através.
18: Os portugueses são muito bem-humorados, criativos, já sabemos como é que é.
17: Descobrimos também que, entretanto, que o nosso jornalista Gonçalo Teles é o as da piada seca, inclusive as mensagens, nós começámos a perder protagonismo, Ana.
18: Foi, agora é o Salinho.
17: Agora é o Salinho.
19: Bom dia, Paulo, bom dia, Ana, bom dia, Salinho. Tenho uma piada seca que é: tenho uma amiga que nem é quente nem é fria, é amena.
17: Isto está bem, isto é bom material.
20: Bom dia, dois dinossauros a comer semáforos e dizem um para o outro: pá, não comas esse que está verde.
17: Isto é que eu gosto.
21: Olá, bom dia a todos. Vocês sabem como é que as enzimas se reproduzem? Umas em cima das outras.
18: Bem, Paulo.
21: Bom dia, aqui é o Cruz de Coimbra.
17: obrigado.
18: Para Coimbra.
17: Obrigado. Vamos à secção vampiresca. Ainda não tinha acontecido. Ó sanguinho.
22: Bom dia, M80. Piadas secas hoje, então, não é? Então aqui vai uma. Sou o Alexandre do Carvalhal e segue a piada. Qual é o cereal preferido do vampiro? Está claro, é a aveia.
17: Que parvoíce.
18: É que depois é óbvio.
17: Claro.
18: Porque é muito cedo para o cérebro estar
17: a
18: funcionar.
17: Não é, não. A do conquistou-me. Fica já a saber do semáforo conquistou-me.
18: Sim, porque como toda a gente sabe, os dinossauros passavam a vida a comer semáforos.
17: Exato.
23: Bom dia, pessoal. Agora, sabem o que é que fazem 17 elefantes à porta do cinema? Estão à espera que venha mais um, porque o filme é para maiores 18.
17: Sei que são animais, vamos aos galos.
24: Bom dia, M80. Alguém sabe me dizer para onde é que o galo vai quando acaba a noite de...
18: Eu sei,
24: uma discoteca?
18: Eu sei.
24: Para casa!
18: Para casa! casa.
0: Não estou, eu não conheci isso. Isso é bom. Oh, meu Deus. Dava. Meu Deus, ia lá dar-lhe.
18: Esta sabia. Esta sabia.
0: Venham daí essas mensagens. Vamos lá. Daqui as músicas da sua vida. Isto para começar o dia. Vamos
18: é fazer
0: lá.
18: Abdominais. Hoje já não precisam de ir ao ginásio. Basta
0: vamos chamar
18: rir.
0: Um dos reis do palco.
18: Ah, amigo.

0: minutos agora das 8 da manhã. Bom dia com as manhãs da 80. Chegou agora. Boa escolha, boa escolha, boa escolha. É aqui que ouve as músicas da sua vida. Hoje, Dia Internacional da Piada. É aqui que ouve também as melhores / piores piadas secas. Portanto, isto está a render desde as 7 da manhã, meu Deus. Descobrimos também que temos o rei das piadas secas, Gonçalo Teles.
1: Vamos fazer do Gonçalo uma pequena promo ao programa das manhãs com a Macarena por baixo.
0: E sempre que tivemos aflitos por conteúdo, chamamos o Gonçalo e diz: Gonçalo, assume 4 horas. E o Gonçalo não só faz as notícias, como vai fazer daqui a pouco, mas piadas também faz. Bom,
2: café.
0: Chá, prefiro chá, nos outros prefiro chá.
3: Olá, sou Daniel do Porto e vocês sabem o que é que uma banana suicida diz quando quer se matar?
1: Meu Deus do céu.
3: Macacos me mordam.
1: Daniel.
4: Na sequência da piada dos tomates, vão dois amigos a andar na floresta quando um diz: cuidado com o precipício. Qual precipício?
0: Ai, isto está a ficar só estranho. Tenho medo de pôr aqui uma que diz assim: piada seca com vacas. Bom dia, Sandra.
5: Bom dia. Uma vaca passa pelo rio de um lado para o outro. Como é que chega do outro lado? Molhada.
1: Nessa linha, eu tenho para vocês: como é que tu metes um hipopótamo dentro de um frigorífico? Ah!
6: Não sei.
1: Abres a porta, metes o hipopótamo, fechas a porta. Como é que tu metes 4 elefantes dentro de um mini?
0: Tenho medo de perguntar como.
6: Suspeito, mas...
0: Eu tenho medo de perguntar.
1: 2 à frente e 2 atrás.
0: Okay.
1: E como é que tu pões.
0: Agarra-se que a piada vem aí, estou mesmo a sentir.
1: Como é que tu pões um rinoceronte no frigorífico?
6: Isso.
1: Uhum. Abres a porta, tiras o hipopótamo, metes o rinoceronte e fechas a porta.
0: Não acabou. Mas bem parecia. Agora é com o Gonçalo Notícias. Vai, Gonçalo, vai que é teu. Vamos ver como é que desafas. Pausa técnica para limpar. Assuntos sérios. Gonçalo Teles, vamos a isto, são 8 da manhã.
7: Haja piadas porque os europeus estão mais pessimistas.
0: Boa,
7: o Eurobarómetro, divulgado esta manhã pelo Parlamento Europeu, mostra que quem vive na União Europeia ainda a vê como um foco de estabilidade, mas num mundo que considera cada vez mais conturbado. Alfredo Sousa de Jesus, o chefe do gabinete do Parlamento Europeu em Portugal, destaca a posição dos portugueses.
8: O cidadão português, aqui nesta sondagem, temos 90% que considera, e estamos muito acima da média europeia, e vê a União Europeia como um fator de estabilidade no mundo. E defende também que a União Europeia passe a ter um papel mais preponderante no mundo. E aqui verifica-se que, efetivamente, Portugal está acima da média relativamente a este critério.
7: E quanto a prioridades, os portugueses são diferentes do resto dos europeus.
8: Em Portugal, a prioridade número um vai, por exemplo, para as questões de competitividade, de economia. Só depois é que vem, efetivamente, a questão da segurança e da defesa. E numa terceira fase, a questão da independência energética. Ou seja, aqui são realidades nacionais que moldam, de certa forma, a percepção dos portugueses.
7: Os dados do Eurobarómetro, que ouviu mais de 25 mil europeus em Portugal, foram entrevistadas mais de 1000 pessoas. Hoje há risco de incêndio máximo em quase todos os concelhos do norte e centro do país, num dia em que arranca também o nível máximo de prontidão de combate aos fogos. São 81 aeronaves, 15 mil operacionais e 3.500 viaturas. Portugal está também prestes a entrar numa onda de calor e o presidente da Liga dos Bombeiros, António Nunes, deixa alguns conselhos.
9: Não fazer volume, não tomar atitudes negligentes que possam conduzir a situações de ignições com áreas ardidas significativas, pondo em perigo os bens, o ambiente e a vida de todos nós. Essa é a primeira questão que nós temos que colocar, é se todos nós estamos a fazer o nosso trabalho coletivamente para que isso ocorra. E isso é uma responsabilidade de cidadania.
7: Quanto a temperaturas, hoje há 4 distritos com aviso laranja: Beja, Castelo Branco, Évora e Porto Alegre. Todos os outros distritos do continente têm aviso amarelo. Há mais 2 seleções nos oitavos de final do Mundial. França venceu a Suécia 3-0, vai jogar com o Paraguai. O México bateu o Equador 2-0, joga com o vencedor do Inglaterra, República Democrática do Congo.
0: Gonçalo, estás preparado para...
1: isto hoje é non-stop.
0: Agarrem-se. Nós esta já ouvimos, mas porque só agora é que juntas a nós neste momento.
2: Bom dia, Paulo. Bom dia, Ana. Bom dia, Salinho. Tenho uma piada seca que é: tenho uma amiga que nem é quente nem é fria. É amena.
0: Esta, mesmo duas vezes, esta é boa.
1: Temos que cantar esta amena cautela.
7: Cautela sim, com sim, isso. Sim.
0: É pá, este não dá. O Gonçalo não dá. O Gonçalo chega, vinga, é rei. É tudo. O Gonçalo é tudo, é tudo e tanto que daqui a meia hora está cá de novo. Sim. Até já, Gonçalo. Até já. Tempo e trânsito aqui nada.
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8: 8 horas 7 minutos, Cláudio Capela, o trânsito às 8 da manhã, como é que está?
9: Está condicionado devido a acidente, é ao quilómetro 13, zona do Alto Valongo, na A4, Amarante Porto, a informação de algumas viaturas em via esquerda, o trânsito está condicionado logo a seguir à entrada de Valongo, na A4, depois também ainda a resistência no acesso à A3, onde já esta manhã tínhamos recebido a informação de viatura imobilizada, com fila em Águas Santas na A3, até às saídas para a Invicta, com dificuldades entre Bom Joia e também a passagem pela A3 na VCI Freixo Arrábida, sentido inverso, compacto logo a partir da zona entre Santo Ovídio e Coimbrões, na A1, a ponte da Arrábida e ligação ao Nó de Francos, tal como na ponte Lessa, já mais difícil em direção à Avenida AEP. Quanto a Lisboa, foi resolvida a avaria no viaduto do Trancão, na chegada a Sacavém, na Autoestrada do Norte, ainda há abrandamentos, mas há menos dificuldades. O trânsito ficou também mais acumulado na parte final da subida de Via Longa, saída para Santa Iria, ligação ao IC2. Também recebemos a informação de um acidente na Avenida de Santa Iria, ligação com a Estrada Nacional 10, na zona de semáforos, junto à estação. Trânsito ainda condicionado para a ponte 25 de Abril, viadutos do Feijó na A2, acesso ao Nó de Almada. Há pouco também me deram conta de semáforos desligados na ligação da Rotunda do Centro-Sul para Almada, em ambos os sentidos. Circulo com precaução. A esta hora, lento a partir de Oeiras, na Autoestrada de Cascais e na zona de Monsanto, na parte final. Também no IC19 para que a luz amadora a partir de Tercena e fila entre Alfragide e Pinamanique. A trânsito agora mais acumulado, Sacavém, Benfica na segunda circular, entre Sacavém e Nó do Prior Velho em direção ao Campo Grande e acesso ao Eixo, também no sentido inverso, Campo Grande Calvanas, Eixo Norte-Sul a partir do acesso da Avenida Padre Cruz Lumiar em direção a Sete Rios. Troca de informações, 820-2010.
8: Falamos em meia hora, até já, Cláudia. Ora bem, Ana Moreira, e o tempo hoje demasiado quente, para lá de quente, não é?
10: Foi dito que assim seria e não será diferente. Era bom que fosse, e principalmente amanhã e depois, porque as temperaturas vão subir mesmo. Assustador em alguns pontos do país. Já ultrapassa os 40 graus em Évora. Vai chegar aos 41, aliás. Castelo Branco, 40. Porto Alegre e Beja, 39. Santarém, 37. Braga e Setúbal, 36. Vila Real e Viseu, 35. Coimbra e Lisboa, 34. Bragança, Guarda e Faro, 33. Porto, 32. Leiria, 31. Viana do Castelo vai chegar aos 30, Funchal e Sines 27, Sagres 26, Aveiro 25, Ponta Delgada vai chegar aos 24 graus e sim, o céu vai estar pouco nublado ou até limpo, é mais limpo que outra coisa, na verdade, e há vento. Vento a soprar forte nas terras altas e na costa. Não na costa da Caparica, quem tenta-se, é faixa costeira.
8: Obrigado pela explicação, Ana. Acho que o país percebeu. Obrigado, exatamente. Na dúvida explicamos sempre, sim senhor. O que explicamos também é que daqui a pouco haverá a sair esta de trás para a frente. Há muito tempo que eu queria ter por esta música. Acho que é a primeira vez. E vai ser hoje. O porquê? Porque, olha, calhou. Normalmente vou adiando e olha.
10: Andas em maré de inventar, não é? Ultimamente.
8: Epá, mas hoje é uma invenção potentíssima.
10: Diz década. Não podes dar uma ajudinha que
8: não
10: seja.
8: Não tenho bem a certeza se esta já passou ou não, aqui pelos olhos da nossa produtora, mas é uma grande edição do Cesta. Para já, Dead or Alive.

0: 8:13, manhãs de M80, bom dia. Sabíamos que estava à espera deste momento, então vamos lá, não vamos fazer esperar mais.
1: Sem esta, nem farjar de trás para a frente.
0: Uma música virada ao contrário. Cabe-lhe assim identificar que música é quem canta. Para participar, mensagem de voz pelo 910-25-80-81, pelo nosso WhatsApp. Jogamos em vários momentos. Este é o primeiro. Ana, preparada?
2: Estou preparada. Eu gostei de acertar. É uma coisa que eu gostava de repetir.
0: Boas,
2: é uma experiência.
0: Boas sensações no jogo, não é?
2: É?
0: Então, vamos lá. A música de hoje. E até deixei passar um pouco mais do que é habitual.
2: Mas eu não estava focada. Preciso outra vez. Tu disseste que achas que esta música nunca passou na M80.
0: Não. Acho que esta música nunca esteve em nenhuma edição do Sesta de trás para a frente, mas também já lá vão 3 anos, portanto eu não sou a pessoa mais certa para dizer isso. Mas... é... quer dizer, por acaso até sou.
2: Não consigo.
0: Acho que esta, não, acho que esta nunca chegou a passar no Sesta. Mas se isto é da M80...
2: que me olha de alto a baixo.
0: Se isto
2: com
0: é
2: os
0: da
2: M80,
0: esta música é património da M80.
2: Atenta. Opa! É que eu não consigo perceber nada.
0: Bom, então vamos lá.
2: Passa mais um bocadinho mais comprido. Vá lá.
3: Ponha!
2: Eu disse passa, não disse ponha.
0: Mas não pode ser, senão o jogo acaba já. Vamos lá. 910-25-80-81. Ana Moura, vamos lá.

0: de folga. Oh, namoro, era bom, era. Por acaso,
1: só
0: já porque passou.
1: Só para ti, oh, Ana.
0: Sim, sim.
1: Nós, está tudo aqui na labuta.
0: Na labuta e a jogar ao CESTA de trás para a frente, claro, nas manhãs da M80. E, quer saber qual a música de hoje do CESTA? Então a música é esta aqui.
1: Oh, pronto, é assim. Já sei quem está a cantar.
0: Quem?
1: Sou Freddie Mercury.
0: É alguma coisa mais?
1: Portanto, Queen. Mas ainda não sei o resto.
0: Bom, vamos fazer aqui uma primeira ronda pelos palpites. Que vamos
2: chegar. A música de hoje é as Amarguinhas, Just Girls.
1: Não é, não é, não é, não é, não é, não é, não é.
0: É, dá-lhe sempre o ataque das 8h18.
3: Nós achamos que hoje são os... É assim, podem ser duas coisas. Ou Offspring.
1: Também cheguei a pensar nisso.
3: Não sei toda qual a música. Mas como o Paulo disse que já, que nunca passou. E a primeira coisa que me pareceu foi Beastie Boys. You gotta fight for your right to party. Não será? Ah, beijinhos e bom julho a toda a gente.
1: É isso, é essa a atitude.
0: Beijinhos, beijinhos à Ana e ao Diogo.
4: Oh Paulo, inspiradíssimo no dia de folga. Podias dar um dia de folga ao pessoal e pôr uma coisa mais simples, pá. Bom dia a todos, Sara de Mangual.
0: Então, beijinho, hoje
1: Sara.
0: Vamos dar uma folga ao Paulo Bad Boy e vamos dar as boas-vindas ao Paulo Good Boy.
1: O Good Boy está bonzinho.
0: Good Boy.
1: Good Boy.

0: É assim, o problema é que
1: diz,
0: a guitarra...
1: Vá. Diz lá, vá, diz que é tudo igual, que era o que estavas a dizer, que é tudo igual virado ao contrário. Entalala.
0: Vou explicar. A guitarra, a guitarra de Brian May é tão característica,
1: claro, percebo-te,
0: que
1: percebo-te.
0: Te faz patinar em qual delas é que é.
1: Ah, e caro
0: ouvinte, parecem iguais, mas não são.
1: Está a patinar? Então ainda temos muito jogo pela frente.
0: Qual
1: queremos
0: delas
1: ouvir
0: é
1: a sua
0: que
1: mensagem.
0: É? Portanto, Queen, malta, estamos todos fechados, estamos todos alinhados, certo?
1: Marlies, Fischer Zed, já no ar nas manhãs da M80. Bom dia!

0: que esta Ana Moura tem um timing incrível. A música é praticamente a acabar e nós a temos que falar na rádio. E a Ana contaram que foi ao ginásio
1: e
0: ontem.
1: E eu lembrei-me de lhe dizer: oh,
0: isto está tudo bem.
1: Lancem foguetes, Ana Moura foi ao ginásio.
0: Também fui, o meu PT, o Samuel, rebentou-me todo. Eu acabo sempre, parece uma múmia, andar de lado.
1: Eu estou aqui com dores nos abdominais, nós já estivemos a falar de piadas e sinto que.
0: Sim, senhora. Então hoje vamos voltar à piada, que é a Dia Internacional da Piada. Mas para já, muita piada está a ter a edição de hoje do CS de trás para a frente, porque até agora ninguém acertou. A música é esta.

0: parecem cerejas ali a chegar ao nosso WhatsApp. Pim, pim, pim,
1: é porque
0: pim,
1: para,
0: pim,
1: para
0: pim,
1: muitos é
0: tramossos,
1: óbvio.
0: Tramossos, bagos de arroz a chegar aqui, as mensagens a chegar. Ora bem, Joana.
2: Bom dia, M80. Bom dia, Paulo, bom dia, Ana.
1: Olá.
2: Daqui é Joana do Seixal. Epá, será que isso hoje é Barcelona? Do Freddie Mercury com a Montserrat Caballé? Epá, de repente pareceu, mas ao mesmo tempo não vejo aí nenhuma voz
1: feminina, não é?
2: De mulher.
1: Pensamos
2: mas,
1: o mesmo as duas.
2: Para mim era isso, não sei, não sei.
1: Pensamos as duas o mesmo. Eu também, e aí, e depois, mas falta-me ali.
0: E meteste marcha atrás, diga.
1: É, eu estou com marcha atrás. Tá, tá, tá.
2: Bom dia, Ana, bom dia, Paulo.
0: Ai,
2: a música 2 deve estar completamente enganada, mas fez-me lembrar aquela do. Aquela. Nanana, understanding. Better know to make it clear. Oh, oh, oh, oh, oh. John qualquer coisa.
1: É John Farnham, mas não é.
2: Beijinhos.
1: Não é o João.
0: Olha,
1: não é.
0: Super afinados os três.
1: Mas foi, não foi?
0: Sim, sim.
1: Foi intenso.
0: Agora, não são três, são dois.
3: Bom dia a todos. Feliz mês novo. Daqui é Sofia e o Vicente de Viseu. We are the champions, my friends.
1: Eu vou com vocês. Eu vou com vocês.
0: É esta. Qual é que ela faz as coisas? Chega lá sozinho. Chega lá sozinho, mas faz aquela carinha de quem está a rir. Ai, isto está tão perigoso. Isto está tão perigoso, Ana. Quem é que teve ideia de nos juntar aqui? Deve ter arrependido. Bom dia, Miguel Cruz, no Castelo de Matos.
4: Beijinho.
5: Bom dia, bom dia, futebol auditório. Aqui é o Gerrinho de Vila Real. Parece-me Queen com a música Bicycle.
1: Ah,
0: ok.
1: O Paulo Fernandes, eu vou contar, não é? Tenho que dizer isto às pessoas. Está em sinalética com a nossa Carolina do outro lado do aquário, porque até agora ninguém acertou.
0: Isto é. Preciso levar aqui uma martelada.
1: Vá, pista, qual delas?
0: Preciso levar aqui uma martelada. A cara da Ana a tentar perceber.
1: Hammer?
0: Martelada. Uma martelada a ver se o outono chega mais depressa. Martelada outono. Bom,
1: ai meu Deus, mas estamos juntos nisto na rua escura, não estamos, malta?
0: É mais claro, não podia ter sido.
1: Martelada.
0: Sim.

0: Eu acho que em 3 ou 4 anos já sei esta. Acho que esta é a edição em que eu passei mais tempo de música e mais vezes também.
1: Não é a música do isto. Flash, porque eu amo essa música. Flash! Tum, tum, tum.
0: Não. Vamos lá, 910, 25, 80, 81. Que música é do Cesta? Nós voltamos já a seguir com a resposta certa.
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0: então, encerrar a edição de hoje do Cesta de trás para a frente. Há pouco dei uma pista nada óbvia. Falei em martelo e outono. E a resposta, Ana, portanto, Queen. E qual é a música de hoje?
1: Então é Hammer to Fall, não ouvi, mas é martelo
3: e
1: outono.
3: Que agora disseste tudo, Queen, Hammer to Fall.
0: Cara da Ana, tão linda.
1: Oh meu Deus.
0: Isto é uma grande música, isto é uma grande música.
1: É
0: já há muito
1: lá?
0: Tempo que queríamos passar isto. É maravilhoso.
1: Meu Deus.
0: A tocar já nas manhãs da M80, Hammer to Fall.

0: grandes, os maiores, os reis disto tudo. Acabei de descobrir que e relembrar-me que adoro esta música. Hammer to Fall.
1: Já há muito tempo que não ouvi.
0: Isto é de sonho. Por mim, às vezes quiseres, Frederick. Aliás, Freddy. Bom.
1: Não vamos deixar passar. Não podemos.
0: Três vezes o nome dele, uma vez haveria de acertar.
1: Estás a Frederick. Estás a pensar no Auschwitz, né?
0: Não, de longe. Não, estava a pensar em Freddie Mercury, precisamente.
1: Entusiasmo
0: com a música. Bom, a edição de hoje do Siesta chegou ao fim. Amanhã, depois das 8h10, mais coisa, menos coisa, voltamos a jogar. 8 horas 32 minutos, as notícias têm edição do Gonçalo Teles. Gonçalo, vamos saber o que pensam os portugueses sobre a União Europeia.
2: Bom dia, estão preocupados com o mundo, mas veem a União como um fator de estabilidade. O custo de vida e a saúde são os dois temas que mais mobilizam e a segurança e a defesa, ao contrário da média europeia, estão longe do topo das prioridades. 40 anos depois da entrada na União, explica o chefe do gabinete do Parlamento Europeu em Portugal, Alfredo de Sousa Jesus, os portugueses apoiam o projeto europeu.
3: Temos 90% dos inquiridos em Portugal que consideram que a adesão de Portugal ao projeto europeu, que estamos precisamente este a comemorar os 40 anos, é algo de positivo. Na prática, revertendo os valores ao contrário, apenas 7% dos portugueses consideram que Portugal não beneficiou da sua adesão ao projeto da União Europeia. Julgo que estamos em terceiro lugar dos mais euro-optimistas, digamos, só ultrapassado pela Dinamarca e Malta.
2: São dados do Eurobarómetro feito entre abril e maio. O presidente da Liga dos Bombeiros alerta que Portugal tem de adaptar o combate aos incêndios, às alterações climáticas. Com o país prestes a entrar numa onda de calor, António Nunes diz que o clima não se resolve de um momento para outro, mas há outros assuntos que sim, resolvem-se.
4: Há uma coisa que nós podemos fazer de um momento para o outro, que é melhorar a nossa organização, a nossa gestão, a nossa forma de atuar, porque isso depende só do entendimento, quer das várias entidades que participam no combate, quer decisões políticas. Essas são imediatas.
2: Hoje há 4 distritos com aviso laranja de calor, todos os outros têm aviso amarelo e na sexta-feira todos vão estar no nível laranja. Foram detidos na Venezuela 4 polícias por alegado furto de bens que estavam nos escombros dos edifícios colapsados depois dos sismos da semana passada. Estes 4 agentes já foram expulsos do corpo de investigação, vão a tribunal. O ministro venezuelano, responsável pelas autoridades, diz que estes furtos foram situações indecentes e imorais e vão ser tratadas pela lei.
0: Gonçalo, meia hora voltamos a falar. Até já. Cláudia Capela, trânsito, o que tens a dizer?
5: Continua mais difícil a norte, especialmente na A4, devido ao acidente que ocorreu ao quilómetro 13,5, zona do Alto Valongo, a provocar fila a partir do Nó de Valongo em direção a Irmesinde. Há depois também dificuldades no acesso à A3 com fila em Águas Santas até às saídas para o Porto. Mantém-se a lentidão na via de cintura interna agora, já a atingir o tabuleiro da Ponte do Freixo até ao Nó da A3 e também entre Paranhos e o viaduto do Amial, passagem pela via norte em direção à Perlada e Francos, a afetar também mais o acesso da Via Norte Nacional 14, com fila pouco depois da ligação com a A4, Ponte de Lessa, tabuleiro preenchido, trânsito lento a partir das imediações da Expo-Nor e na Avenida AEP Matosinhos Porto, principalmente para Cidónio Paes e a Rua 5 de Outubro, o acesso à Rua do Campo Alegre também com dificuldades na Via Panorâmica, o acesso ao Nó de Francos na VCI com trânsito lento praticamente a partir de Gaia, com uma resistência em Santo Ovídio e depois paragens com Coimbrões, Furada e acesso ao tabuleiro. Quanto à cidade de Lisboa, ainda trânsito lento nas ligações à ponte 25 de Abril, acesso sul, a fila aumentou, começa agora em Corroios, na A2, também nas ligações ao norte de Almada, trânsito igualmente condicionado na A5, permanece fila em Oeiras, em direção ao estádio, também na zona do Alto Monsanto, e agora já mais trânsito no sentido inverso, na passagem pelo Estádio Nacional, nó da Crele, e afetar a saída da Crele.

0: também em direção ao Oeiras. A resistência a seguir ao posto de abastecimento do Cacém fica depois mais lento entre Terceira e Queluz, em direção à reta dos comandos. Mantém-se a fila em Alfragide para Pinamanique e agora já a lentidão nas Torres de Lisboa, segunda circular, lado inverso, Encarnação. Fila também já mais perto à Meixoeira, no eixo norte-sul, e com maior resistência no acesso ao túnel do Grilo a partir da A8, mas também com trânsito lento no sentido inverso em Odivelas e muito compacto em direção à Pontinha e aos túneis de Benfica. Mais informações, 820-20.
1: E já voltamos a falar. Até já, Cláudio. Ora bem, Ana, venha de lá esse tempo demasiado quente.
2: Demasiado quente mesmo. Muita atenção às temperaturas, porque em alguns pontos até passa dos 35 graus, o que é bastante. E amanhã ainda vai piorar, e sexta-feira mais um bocadinho. Portanto, muito cuidado. Eu tenho vindo a dizer, hoje ainda não disse e tenho dito nos últimos dias, não esqueça de telefonar a alguém que sabe que pode, enfim, distrair-se, não ter os cuidados necessários. Estamos a falar de pessoas mais velhas, também as crianças precisam de algum cuidado, bastante até, porque se distraem e expõem-se também ao risco, porque as temperaturas são mesmo altas. Évora, 41 graus, Castelo Branco, 40, Porto Alegre e Beja, 39, Santarém, 37, Braga e Setúbal, 36, Vila Real e Viseu, 35, Coimbra e Lisboa, 34, Bragança, Guarda e Faro, 33, Porto, 32 graus, Leiria, 31, Viana do Castelo, 30, Funchal e Sines, 27, Sagres, 26, Aveiro, 25 graus, Ponta Delgada, 24. O tempo vai estar assim com céu limpinho, mas há algum vento nas terras altas e na faixa costeira.
1: Somos nós, um Paulo Fernandes, uma Susana Romana que já cá está também. Bom dia, Susana. A Ana Moreira, olá. Obviamente, claro. Olá. E de ontem, tenho ideia, chegou-nos esta mensagem da nossa querida ouvinte de Torres Vedras, Inês Costa. Olá, M80! Olá!
3: Olá, Inês!
1: Bom dia! Bom dia! Eu sou Inês e queria perguntar se podiam amanhã passar por volta das 8h30 uma música muito especial para dedicar ao meu namorado, que está neste momento ao meu lado, sabemos agora.
2: Olá, Diogo!
1: Se chama Diogo Marinho Gomes. Fazemos 9 anos de namoro e era uma surpresa muito gira. Era não, está a ser. Falámos mesmo agora com
3: o
1: Inês, sabemos que o Diogo está aí ao lado.
3: É o Diogo
1: está
3: no carro. A conduzir.
1: Boa pergunta, não sei.
3: É porque ele se enerva, não quer que ele se enerve.
1: Não sei.
3: Eu não quero esta responsabilidade em cima de mim.
2: Eu sei o que é que está a acontecer neste momento. Tipo, eu não acredito que é que ela acabou de fazer
1: isto. Mas ao mesmo tempo está a fazer aquele sorriso de quem está a gostar. E está tudo bem, está tudo bem. Sim, é o Diogo que está a conduzir, diz-nos a Inês. Assim é que é, não pega no telemóvel. Assim é que é. Esperamos que vocês sejam muito felizes. Continuem assim por mais 9 anos.
2: Vão
1: dando notícias vossas, obviamente. Nós perguntámos também à Inês: então, e qual é que é a vossa música? Qual é que é a música que vos uniu? Ou uma música especial para vocês? E a Inês disse assim: escolham o Yellow dos Coldplay, porque há um ano, quando assinámos a escritura da casa, supostamente era esta a música que estava a dar.
3: Ai, meu Deus, notários com bom gosto musical, que bom!
2: Chamem o Chris Martin para o casamento.
1: Sim, para abençoar esse namoro, esse casamento.
3: Vai fazer padre logo.
2: Padre? Sim, sim, não, sim. Padre é o Paulo. Todos nós sabemos.
1: Padre Paulo, padre Paulo.
2: O Chris Martin vai lá com um órgão.
1: Exatamente. Oi, Inês e Diogo, um grande beijinho. Obrigado por estarem com as manhãs da M80. E vá, sejam muito felizes. Sejam muito felizes. Para vocês, Yellow dos Coldplay nas manhãs da M80.

0: nossos queridos ouvintes, Inês Costa e Diogo Marinho assinavam a escritura da casa precisamente com esta música, a tocar, Coldplay, Yellow, e um ano depois. Continuam felizes, disseram-nos hoje. O ano passado assinaram a escritura. E um ano depois eles dizem-nos que continuam muito felizes e com um namoro, já disseste muito bem, de 9 anos, e que sejam muito felizes. E vamos fazer aqui o convite, também fica o convite feito por parte das manhãs da 80. 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

0: 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Susana Romana, uma vez mais, bom dia. Como é que a colega
1: Alô.
0: Está? A colega está bem?
1: A colega está incrível, a colega continua à espera do seu atestado de calor para não sair de casa, mas ainda não chegou.
2: Ainda por cima vai piorar, portanto...
1: Ainda não chegou. As pessoas, os técnicos de ar-condicionado, os vendedores de gelados.
0: Já está muito calor no rosto, tu chegaste
1: hoje obriguei a minha marido a vir-me trazer. Eu disse, está de calor, penso sair de casa.
0: E meu bem, o que vais fazer hoje em mais uma edição absolutamente incrível nos Macaquinhos do Sótão, edição
1: 1889.
0: A pessoa não sabe se ri, se chora.
1: 1889.
0: Parabéns a ti que todos os dias tem um...
2: Sempre conteúdo novo, não é?
0: Conteúdo novo. Já agora, se é a primeira vez que está a ouvir os Macaquinhos do Sótão, portanto, é aquilo que vai na cabeça de Susana Romana, a Susana traz todos os dias para a rádio. E todos os dias uma coisa nova, ao longo destes 1889.
1: Sempre fresquinho. É uma cabeça muito grande.
0: Disponíveis também para ouvir no Rail. E hoje?
1: Hoje vamos falar de coisas que aconteciam na nossa vida, que já não acontecem e das quais podemos ter saudades, eventualmente.
0: Okay, então será para ouvir daqui a pouco.

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0: Chama-se Susana Romana, tem o cabelo, tem popa neste momento que depois pode ver no vídeo, nas nossas redes sociais. Estás ótimo.
1: Vou manter o look Elvis.
0: Parece uma dama antiga.
1: Para esta.
2: Não, é mais dama antiga.
1: É mais dama antiga. Finalmente ótima. A dignidade que eu mereço.
0: Aliás,
1: eu e o meu saiote.
0: Dama jovem, prefiro chamar-te assim.
1: É. Já falei daqui antes, eu acho que dama antiga é um conceito que só existe para fatos de carnaval.
2: Claro. Okay,
1: não existe dama antiga para mais nada.
2: Não.
0: E em penteados.
1: Em penteados como o meu neste momento, não percam. Portanto, há coisas que aconteciam na nossa infância e na nossa adolescência, que já não voltam. Nós às vezes tentamos fazer um comeback, mas não voltam. O mundo evoluiu. Alguém decidiu, a vida tinha que ser mais prática, mais higiênica, um bom bocado menos divertida. Estou a ser fotografada e tudo. Vivíamos num país um bocadinho improvisado. Ainda somos o país do improviso. Não sei se isso nos tornava melhores ou piores. Eu não sou uma pessoa nostálgica, não sou mesmo. Mas eu hoje fiz uma lista de situações que hoje em dia já não sucedem, já não é possível sucederem, e das quais eu tenho saudades. Se isto é uma crise de meia-idade, talvez. Mas era fazer esta lista ou comprar um carro descapotável. Eu não conduzo, achei que era desnecessário.
2: Portanto, tirar a carta ainda demorar
1: o seu tempo. Sim, já era meia-idade, entretanto eu já era mesmo idosa. Porque se um dia me meter isso, eu vou demorar. Eu vou demorar um pouco. Chego lá, mas demoro um pouco.
2: É para desfrutar.
1: Portanto, coisas que já não acontecem nas nossas vidas. Primeira, tenho muitas saudades disto. Bater com o telefone com força para terminar uma chamada.
0: Claro.
2: Sim.
3: Isso era significado indignação. Eu ganhei esta discussão.
1: E agora é, estamos ali com o texto. Não tem a mesma. Eu não tenho tem. Saudades
3: martelada.
1: De
3: um... E aquilo, os telefones
2: fazia.
3: Pretos e brancos
1: sim,
3: e
1: sim, sim.
3: Eram fortes, aguentavam meio encastada.
2: Eu, por acaso, estou contigo.
1: Adorava. E às vezes ainda preciso disso na minha vida, mas não dá. Tá. Não quero mais falar contigo. Pronto? Não.
2: Eu acredito que haja malta que pega no telefone e atira à parede, mas depois não o que tem que pagar a seguir.
3: O juiz é próprio, não faz sentido.
1: E para o interlocutor não tem
2: o mesmo impacto.
1: Não tem o mesmo impacto.
3: Sim, sim.
1: Segunda coisa, e eu era obcecada por isto, esperar para ver que álbum era número 1 no top mais.
2: Claro, ai, eu ficava até ao fim.
1: Ali, ficava até ao fim. Ah, hoje vamos almoçar na casa de não sei quem. E eu não vejo top mais.
2: Eu não quero nem pensar.
1: Como? Cheguei a deixar cassetes a gravar, porque eu precisava de saber...
2: Quando chegasse a casa...
1: Quem é que estava em primeiro lugar? Aliás, eu não sou uma pessoa que fico muitas vezes starstruck, ou seja, quando vês alguém famoso, que é alguma coisa que nem sabes muito bem falar, uma das poucas pessoas na vida com quem eu gaguejei, tipo, não consigo falar com esta pessoa, é o nosso colega João Vaz, está neste precisamente no estúdio lá do
2: João
1: nosso.
2: João Vaz tinha
1: cabelo... uma bela gadelha.
2: Era um
1: uma
2: cabelão.
1: Bela gadelha. E um rabinho de cavalo. E fica muito starstruck a ver o João Vaz. Portanto, para mim era muito importante saber o número do top mais. Terceira coisa, a ver o filme que nós queríamos no clube de vídeo. E isto era particularmente importante quando havia um grande êxito que nunca estava lá a porcaria da cassete.
0: Estava fora.
2: Sempre. Tinhas que ir lá logo pela fresca, no dia.
0: E com
1: sim.
0: sorte era quando havia duas cópias ou duas reproduções e havia uma atrás, outra.
2: Sim.
0: Eu
1: trabalhei num centro comercial, no Drugs. A mãe Martins é assim. Trabalhei no centro comercial Drugs e a loja que eu trabalhava era ao pé do clube de vídeo e eu assistia coisas. Quando saiu o Titanic, eu trabalhava lá.
2: Ai.
1: E quando saiu o Titanic, aquilo foi intenso. Era uma prateleira só de cassetes do Titanic e nunca estava disponível nenhuma.
2: Ai,
1: e aquilo era muito intenso.
2: E depois o chato era quando te diziam: ah, mas a pessoa só já alugou, mas amanhã tem que trazer. E tu ias para lá no dia seguinte: ah, ele vai pagar a multa porque não entregou ainda.
1: Outra coisa que também já não sucede era ir comprar cigarros para os pais para poder comprar cromos com o troco.
0: Pá, sim.
2: Eu fazia isso para o meu pai.
1: Comprei tanto tabaco, pai, com 7 anos.
0: Agora penso que uma vez eu mandava às minhas filhas: olha, vai lá comprar uma cigarros.
1: E compra lá. Vês com o troco, podes comprar uns ursinhos carinhosos, só os cromos que tu gostas.
2: Não, e os cafés. E os cafés darem de género.
1: Sim, sim.
0: Pois, se calhar explica muita coisa, por isso é que estamos aqui.
2: Mas
0: agora
2: acredito que muitos de nós experimentaram cedo demais, se calhar, por causa dessas brincadeiras.
1: Eu lembro, eu ia comprar maços de surf. Era
2: meu pai
1: fumava
2: fumar no quarto.
1: Ah, sim, na altura fumava-se em todo lado. Outra coisa, encontrar uma revista com alguém que nós adoramos, uma banda, um ator. Porque agora, gosto bem da banda não sei o quê, googlas.
2: E vês?
0: Fácil, fácil.
1: Na altura, tu tinha um colégio, um fã, sério. Tinha que peneirar.
0: Uhum.
1: tinha que peneirar as revistas que andavam por esse mundo.
2: Ou esperar que alguém trouxesse de fora.
1: Sim, e às vezes saía uma fotografia muito pequenina, desfocada no canto para ir de uma TV Guia. E uma vez...
2: Olha...
0: Quando a TV Guia trazia as postas,
1: sim,
0: pá, numa...
1: Que épico, e uma vez...
0: Pá, que épico, pá.
1: No a minha avó Judite ia sempre à mesma cabeleireira.
0: Minha avó
1: e houve uma vez ou duas que eu fui com ela também para cortar o cabelo. E houve uma vez que, pá, as cabeleiras têm sempre pilhas de revistas. E houve uma vez que eu estava a ver uma revista e estava lá uma coisa... Eu era obcecada pelos Queen, a miúda. E estava lá uma coisa sobre os Queen.
2: Tu sorropiaste.
1: E eu gamei a revista.
2: Claro.
1: Sendo que é meu estupidez. Se eu tivesse pedido a revista, tinham-me dado a revista, como é óbvio.
0: Claro.
1: Mas como é óbvio.
2: Mas foi o perigo do crime.
1: Não, eu aproveitei, eu não gamei a revista toda, gamei essa página. Eu aproveitei sempre que o secador estava a fazer barulho, rasgava um bocadinho de página.
2: Susano!
1: Ui, eu... Até no final tirar a página, se calhar fui topadíssima, mas ninguém me disse. Ninguém me disse nada.
2: Calculista nível 100 naquele momento.
0: Sim, sim, sim.
1: Meu Deus. Outra coisa que eu tenho saudades: usar a internet como quem vê televisão. É uma coisa que faz ali uma horinha, ligas, faz uma horinha e depois desligas e vais à tua vida.
0: Estás sempre ligado.
1: Já não existe. Outra coisa: comprar CDs só porque gostamos de uma música. O resto do CD é uma porcaria, mas nós não fazemos ideia.
2: E tu acabas por ouvi-lo todo, porque aquilo depois continuava a tocar.
1: Exatamente.
2: E tu, olha, eu afinal também gosto desta.
1: Não, eu tenho demasiados que eu cheguei à conclusão que só gostava
0: todos.
1: De uma. Eu ouvi imenso que eu só gostava de uma, mas comprei o disco todo e ouvi o disco todo. Outra: fazer apresentações para a escola com acetatos.
0: Sim,
2: opa,
0: sim.
2: Escrever em acetatos.
0: Nós na faculdade ainda fizemos
2: com acetatos. E atenção para os ricos que tinham a caneta azul, verde e vermelha.
1: Eu tinha todas, eu tinha um pack de todas as coisas. Tinha uma amarela,
2: exato,
1: amiga.
2: Sim, sim,
1: ai,
2: sim,
1: tu,
2: sim,
1: que uma amarela. Sim, não brincas, era todo.
0: Alguém que as agarre, por favor.
1: Outra coisa.
0: Venha buscá-las.
1: O luxo de ter comprado um rolo fotográfico, não com 12, não com 24,
0: 36.
1: Mas 36 fotos.
0: Aproveitavam-se
1: 12
0: à mesma.
1: Sim. Mas o céu era o limite. Outra coisa, tenho saudades, esta por motivos mais práticos. Quando um bilhete para um concerto caro, um bilhete para um concerto caríssimo, era um concerto daqueles que era, tu tinhas que pedir aos pais, era um concerto muito caro, custava 5 ou 6 contos, que são, ao meio de 2, 25 ou 30 euros. E vocês dizem, ah, inflação. Fui perguntar, 5 ou 6 contos, ao dia de hoje, é o equivalente de 43 a 52 euros.
2: Ok.
1: E isto era um bilhete caríssimo. Eu lembro que eu fui ver R.E.M. ao Pavilhão Atlântico, com o Suede a fazer a primeira parte, paguei 6 contos e era uma larvidade. Era, tu,
2: sim,
1: seja,
2: sim,
1: tu és
2: sim,
1: maluca, isso é o bilhete mais caro da história. Tinhas precisamente isso, não te dá sequer para comprar uma Fanta no Rádio Espetáculo.
0: Sim.
1: E por último, coisas que nós temos saudades, mas não voltam. Tens aí um som. Vê lá se não tens.
0: Tá, então se,
1: então,
0: se,
1: não tens
0: então, se
1: um
0: eu não tenho
1: som,
0: tinhas som,
1: uma
0: estás...
1: amarela.
0: Então,
1: tinha uma amarela.
0: Som.
1: Tinha um pack de cada,
0: claro,
1: das apenas 10 de cada cor.
0: Frosty.
2: Até o Salinho, que é jovem.
1: Que é jovem, sabe o que é isto? Sabe o que é isto?
0: Sei, sei. Ouvir isto era significado de, na rua, andarmos a correr atrás e de um momento de satisfação absolutamente incrível, com um geladinho no bucho.
1: Sendo que o Frosty vendia congelados de maneira geral. Ou seja, eu às vezes ia lá estar com a minha avó, eu comia um gelado e ela comprava ervilhas. Dava para tudo.
2: Eu
1: era
2: acho que a Diana não tinha isto, mas tinha o senhor que vendia peixe.
1: também bem jeitoso.
0: Quantas vezes eu acordei à pala dessas carrinhas lá em Sesimbra, pá. Susana, edição número, relembra-me só?
1: 1889.
0: Valente edição. Agora são 9 horas e 1 minuto, é a altura para saber o que é que se passa no nosso mundo. Na edição Gonçalo Teles, Gonçalo, falamos sobre a União Europeia.
4: Bom dia. Os portugueses estão entre os 3 habitantes de países europeus que mais acreditam na União. Dados do Eurobarómetro divulgado hoje que mostra que 90% veem a adesão à União Europeia como algo positivo. Apesar disto, não se traduz na participação nas eleições europeias. O chefe do gabinete do Parlamento Europeu em Portugal, Alfredo Sousa de Jesus, admite que falta algum trabalho de proximidade.
5: Compete-nos a nós também de fazer esse trabalho de pedagogia, de estar no terreno, de ir para junto de pessoas que a priori não têm acesso à informação de forma tão fácil, de realmente fazer esse trabalho de terreno. Uma coisa é efetivamente o apetite para este tipo de temas, mas isso tem que se traduzir na prática. O ideal é que se traduza na prática depois na altura das eleições europeias e de traduzir esse trabalho todo de informação na diminuição da abstenção.
4: O custo de vida e a saúde são os dois temas que mais mobilizam os portugueses. portugueses a nível europeu, a segurança e a defesa, ao contrário da média europeia, estão longe do topo das prioridades. Espanha registou em junho pelo menos 1000 mortes ligadas ao calor. É mais do dobro em relação às mortes pela mesma causa em junho do ano passado. Junho deste ano foi o segundo mês mais quente de sempre em Espanha, desde que há registros, e a primeira metade do ano foi a mais quente de sempre no país. Por cá, o presidente da Liga dos Bombeiros alerta que Portugal tem de adaptar o combate aos incêndios às alterações climáticas. O país está prestes a entrar numa onda de calor e António Nunes diz que se o clima não se resolve de um momento para o outro, há alguns assuntos que podem sim resolver-se.
6: Há uma coisa que nós podemos fazer de um momento para o outro, que é melhorar a nossa organização, a nossa gestão, a nossa forma de atuar, porque isso depende só do entendimento, quer das várias entidades que participam no combate, quer decisões políticas. Essas são imediatas.
4: Hoje há 4 distritos com aviso laranja de calor, todos os outros têm aviso amarelo e na sexta-feira todos vão ter aviso no nível laranja. A Federação dos Dadores de Sangue lança hoje um apelo às dádivas. É a campanha de verão, numa época do ano em que, diz a Federação, as dádivas costumam diminuir. Os níveis de alguns tipos de sangue estão abaixo do desejável e próximos dos limites mínimos de segurança. No imediato, são precisos com mais urgência os tipos de sangue A positivo e AB negativo. Nos restantes, há reservas para entre 2 e 5 dias.
0: Até já, Gonçalo.
4: Até já.
0: Tempo e trânsito para ouvir daqui a pouco.
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0: 9 horas 7 minutos, Cláudia Capela, de trânsito, como é que estamos?
1: Há agora informação de um acidente na A22, via do Infante, no Algarve, no sentido Tavira-Faro, antes da área de serviço de Olhão, a seguir ao norte de Tavira, é ao quilómetro 99, tem estado ocupada no local a via esquerda e o trânsito aí mais condicionado. Também em Lisboa, há notícia de uma ocorrência a afetar agora o trânsito no acesso a Carcavelos, na Marginal, no sentido Lisboa-Cascais. O trânsito até à zona da Praia da Torre já está sujeito a demora. Conduza com prudência logo a seguir à Praia de Santo Amaro. Há também ainda fila para Lisboa na A5, entre Oeiras e o Estádio Nacional para Linda a Velha e no acesso ao viaduto Duarte Pacheco na zona de Monsanto, com maior resistência também à passagem pelo Estádio Nacional entre Linda a Velha e o Estádio em direção a Oeiras, no sentido Lisboa-Cascais. Agora já só abrandamento na descida de Queluz, no IC19 permanece a fila em Alfragide para Pinamanique. O acesso à segunda circular através da Crila em direção a Sacavém, também com mais trânsito e precisamente a descida do túnel do Grilo em direção a Sacavém agora com maiores dificuldades, já com o trânsito também lento nos acessos ao túnel, não só no ramo de acesso da A8 Frielas, mas na ligação do Odivelas, sentido inverso, é também nessa zona que está mais lento, em direção ao Senhor Roubado, mas ainda muito compacto entre o Odivelas, o Nó da Pontinha e os túneis de Benfica. A segunda circular com fila a partir do viaduto do Eixo Norte-Sul em direção às Calvanas, lado inverso, Nó do Prior Velho. Trânsito também ainda acumulado a esta hora para a ponte 25 de Abril, com a fila a começar ainda nas imediações do segundo viaduto do Feijó, na área do Porto, em Gaia. Agora, notícia de dificuldades na A44, no sentido Freixo Coimbrões, antes do túnel Soares dos Reis. Há ainda trânsito lento entre Santo Ovídio e Coimbrões para a ponta Rábida, melhores até ao Alto Valongo na A4, foi resolvido o acidente ao quilómetro 13. Mais informações, 820-20-10.
0: Já voltamos a falar daqui a meia hora, até já. Ora bem, Ana, já se sente o calor agora da parte da manhã, não é?
2: De facto, sim, até porque de manhãzinha eu até senti uma aragem, ok, não está muito calor, mas que vai ficar, vai, e atenção, amanhã piora e na sexta mais um pedacinho. Hoje, então, temos céu pouco nublado ou limpo, vento mais forte nas terras altas e na faixa costeira e, sim, a subida da temperatura máxima vai-se fazer sentir. Começamos pelos sítios que, dentro do valor, até nem está assim tão mal quanto isso. Ponta Delgada, 24 graus, Aveiro, 25, Sagres, 26, Funchal e Sines, 27, Viana do Castelo, 30, e agora passamos essa etapa. Leiria, 31, Porto, 32, Bragança, Guarda e Faro, 33, Coimbra e Lisboa, 34, Vila Real e Viseu, 35, Braga e Setúbal, 36, Santarém, 37, Porto Alegre e Beja, 39, Castelo Branco, 40 e Évora vai chegar hoje aos 41 graus.
0: No ar, muito calor, de facto. E agora são 9 horas 10 minutos. Quem chega aqui ao estúdio das manhãs da Moita, Paulo Rico. Bom dia, Paulo.
3: Bom dia.
0: Que tal, colega? Como estás? Está bom?
4: Linda camisola. Essa é a minha preferida da competição.
3: Também é a minha preferida da competição.
0: É a camisola é essa?
4: Alternativo de coração.
0: Ok. Assim, dourada.
4: É a mais linda.
2: É tipo champanhe, sim. A cor.
0: Colega,
3: nós temos ouvintes espetaculares.
0: Foi um ouvinte que enviou.
3: Foi um ouvinte, olha, Gilberto.
4: Beijinho, Gilberto.
2: Eu já disse ao Gilberto que quero ser amiga de Gilberto, mas ele nada de me dizer nada.
0: O que é que o colega vai fazer hoje no...
3: Olha, vamos falar um bocadinho do jogo de Portugal. É amanhã, na prática, amanhã, de quinta para sexta, mas é como se fosse amanhã. Vamos também falar do que está a acontecer, de jogadores que são barrados e que são autenticamente anónimos no Mundial, são barrados na concentração porque não são conhecidos, e vamos, se tivermos tempo, falar de pinos, ou cones, ou mecos, como se diz no Norte, em estátuas.
4: Ah, eu conheço essa história.
3: É uma brincadeira, sim,
2: sim. Pois é. Eles andam com os cones da estrada e andam a decorar as estátuas por onde passam.
0: Ora bem, então, isto e muito mais para ouvir certamente na linha de passe. Já no ar, os Police, Every Breath You Take, nas manhãs da M80. De longe, a música da sua vida. Bom dia, uma excelente quarta-feira.

0: Agora são 9 horas 15 minutos. Bom dia com as manhãs da M80. Vamos a isso, Paulo Rico.
1: Linha de passe. Bom dia, então. Amanhã volto a jogar Portugal. Amanhã, quase sexta-feira. Oficialmente já é sexta-feira, porque é às 0 horas de sexta-feira. Vão ver o jogo?
0: Não.
2: Não. Também não.
0: Venho para cá sem saber o jogo. Vou me isolar. Não vou abrir redes sociais, vou abrir tudo. E vamos fazer a nossa emissão de sexta-feira à volta disso.
1: Não vais conseguir.
2: Não vai.
3: Não, vai.
2: Então, estamos em emissão.
3: E a pessoa que faz a notícia da chefe?
1: Às 7 da manhã. Entra Miguel Laia aqui e diz: Portugal eliminou a Croácia, ganhou por 5-0.
2: Durante os noticiários. Paulo vai lá para fora com fones. Eu fico a fazer mesa. Ele não pode. Vem de fones do carro até aqui. Não pode falar com ninguém.
1: Vai haver alguém que vai.
0: Não.
1: Alguém na estrada capita, sei lá, qualquer
0: não, porque
1: coisa.
0: Eu vou
2: e depois
0: isolar.
2: Vai se isolar. Acho. E depois, durante uma hora, as pessoas podem mandar uma palavra só e a ver se ele consegue.
1: A ideia gira. No entanto, não vai resultar.
2: Vais ver que vai. O Paulo está determinado, tu não consegues mover este homem.
0: Só para perceber como é que eu me vou referir. E Susana, e tu o que é que achas que vai acontecer? Resulta
3: eu acho
0: resulta?
3: Que vai correr super bem.
0: Ah, então pronto.
1: Claro,
0: então
1: claro.
2: É, ele quer o contra.
1: O jogo é à meia-noite, de quinta para sexta-feira.
0: A ideia é esta.
1: Se fosse um fim de semana, eu acreditava. Agora durante a semana.
0: Dá.
1: É um adversário de boas recordações para Portugal. Se quisermos ver o copo meio cheio, ganhámos à Croácia todos os jogos oficiais que tivemos.
0: Só um amigável é que nós perdemos e acho que foi 1-0.
1: Sim. E foi o primeiro adversário de Portugal no Euro 2016 na fase a eliminar. Ganhámos
2: a internet
1: 1-0.
2: Já está cheia de teorias.
1: Se quisermos olhar para o copo meio vazio, no último Mundial ficou em terceiro, no anterior Mundial tinha ficado em segundo. Foi sempre às meias finais. Portanto,
2: a Croácia é uma excelente seleção.
1: É, está um pouco mais gasta, mais velha se quisermos, mas...
0: Então,
1: calma,
0: mas é o mais gasta.
1: Por falar nesse Mundial, perdeu para a França em 2018 na final. Por falar em França, eu penso que unanimemente já pode ser considerada a França.
0: Podemos começar a dizer que sim, isto tem tudo para ser campeões do mundo. Fácil.
1: Eu apostei na França no início, vamos ver se chega lá ou não. Ontem ganhou 3-0 à Suécia, mas atenção, porque há outra seleção que está a passar entre os pingos da chuva. E estou a falar de...
0: Estamos a brincar,
1: lá ganhou. O estilo Ancelotti, te lembras do Ancelotti no Real Madrid? Ah, e tal, vai ganhando.
0: E sem pressão nenhuma,
2: porque não diz nada. Entre ter um selecionador e ter um treinador.
1: É a diferença entre ter um relações públicas e um selecionador, exatamente.
2: Entrada a pé juntos.
1: Tive pena de Japão.
0: Incríveis no final do jogo.
1: Sim, espetacular. Continua a gostar da Noruega, ganhou à Costa do Marfim. O resultado é enganador. Costa do Marfim até parece ter sido melhor do
2: que
1: o jogo.
2: Pois foi o que eu ouvi dizer.
1: Pois foi. Mas o Alan lá marcou. Nós aqui na rádio já fizemos a nossa remada viking.
2: Ficaram impecáveis.
0: Não fiz parte dessa remada, mas está linda e maravilhosa nas nossas redes sociais. Veja esta gente a remar.
1: Estava eu
0: à frente,
1: sim, fui eu que organizei essa brincadeira maléfica. Espero que tenha corrido bem. Não sei como é que apareceu tanta gente. Eu só disse a 4 ou 5, bora ali fazer uma remada. E de repente,
0: é o teu
1: poder. Éramos 40.
0: É o teu poder, Paulo.
2: É o cheiro dele, não sabemos.
0: Não pode ser.
1: Sei que ia dizer, é o charme, mas não, é o cheiro. A Alemanha foi eliminada pelo Paraguai, imagine-se. Marrocos joga tanto, mas tanto.
2: Tanto mesmo.
1: Estive a fazer esse jogo, começou às 2, foi para prolongamento e penaltis, cheguei a casa às 3 da manhã.
3: Tu estavas a fazer esse relato, exatamente. Nunca mais foste para casa.
1: Não, até às 6 da manhã. Marrocos eliminou Países Baixos. Hoje há um Inglaterra, República Democrática do Congo.
2: Cuidado.
1: Bélgica, Senegal. Eu acho que aqui vai haver Senegal. Estados Unidos, Bósnia e Herzegovina. Também vou ficar a fazer este jogo. Espero que não haja chuva. Atenção ao México. 4 jogos, 4 vitórias, ainda 0 gols sofridos. A brincar, também vai passando. Quem já saiu? A Escócia. Eu acho que a seguir aos noregueses. Os escoceses são os meus preferidos, são os nossos preferidos em termos de adeptos. O apoio começa, se calhar, não sei se viram as imagens, a Susana claramente viu, com. Primeiro esgotou a cerveja onde quer que vão.
2: Sim, sim. Tiveram que mandar vir de fora porque já não havia em toda a cidade.
3: Em Bossa só havia cerveja light. Tipo, light eles não beberam. Calma, também. Não vale tudo.
1: Depois, onde andam nas ruas é Kilt, Gaita de Falls e um mar azul que se perde de vista. E depois há outra imagem que deu que falar, que são chamados cones, ou mecos, pinos, como quisermos chamar, colocados nas estátuas.
2: Cor de laranja.
1: Cor de laranja, sim. Eles, por cada estátua que passam, colocam um cone.
3: Colocam na cabeça do estatuava.
1: É uma tradição, não é, Susana?
3: É, uma coisa que começou em Glasgow há uns anos, à porta de uma estátua que está à porta da universidade. Eles agora fazem isso nas estátuas todas, em todo o lado.
1: E curiosamente, até pediram, levaram carregamento ou encomendaram carregamento.
3: O que eu li é que, quando ainda estava na Escócia, encomendaram um carregamento de cones para ser entregue em Boston. para quando lá chegarem, assegurarem que tinham os cones à espera para.
2: Eu acho engraçado, noutra circunstância, se calhar iriam levar a mala, património, vandalismo,
1: assim é
2: fó,
1: tradição.
2: Fó. Acho que quando é feito com classe, as coisas percebem que vêm de um sítio bom.
3: E eles fazem na Escócia também.
1: Exato,
3: ou seja, não é
1: sim,
3: uma coisa.
1: É uma
3: que...
1: tradição escocesa que levaram para os Estados Unidos.
2: Eu vi vídeos deles com um quilt a tentar pôr, aquilo vai correr mal, ele vai cair por ali abaixo e todos a fazer uma festa depois dele pôr. É muito delícia.
1: Deixa-me só fechar muito rapidamente, porque a outra história que eu queria trazer aqui, posso trazer, é do Borja Iglesias, o jogador espanhol, que é conhecido como o Panda. Num dos dias de folga da seleção saiu, foi ter com a namorada, foram passear nos Estados Unidos, porque era dia de folga, portanto, okay. E quando ia voltar à noite para a concentração, o segurança, o nome, por favor, Borja Iglesias, sou jogador. Não, você aqui não entra. Mas eu quero entrar, eu sou jogador. Não. E não o deixaram entrar. Teve de vir alguém do staff explicar à segurança, muito zeloso o segurança, este senhor pode entrar porque ele faz parte da comitiva.
2: Fez bem o seu trabalho.
1: Sim, mas...
2: Não foi tão bom recordar a fotografia do jogador.
1: Estamos a falar sei lá, o Alan diz que passa em Times Square e ninguém o reconhece. É incrível.
2: Sim, ainda por cima ele tem aquela ar tão característica.
0: Um ar de mete medo, o homem, pá.
1: Viram-no a comer?
0: Vi.
1: Aquilo é verdade, não é fake?
0: Pois não.
2: Sei lá, hoje em dia...
1: Ele próprio assusta-se com a cara dele.
0: Sim. Com o reflexo dele.
2: Tenho uma amiga que está maluca com ele.
1: Sabes que ele não é normal. Aquele poder físico não é normal. Ele, uma passada dele, são duas das nossas.
0: Cavalão no bom sentido.
2: Olha o encontrão dele. Vais voar.
0: Colega Riqueza,
1: sexta-feira.
3: Pois tens o jogo para fazer.
1: Eu fiz fim de semana e tenho 2 dias de folga.
0: Olha, boa folga para
1: fazer. Sexta-feira virei. E não posso dizer o resultado, é isso, Paulo?
0: Se te cruzares comigo antes das 8 da manhã, por favor, agradecer.
1: Ah, só até às 8.
0: Ignora-me, não me digas o resultado, ou então vens aqui às manhãs da 80 participar da nossa emissão até às 8.
1: Está okay? Bem, está combinado.
0: Paulo Riqueza, vá, boa folga.
4: Linha de passe. Agora são 9 horas e 22 minutos, deixe de ficar desse lado porque já a seguir
0: vamos-lhe dizer aqui umas coisas sobre o AGA School Jazz.

0: Arranca para a semana. A AGA School Jazz arranca 8 de julho. Festival claro e sempre com o apoio M80. E chega-nos também o concerto de Gilberto Gil, o próprio dia, no palco AGAs, no Hipódromo Manuel Pessoa. Trate do seu bilhete, sim, já estão à venda.
1: E num sítio que não tem erros, agascooljazz.pt. Mas a boa notícia... A boa notícia é que amanhã vamos estar a oferecer um convite duplo para a zona VIP durante o programa da manhã.
0: Espera aí, a Ana Moreira disse que as manhãs da M80 amanhã vão estar a dar oferecer um convite VIP nas manhãs da M80?
1: Para o concerto, sim senhor.
0: Disseste isso, Ana Moreira? Disseste. Que as manhãs da M80 vão
1: para o concerto de Gilberto Gil no palco AGAs, no Hipódromo Manuel Pessoa. Hoje é o primeiro dia de julho. Vem aí o mês com os melhores concertos neste festival incrível com o apoio da M80. Na verdade, o que é que terá de fazer, já assim de aviso? O que é que tem de fazer?
2: Subornar-nos
1: a seu tempo.
0: Começa logo por aí.
2: Suborno. Okay. Eu sou muito permeável a suborno.
1: Muito, muito, Deus, muito. Pá. Daqueles que se comem muitas vezes.
2: Então, sim.
1: Pronto.
2: Sim.
1: A única coisa que vai ter de fazer é a seguinte: depois de começar a tocar um medley que nós vai detectar por ele e vai dar por ele, terá de ser o primeiro a ligar para o 808-22-8080. Este é o seu número. Ou seja, tem que estar muito atento à M80, porque assim que arrancar o medley, vai ter de ligar.
0: Epá, a emissão da manhã vai ser potentíssima.
1: Vai, tem muita coisa amanhã,
0: sim,
1: muita
0: sim,
1: coisa.
0: Portanto, vamos lá. De resto, como sempre, 808-22-8080, aponte este número de telefone, porque vai precisar muito dele amanhã. Para ouvir daqui a pouco, os UB40 nas manhãs da M80. Vá, na verdade é em menos de 30 segundos.
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0: bem, agora são 9:30. Ainda há coisa de 3, 4 minutinhos. Dissemos que então no próximo dia 8 de julho arranca o AGA School Jazz. Claro, no sítio de sempre. Hipódromo Manuel Pessoa. Primeiro dia de concerto com Gilberto Gil. Avisámos também há pouco que amanhã vamos estar a oferecer aqui nas manhãs da M80 convites VIP para ir. Atenção, muita atenção também amanhã. A Ana e a Susana e eu dissemos muito bem. A primeira coisa que tem que fazer é logo tentar subornar-nos.
1: Sim,
0: para
1: sim,
0: ficar
1: sim,
0: com os bilhetes. E vocês já sabem que aqui não se brinca.
2: Pronto, é M80, daqui é a Karina de Odivelas. Como eu tenho uma loja de chocolates, eu acho que poderemos conversar sobre a melhor forma de eu obter o convite.
0: Onde é que está aqui?
1: Epa, o
0: que é que acham? Está aqui 9, não sei o que, 9. Malta, já apontei o telefone. Longe disso. Mas obrigado, Karina, obrigado. Um grande beijinho e muito sucesso para a sua loja, ok?
3: Muito sucesso, que consiga vender muito.

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1: Dados do Eurobarómetro divulgado hoje mostram que 90% dos portugueses viram a adesão à União Europeia como algo positivo. Viram, não, veem a adesão à União Europeia como algo positivo. O chefe do gabinete do Parlamento Europeu em Portugal, Alfredo Sousa de Jesus, admite que é preciso chegar aos eleitores de outras formas.
2: Compete-nos a nós também de fazer esse trabalho de pedagogia, de estar no terreno, de ir para junto de pessoas que a priori não têm acesso à informação de forma tão fácil, de realmente fazer esse trabalho de terreno. Uma coisa é efetivamente o apetite para este tipo de temas, mas isso tem que se traduzir na prática. O ideal é que se traduza na prática depois na altura das eleições europeias e de traduzir esse trabalho todo de informação na diminuição da abstenção.
1: Dados do Eurobarómetro foi feito entre abril e maio.
3: Até já, Gonçalo.
4: Cláudia Capela, 9:30 da manhã de uma quarta-feira, 1 de julho, como é que isto está?
5: Ainda trânsito condicionado no Algarve, na sequência do acidente esta manhã em Tavira, entre o acesso de Tavira e a área de serviço de Olhão, em direção a Faro, ao quilómetro 99, ficou ocupada a via esquerda. Em Lisboa, acaba de ser resolvido um acidente ao quilómetro 8, entre o nó da Crel e as portagens de Loures, na A8, no sentido norte-sul, Torres Vedras, Lisboa, ainda pode encontrar alguma resistência à passagem por esse local. Também em Loures, junto ao bairro da Milharada, na Nacional 374, informação de uma ocorrência a afetar aí também a circulação. Já melhores, Lisboa-Cascais, na sequência de uma ocorrência na zona antes da primeira rotunda em Carcavelos, o trânsito ficou acumulado a partir da Praia de Santa Mar, já normalizou neste sentido, está aí agora mais condicionado no sentido inverso, em direção a Lisboa, entre as rotundas em Carcavelos e a zona da Praia da Torre. Há também ainda trânsito acumulado no final da A5, em direção ao viaduto Duarte Pacheco, a partir de Monsanto. Atrás é a zona passagem pela área de serviço em Oeiras, nó do Estádio Nacional, sem direção a Linda Velha. Há agora também informação, atenção, de viatura imobilizada nas curvas de Terceira, no IC19 de Sintra para Lisboa. Atenção, circulo com prudência. Há depois também ainda trânsito com abrandamento na reta dos comandos da Amadora, a partir da curva do Palácio, e com dificuldades entre Alfragide e Pinamanique. Acessos a Sacavém e a partir de Acril, também o trânsito tem estado com maior resistência na descida após a saída do eixo norte-sul e de novo mais compacto também para o viaduto Trancão e Norte Sacavém na Autoestrada do Norte, ainda na zona do viaduto da Avenida Padre Cruz, no eixo norte-sul, em direção a Sete Rios e saída para a Avenida de Ceuta. Área do Porto, resolvida uma ocorrência na A44, antes do túnel Soares dos Reis, trânsito já normalizou, está mais lento na A1 para a Ponta Arrábida, entre Santo Ovídio e o Nó de Coimbrões. Troca de informações 820-2010.
3: Até já, Cláudia, já voltamos a falar. Ana, esse calor, venha de lá ele.
6: Vem e é de forma intensa, sobretudo no interior. Vamos começar por aí. Évora hoje vai chegar aos 41 graus, portanto, alertar quem de direito, quem deverá ser alertado, muita água, nada de, nas horas de maior calor, estar na rua, dar um passeiozinho, é 100% de evitar, porque todos os riscos associados ao calor podem, não é, acontecer. Vamos lá. Évora, então, 41, como disse, Castelo Branco, 40, Porto Alegre e Beja, 39, Santarém, 37, Braga e Setúbal, 36, Vila Real e Viseu, 35, Coimbra e Lisboa, 34, Bragança, Guarda e Faro, 33, Porto, 32, Leiria, 31, Viana do Castelo, 30, Funchal e Sines, 27, Sagres, 26 graus, Aveiro, 25, Ponta Delgada vai chegar aos 24 graus. Ontem fiz um apelo para, por favor, fumadores, não ceder à tentação de atirar uma beata pela janela. O apelo do dia hoje em relação ao calor ocorreu-se-me não deixar os animais dentro do carro com uma frinchinha. Eu acho que aqui entra o Paulo Fernandes, que poderá acrescentar. Não façam isso.
3: Senso comum, pá. Senso comum.
6: Não, mas às vezes é uma coisinha que é, vou comprar aquilo ali.
3: Nem para essa altura.
6: Sabe lá o que é que acontece no até ali? E o cão?
3: Aliás, o podcast da semana passada, o Andar à Trela, foi feito precisamente para cães, animais cães, e o calor, a melhor

0: forma de fazer com que os cães passem da forma mais saudável possível e menos dolorosa possível por estas vagas de calor que estão a assolar a Europa toda e, claro, Portugal também. Portanto, são umas 4 ou 5 dicas bastante óbvias, e que ajudam muito tutores e, sobretudo, os cães a passarem melhor por este calor.
1: Mas os básicos são sempre a ir recordando.
0: Sim, sim, sim, sim. Importante é passar pelos locais de escuta habitual da podcast ou então, por exemplo, também o Rail para ouvir o episódio da semana passada do Andar à Trela. E hoje, quarta-feira, sai um novo episódio, mas mais à frente já falamos sobre isso. Daqui a nada, daqui a nada. Que é como quem diz, daqui por 4 ou 5 minutinhos falamos sobre o palco do Gil, também disponível para ouvir em podcast. E atenção que há
1: The Gift. Há coisas a acontecer nesta rádio,
0: há
1: é impressionante.
0: Sónia Tavares metido
1: muita
0: ao barulho.
1: Gente a
0: e bem. Agora, o que é que há? O que é que há? Falamos então desta 44ª Concentração Internacional de Motos de Faro, que já começou a aquecer motores.
1: Já começou e vai ser em grande, de 16 a 18 de julho, ou seja, é aqui mesmo no meio do mês de julho. Há uma grande festa a acontecer em Faro, ainda por cima com música daquela que nos faz mexer a alma. Dia 16 de julho, por exemplo, Chutes e Pontapés. Vai-se perder a oportunidade de ver um concerto de Chutes e Pontapés? Acho
2: nunca.
1: Que não.
2: Não.
1: Depois, saltamos um dia. No dia 18 de julho são os UB40, mas muitos mais. Rui Veloso, HMB, o HF, entre outros. Lá no meio, dia 17, quem é que tem? A super estrela Elsa Teixeira.
2: Pois
1: lá
2: é.
1: Estará.
2: Com o seu
1: emissão.
2: Novo álbum.
1: Exatamente. É, emissão do Regresso a Casa com a nossa Elsa Teixeira, então entre as 4 e as 8 da noite, em direto da Concentração de Faro. Vai ser um festão. Também com direito a festa em 80.
0: Ora, aí está. Já no ar, eles vão passar por lá então a 16 de julho, Chutes e Pontapés, aqui com Para Ti Maria, a tocar nas manhãs da M80. Bom dia, boa viagem.

0: minutos das 10 da manhã. Olá, bom dia. É aqui que ouve de longe a música da sua vida, também em português. E é também na M80 que pode ouvir sempre todas as semanas. O Palco do Gil está aí com um novo episódio.
1: É verdade, ainda por cima é um episódio de luxo, porque não é todos os dias que podemos saber a história por trás das músicas. E neste caso, com Sónia Tavares dos The Gift, não é? Se há histórias para contar, é com ela. E ela gosta de contar histórias ainda por cima.
2: E contas muito bem.
1: Muito
0: verdade,
1: bem.
0: Verdade,
1: ela
0: tá,
1: eu fico, eu colo aos stories, aos reels dela, fico, ela agarra-me e eu vou ficando, porque ela conta histórias muito, muito boas. Claro que não poderia faltar ao desafio do Francisco Gil, ela veio ao auditório, contou a história por trás da música e eu acho que vai gostar de ouvir este cheirinho.
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4: Cresceram em Alcobaça e por volta dos 17 anos decidiram criar uma banda por causa desta música aqui. Assim nasceram os The Gift, com vista para um mosteiro e para um futuro promissor na música em Portugal.
5: Quando tivemos a oportunidade de trabalhar com o Brian Eno, uma das coisas que ele disse quando chegou a Alcobaça e viu o mosteiro, ali um bocadinho despojado de tudo, porque o mosteiro está no meio da cidade, onde as casas são baixinhas, claro, ali é a zona histórica, e de repente está ali aquela coisa monumental, um mosteiro, e ele disse precisamente isso: é lógico que as vossas canções têm que ser odisseias, porque vocês acordam e todos os dias veem isto aqui, desta dimensão, portanto agora percebo de onde é que vêm as vossas canções.
4: A voz é inconfundível. Esta semana recebi Sónia Tavares para falar da música M-Mock, que apesar de ser difícil de encontrar, é uma pérola na discografia da banda.

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2: Sempre bons os episódios de Palco Gil e este certamente não vai fugir à regra.
3: Com
2: excelente
3: certeza.
2: Entrevistada. Continua a ser uma das versões mais queridas aqui das manhãs da M80. Artistas portugueses que vêm cá fazer versões de músicas obrigatórias do nosso universo. Continua a ser uma das nossas preferidas. Aquela vez em que Gift fizeram versão de Live to Tell de Madonna.
3: Foi a Susana que disse que achava que esta era melhor que a original.
2: Acho. Foi sim, senhor.
4: E eu gosto muito da original. Mas
2: como
4: acho
2: o original é de sonho.
3: Já está. Eu arrepio-me logo, é impressionante isto.
2: Para as manhãs da M80. Live to Tell de Madonna, pelos

0: versão incrível dos Gift para o original de Madonna, Live to Tell. Aquela vez em que os The Gift vieram aqui às manhãs da manhã, nos ofereceram a todos esta versão absolutamente incrível.
1: E fica para a vidinha.
0: Sim, senhor, The Gift, uma das maiores e melhores bandas do panorama nacional desde sempre. Ora bem, 11 minutinhos agora das 10 da manhã. Quem é que se junta a nós daqui a pouco? Em modo best of, vem aí a Wanda Miranda com a playlist da Wanda.
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2: Hoje trago aquela que é muito provavelmente a única música de Michael Jackson que tenho na minha playlist, porque adoro mesmo Smooth Criminal. Uma canção lançada em novembro de 1988 e que faz parte do famosíssimo álbum Bad de 1987. Escrita e composta por Michael, produzida pelo grande produtor Quincy Jones, tem esta batida rápida, esta letra sobre uma mulher que é atacada no seu apartamento por um criminoso silencioso. E agora só assim uns fun facts, como se costuma dizer. Em 2019, a socialite Kim Kardashian comprou o Fedora, o chapéu usado por Michael no videoclipe desta música, que conta-se ainda tinha restos da maquilhagem dele. E a Kim comprou para a sua filha Northwest. E a 24 de outubro de 2024, ali por volta das 4 da tarde, sim, está registado, o videoclipe de Smooth Criminal alcançava 1 bilhão de visualizações no YouTube. E com isto, Michael Jackson estendeu o seu recorde como o primeiro artista do século XX com o maior número de videoclipes a atingir esta marca. Esta é mesmo uma das minhas músicas preferidas de sempre, Smooth Criminal, Michael Jackson.

quem é que faz anos hoje? Deborah Harry, atriz e cantora que ficou conhecida como vocalista dos Blondie. Uma pioneira. Mostrou que uma mulher também podia ocupar o lugar de vocalista de uma banda de punk new wave, numa altura em que esse universo era dominado pelos homens. A voz poderosa que ajudou a tornar famosas músicas como Heart of Glass, The Tide is High e Rapture. Há mais música na

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1: Bom dia, são agora 10 horas 3 minutos, é a altura para fazer a atualização das notícias. Gonçalo, vem aí avisos vermelhos de calor.
2: Bom dia, o Instituto Português do Mar e da Atmosfera aumentou o nível dos avisos. Vai aplicar o vermelho já amanhã a Lisboa e Setúbal. A partir da meia-noite, estes dois distritos entram no aviso máximo nível vermelho por causa das temperaturas mínimas e máximas consideradas extremamente altas. Todos os outros distritos a sul de Leiria e de Castelo Branco, inclusive, vão ter aviso laranja. Além disto, já na sexta-feira, Coimbra e Leiria juntam-se a Lisboa e Setúbal na lista de avisos vermelhos. Todos os outros distritos vão estar no laranja, mas já amanhã, a partir da meia-noite, Lisboa e Setúbal no nível máximo de aviso de calor. Avisos que chegam a par do início do nível também máximo de preparação para o combate aos incêndios, é a chamada fase Delta, mais de 1.500 operacionais, mais de 15 mil operacionais, 3.400 veículos e 81 meios aéreos que vão estar de prevenção. O presidente da Liga dos Bombeiros Portugueses diz que o dispositivo está pronto, mas lamenta poucas alterações em relação ao ano passado.
3: O ano de 2025 foi um ano difícil. O ano de 2026, em ponto de vista meteorológico e climatológico, as previsões não são favoráveis. Portanto, mantemos os mesmos meios de 2025, mantemos a mesma estrutura de organização e de combate, coisa que a Liga dos Bombeiros Portugueses recomendou o ano passado que se alterasse, mantemos as mesmas estruturas de mobilização e de organização. E, portanto, vamos ver.
2: A fase Delta de combate aos incêndios prolonga-se até 30 de setembro, começa hoje. Também hoje fica mais caro encomendar online produtos fora da União Europeia. Os consumidores passam a pagar uma taxa, 3 euros. Miguel Leia.
4: Aplica-se a produtos de baixo valor, como vestuário, brinquedos, eletrónica e outros bens de consumo no valor até 150 euros. Se comprar, por exemplo, 5 camisolas, aplica-se uma taxa única de 3 euros. Terá de pagar de novo a taxa se comprar produtos de outra categoria, como relógios, por exemplo. O objetivo é garantir uma concorrência mais justa entre empresas europeias e plataformas como a Shein ou a Temu. A Comissão Europeia diz que muitas vezes enviam produtos que não cumprem normas de segurança ou são declarados por valores inferiores aos reais para evitar taxas alfandegárias.
2: Esta taxa é temporária, termina em julho de 2028, quando entrar em vigor o novo sistema aduaneiro europeu.
1: Gonçalo, contamos contigo amanhã a partir das 7?
2: Sim, senhores.
1: Boa. Então até amanhã.
5: Ele até
1: amanhã.
5: Já tem saudades, dá para ver na cara?
2: Saudades do que ainda não vivemos.
1: Espetacular. Este homem é um poeta. Não sei ao jornalista como é um poeta.
2: É isso.
1: Gonçalo, até amanhã. Tempo e trânsito para ouvir daqui a pouco. Se bem que o tempo, já sabemos, muito calor em previsão para o dia de hoje.
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1: Horas 10 minutos, Cláudia Capela, como é que se circula ou não por esta altura?
2: No Algarve ainda há alguma resistência na passagem pelo local onde esta manhã houve acidente, uma colisão ao quilómetro 99 entre o acesso de Tavira e a área de serviço de Olhão, no sentido Tavira-Faro. Circulo com precaução. Na saída do Algarve em direção a Lisboa, na Autoestrada do Sul, há agora acidente ao quilómetro 211. É na ligação entre São Bartolomeu de Messines e a área de serviço de Almodóvar, no local via direita cortada, e o trânsito está lento. Circulo também aqui com muito cuidado. Chegada à zona de acesso a Lisboa para a ponte 25 de Abril, no final da A2, ainda há trânsito lento entre o primeiro viaduto do Feijó e o nó de Almada, ligação à Praça das Portagens. Está aí a ficar mais difícil no sentido Lisboa-Almada até ao Parque Norte em Alcântara. Há já trânsito lento na Avenida da Ponte, a começar entre o acesso da Autoestrada de Cascais e o acesso das Amoreiras. Final da A5 com o trânsito ainda lento em direção ao viaduto Duarte Pacheco, e agora também com tendência a ficar mais lento no acesso à Avenida da Ponte, a partir da zona de Monsanto. Foi nos últimos minutos resolvido acidente ao quilómetro 8, na A5 Lisboa-Cascais, zona do nó do Estádio Nacional. O trânsito ficou acumulado até Linda Velha, já está a começar a melhorar. A trânsito também ainda com a resistência na segunda circular, passagem pelo Campo Grande e no eixo Norte-Sul, agora principalmente na saída para a Avenida de Ceuta, mas também ainda com trânsito acumulado na descida de Camarata, após o acesso do túnel do Grilo, na Cril, em direção ao nó de Sacavém. Há pouco também a indicação de pesado com avaria em marcha lenta, a seguir à área de serviço de Alcochete, na ponte Vasco da Gama, na via direita. Muita atenção no sentido Montijo-Lisboa. A norte, trânsito mais condicionado na via de cintura interna, de novo, a partir de Bonjoia até à A3, sentido inverso ainda a partir de Gaia, Tabuleiro da Ponta à Rábida e até Francos, e devido ao início de trabalhos em Valongo, trânsito condicionado na A4 até ao quilómetro 16, Amarante-Porto. Mais informações, 820-20.
1: E falamos daqui a meia hora, mais coisa, menos coisa. Até já, Cláudia. Ora bem, Ana Moreira, em relação às previsões do tempo, não é novidade para ninguém. Notícias desde o início de semana que uma vaga de calor ao longo desta semana para este país.
3: Infelizmente confirma-se. A vaga de calor essa que se vai prolongar durante o resto da semana. Portanto, todos os cuidados são poucos nesta altura. Ponta Delgada vai chegar aos 24 graus. Nos Açores está bom. Aveiro, 25. Sagres, 26. Funchal e Sines, 27. Viana do Castelo, 30. Ou seja, não tenho que estar a ligar, a correr para a minha mãe, olha, atenção, nada de descuidos, andar a passear a horas de maior calor, etc. Leiria 31 também não está mal.
4: Queres montar um gangue? Nós ouvimos em Viana do Castelo, nós podemos montar um gangue de pessoas que estão na rua à Coca, e se virem passar a tua mãe, avisam-te.
5: Posso dar o nome? Okay.
4: Podes, por favor.
5: Sabia.
3: Como é que vai?
5: No final das temperaturas.
3: Está bem.
1: Nunca ouvi as temperaturas tão depressa numa rádio.
3: Em Leiria, 31 graus. Porto, 32. Bragança, Guarda e Faro, 33. Coimbra e Lisboa, 34 graus de máxima. Vila Real e Viseu, 35. Braga e Setúbal, 36. Santarém, 37. Porto Alegre e Beja, 39. Castelo Branco, 40. Évora, 41 graus. O meu computador acabou de lançar um aviso de calor emitido agora.
4: Ok.
3: A sério, apareceu agora das notícias, não é? Portanto, é mesmo para alertar. O céu vai estar azul em todo o país, mas vento, tanto no interior como na faixa costeira. O que pode ser perigoso, mas vá. Como é que se vai chamar o gangue que vai monitorizar a Dona Anita?
5: Vocês já ouviram falar de quando a montanha pariu um rato, certo?
4: Sim, sim. Mostra lá o teu hamster. Mostra lá o teu hamster a toda a gente.
3: Ele não tem, ele teve este tempo todo. Enquanto eu acabei de dizer as temperaturas, esteve a tentar ver se...
4: Não, sabes que eu ouvi esta música e achei que tinha qualquer coisa a ver com a Guerra dos Tronos, porque há o não sei o que of the North. E eu achei, ele vai por aí.
5: Exterminador
4: Implacável. Ele vai por aí, mas não. Nada.
5: Às vezes as coisas mais simples são as que têm mais magia.
3: Estavas desesperadinho.
4: Então, o Paulo vai dizer o nome do gangue em 5, 4, 3, 2, 1.
1: O gangue de Viana.
3: Opa! Gonçalo, tu estás cá ainda.
4: Coitado! O ar do Gonçalo. O ar do Gonçalo.
3: Não olha, mais nada.
6: E porquê não o gangue via mãe da Ana?
4: Obrigada por teres vindo, Gonçalo.
6: Pronto, até amanhã.
4: Haja alguém.
5: Não, não, não somos nós. Não somos nós. Tudo isto é a responsabilidade do Gonçalo Teles. Até amanhã, não, Gonçalo. Ora bem, agora
3: o menino das notícias é levado da breca.
5: É incrível, é? Bom, daqui a pouco recebemos no nosso auditório os Bombazine, que vão atuar no AGA School Jazz no dia 25
3: de julho. Vai ser tão giro.
5: Mas ao turno daqui a pouco nas manhãs de M80. E atenção à versão que estes meninos trazem. Atenção, de um dos maiores artistas aqui da M80.
3: O Paulo disse-me logo de manhã, tipo, nem imaginas a versão, sim, sim, que ainda não tinha aberto os documentos, não é? De contém a informação, documentos. Os documentos. Nem imaginas a versão que os Bombazine vão fazer. E tipo, verdade, vai ser verdade, mesmo verdade, incrível.
5: Verdade. É daqui a pouco. Para já vamos lá arrancar com a nossa viagem pelos anos 90.
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5: Ai, segue, anos 90. Anos 90. Bom, então.
3: Ai, senhores, então, tchau, Gonçalo. Anos 90. Hoje, a votação, por ser quarta-feira, acontecia no nosso Instagram, ou seja, segunda, terça, quinta e sexta acontecem em m80.pt. À quarta-feira nós experimentamos sempre a votação no nosso Instagram, M80 Rádio. Siga-nos. Hoje, a música em votação estava a acontecer entre Hathaway Live e Corona, com a música Baby Baby.
5: Aposto que foram os Hathaway.
3: E acertaste muito, olha, bem.
5: Vamos lá então.
3: Para já diz 60% dos votos.
5: Ok, arrancar os anos 90.

0: Terceira, anos 90, e de que maneira? Hathaway com Life, a tocar das manhãs da 80. Bom dia, são agora 10 horas 20 minutos, altura para fazermos já a nossa ligação direta ao auditório, onde está a Ana Moreira. Está
1: Olá.
0: Muitíssimo bem acompanhada pelos Bombazinho. Bom dia, malta. Não sei se me estão a ouvir, mas bom dia, malta.
1: Ouvem okay, todos. Okay, okay. Eles estão a acenar com a cabeça.
2: Estão a ouvir vozes, Bombazinho.
1: Mas só um tem um microfone. Eu tenho um outro microfone e vamos tentar fazer acontecer. Mas são cinco elementos nesta. E trouxeram tudo o que eu acho muito especial quando vocês trazem a parafernália toda. Guitarras, bateria, não é aquela coisa simples.
3: O arsenal completo.
1: Exato. Ou eu não é, andamos a brincar. Então, como é que se estão a preparar para este concerto no AGA School Jazz, no dia de Franz Ferdinand, ainda por cima? Como é que tem sido este caminho?
3: Ah, tem sido incrível, ou seja, não estávamos à espera desta oportunidade este ano. Este ano está a ser um ano em que estamos mais a tentar focar-nos em novo material. Ainda temos o álbum que saiu, não é? O Samba Celta e a música do Festival da Canção. E portanto foi uma grande surpresa, mas também, ou seja, uma oportunidade incrível que nós vamos agarrar ao máximo, sem dúvida.
1: Receber o convite foi muito bom, não foi? Olha, malta, vamos ao AGA. Eu, para mim, é o melhor festival do ano, que tem assim uma variedade mais ampla e de maior qualidade, mas isso sou só eu. E contem-nos então, para quem não está familiarizado com o vosso som, estamos a falar assim numa onda mais indie, mais quê? É isso?
4: Olha o microfone. É uma mistura. Nós se calhar começámos mais próximos do indie rock, mas agora temos uma vibe mais groovy, mais disco até, se calhar. E tentamos trazer também alguns elementos psicadélicos, tentamos fugir de gavetas e de ir procurar sempre uma sonoridade um bocadinho diferente, mantendo a nossa onda de groove.
1: O que é muito bom, porque assim estão sempre a inventar e sempre a criar coisas novas. São almas desassossegadas e isso é bom. Já fizemos um teaser há bocado sobre a versão que vai ser espetacular. Ainda não vamos dizer qual é, mas queremos saber esta música que vão tocar agora. O que é que precisamos saber sobre ela? Quem é que vai falar? Eu posso ir até um de vocês com o microfone, não há problema. Quem fala? Quem quer falar?
5: Fala baixo.
3: Não.
2: Querem que fale eu? Olha, os Bombazinhos de uma banda ótima,
0: sim,
2: vou atuar.
0: Sim.
3: O que é que eu posso dizer? Foi o nosso segundo single do novo álbum, chama-se Pocadura, e vai um bocadinho ao encontro daquilo que o Manel estava a dizer, da sonoridade mais disco, mais bem disposta, mais groovy.
1: Ok. E acho que é bom para o verão, então, não é? Então encaixa na perfeição. Podem avançar quando quiserem.
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0: Bombazina ao vivo e cores aqui nas manhãs da 80. 23 de agosto é quando eu faço anos. Quero esta malta na minha festa de aniversário.
1: Epa, boa,
0: que
1: boa.
0: Groove, que groove muito que bom. Tem.
2: Muito eu estive bom, aqui pá. A dançar o tempo todo, sim, é inevitável. Portanto,
0: bom,
2: isto e muito mais, dia 25 de julho no AGA School Jazz, o festival de verão que é imperdível e conta também com Bombazina no dia de Franz Ferdinand, com quem vocês vão trocar uma de letra, porque aquilo é malta para ser simpática. Agora, nós vamos fazer o payoff do que andamos a avisar os nossos ouvintes, que vocês trazem uma versão daquelas tudo, tudo. Querem dizer porque é que escolheram a Rick Astley ou como é que é?
3: Várias razões, ou seja, nós somos um bocado aquela altura da internet em que havia aquele Rick Roll, que era aquele fenómeno que acontecia quando uma pessoa...
2: Foi uma espécie de comeback também,
3: exatamente,
2: não é?
3: E nós apanhámos esse comeback. E portanto, nós havia uma fase, pronto, um bocadinho antes do projeto de ser de originais, em que nós tocávamos algumas covers e esta era uma das músicas que nós tocávamos. Então agora resolvemos que fazia, achávamos que era a cara da M80 e achávamos,
2: claro,
3: que também
2: sim,
3: queríamos fazer um arranjo assim que também fosse um bocadinho mais próximo da nossa sonoridade, mas mantendo a vibe dançável.
2: Claro, a alegria que se sentiu aqui neste estúdio agora também em termos de Rick Astley, vá. Vamos a isso,
0: vamos a isso.
2: Quando quiserem.

0: Sim, sim.
1: Amanhã
0: toca a playlist toda.
2: Exatamente, vêm para cá, trabalham um tempo inteiro. É, pá, são oficialmente donos de uma das minhas versões favoritas. Acho que a roupagem que deram foi genial. Tivemos aqui todos também em modo reação, é impossível não reagir. Muito obrigada por terem vindo. Vamos mais uma vez recordar, dia 25 de julho, no Hipódromo Manuel Pessoa, noite de Franz Ferdinand, e eles terão a oportunidade de privar com vocês, porque fazem justamente a primeira parte. Bom, Basim, à parte do AGA School Jazz, podemos saber onde é que vão andar? Como é que vai ser o plano, o planeamento da coisa? Vasco, diz.
3: Antes do AGA, temos ainda um concerto na zona de Viseu, que já terá sido anunciado. Mas pronto,
2: na dúvida agora está.
3: Sim, na dúvida agora está. Mas pronto, depois do AGA, acho que vamos partir para uma fase um bocadinho mais de estúdio, para tentar também trabalhar em novo material.
2: Ok. Muito bem. Seguir-vos nas redes sociais será sempre uma boa opção, não é? É
3: exatamente.
2: Simples dar convosco, Bombazino, não tem nada que saber. E acompanhar talento nacional, que vocês fazem música a sério. Parabéns, meninos.
3: Obrigado, e obrigado
2: muito
3: pelo
2: bom.
3: Convite.
2: Ficamos obrigada
4: fãs,
2: a nós.
4: Fãs, obrigado.
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4: E também, claro, a Cláudia Capela, para sabermos, Cláudia, às 10h30 da manhã, como é que estamos de engarrafamentos, de trânsito, conta-nos tudo.
8: Ainda com alguma resistência, mas neste momento a indicação de que já foi reposta a circulação na Autoestrada do Sul, na zona de Almodóvar, entre São Bartolomeu de Messines e Almodóvar. Ocorreu um acidente grave entre os meios de socorro. Foi ativado um helicóptero, um meio aéreo, e por isso o trânsito esteve durante alguns minutos completamente parado, com a circulação interrompida até ao quilómetro 211, local deste acidente, isto na A2, no sentido Algarve-Lisboa. No Algarve, ainda abrandamento no local do acidente também na Via do Infante, A22, no sentido Tavira-Faro, ao quilómetro 99, antes da área de serviço de Olhão. E agora, na zona de São Teotónio, a caminho de Odmira, em Boa Vista dos Pinheiros, também a notícia de um acidente na Nacional 120. Para chegar à margem sul do Tejo, o trânsito tem estado mais lento na Avenida da Ponte 25 de Abril, a partir da ligação entre praticamente o eixo norte-sul, acesso da A5 e até à passagem por Alcântara, em direção ao Tabuleiro. Houve atrás também indicação de um acidente na zona do Radar, antes do viaduto Duarte Pacheco, no eixo norte-sul. A situação já foi resolvida. Há trânsito ainda lento na saída para a Avenida de Ceuta. No sentido inverso, é a ligação de Almada para as portagens da Ponte 25 de Abril, com o trânsito lento. E a informação de novo de dificuldades no sentido Lisboa-Cascais, na autoestrada de Cascais, a partir da zona de ligação ao Estádio Nacional até ao nó de Oeiras. Para já, a primeira indicação dá conta do início de trabalhos. Também a segunda circular apresenta agora maiores dificuldades no sentido Benfica-Aeroporto, à passagem pela zona da Escola Alemã, Prudência, a seguir ao acesso do eixo norte-sul, zona centro-Alcobaça, notícia de acidente com um pesado tombado em Molianos, a afetar a circulação no IC2 em ambos os sentidos. E para mais informações, ao longo do dia, 820-2010. Até amanhã.
4: Até amanhã, Cláudia. Ora bem, dia de hoje muito quente, semana muito quente, e vai ser assim nos próximos dias.
2: Será, e todo o cuidado é pouco. Eu sei que estou sempre a dizer a mesma coisa, assim, um bocadinho. Eu própria já estou cansada de mim própria.
4: Não estejas, porque é sempre bom avisar do calor extremo que este país está.
2: É verdade, vai atravessar não só hoje, como amanhã e depois, portanto, sim, todas as antenas, não é? Vamos estar bem antenados para todos os cuidados necessários e as pessoas que nós amamos, protegê-las do melhor que conseguimos também. Vamos lá, tempo quente então, com céu pouco nublado ou limpo. Falei bem, foi? Ficaste impressionado?
4: Lindo e maravilhoso.
2: Vento mais intenso nas terras altas e na faixa costeira. Vamos às temperaturas. Ponta Delgada, 24 graus. Aveiro, 25. Sagres, 26. Funchal e Sines, 27. Viana do Castelo, 30. Leiria, 31. Porto, 32. Bragança, Guarda e Faro, 33. Coimbra e Lisboa, 34, Vila Real e Viseu 35 e temos mais e continua a subir. Braga e Setúbal 36, Santarém 37. Santarém, quando está calor a sério. Eu tenho medo que o real feel seja...
0: Sim, é sempre
2: muito maior.
0: Uma pessoa mete só o sol e sente a pele a borbulhar.

0: Sim, que horror. Sim, Porto Alegre e Beja 39, Castelo Branco 40. Eu tenho tanto medo destes incêndios, meu Deus. Évora 41 graus de máxima.
1: Está demasiado quente, portanto é mesmo ter muito cuidado e proteger-se se puder. 23 minutos agora das 11 da manhã, uma excelente quarta-feira, meio de semana. Guardámos para o fim aqui esta informação preciosa que tem que ver com o quê? Tem que ver com a próxima festa da M80, que será uma grande festa também, com certeza. A festa dos nossos 19 anos. Há muito tempo que estávamos a preparar e que estamos a preparar esta festa. Vai acontecer a 24 de julho, a festa M80 Teen Spirit, powered
0: uma
1: by Prom, calha uma sexta-feira. 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E o que é que vai suceder mais nessa grande festa?
0: Para já, a equipa da M80 vai toda em bloco. Vamos lá estar todos. Portanto, os mais barulhentos, os que dançarem de forma mais estranha, seremos nós, possivelmente.
2: Sim, sim, sim. Para dar um exemplo.
0: Exatamente. Sim. A vista não poderia ser melhor. Gentes do Norte, não me deixem mal. Eu estou sempre a dizer aqui como é que é? Na capital.
2: Achei que ias dizer metrópolis. Estava muito
0: quase,
2: assustada.
0: Quase. Que na capital, que pessoal do Norte. É que sabes.
1: Faz lá isso outra vez? Capital.
0: Capital.
1: Fez uma coisa no dente.
0: Tenho. Ai, que horror. O que é que será? Do pampilho?
1: É do pampilho que teve a
2: desbastar. É uma beca de pampilho.
0: Um bocadinho de pampilho no dente. E estive lá à frente com os bombas e eles devem ter visto. Que bom. Então, estava eu a dizer, no Norte, a malta sabe sair e sabe divertir-se.
1: Menos portanto... as pessoas têm coisas nos dentes quando estão a falar na rádio.
2: Na rádio não se vê, deixa a miúda.
0: Segue. Vamos nós, vão os DJs da M80 em Vila Nova de Gaia com o Douro e com o Porto como vista, vai ser incrível, e também David Fonseca com uma atuação.
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2: Já saiu?
1: Uns de nós agora vão preparar o programa de amanhã, outros vão lavar os dentes.
2: Que horror!
1: Eu vou lavar os dentes.
2: A sério, podes fazer as duas coisas ao
1: exatamente,
2: mesmo tempo.
1: Exatamente.
2: As pessoas que falam com a escova ainda.
0: Eu sou. Eu sou aquela pessoa que também diz às pessoas.
1: Vamos lá. Conversa. Música dos anos 90 vai seguir em frente. Até amanhã.

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2: E já são 11 da manhã. Olá, bom dia. Vamos às notícias e o calor vai apertar ainda mais, Miguel Leia.
3: De tal forma que os distritos de Lisboa e Setúbal vão estar a partir de amanhã sob aviso vermelho. Na sexta-feira juntam-se à lista os distritos de Coimbra e Leiria. Amanhã algumas zonas do norte do país estarão sob aviso amarelo. O centro e sul estará sob aviso laranja. Na sexta-feira todo o país estará pelo menos sob aviso laranja. As temperaturas estão altas, com máximas a poderem chegar aos 44 graus e as mínimas aos 28. A Ministra da Saúde deverá anunciar a esta hora medidas para enfrentar a vaga de calor. Chegou a ser admitida a hipótese de corrigir os exames nacionais em papel devido às falhas na correção digital. Quem o reconheceu foi o Ministro da Educação, que está a ser ouvido esta manhã no Parlamento. Fernando Alexandre diz ter recebido a garantia de que não seria necessário.
4: Nós colocámos a hipótese, se fosse necessário, porque nós temos os exames em papel, de se fazer a correção em papel. E o Educa reiterou que está confiante que vai conseguir garantir a correção digital. E nós não temos razões, para já, para pôr em causa essa avaliação. Agora, o que eu lhe posso garantir é que o rigor da avaliação, a transparência, a possibilidade que o aluno e a família vão ter de verificar a correção, sobrepõe-se a tudo.
3: Fernando Alexandre insistiu que é possível manter a correção digital dos exames nacionais dentro do calendário previsto. Foi detida em Benavente uma médica suspeita de receber dinheiro para viabilizar reformas por invalidez. A notícia é avançada pela CNN Portugal e surge depois do caso revelado pela SIC em abril. A médica cobrava cerca de 1.000 euros para avançar com os processos de reforma. Conseguiu, numa única empresa pública, que dezenas de trabalhadores se reformassem por invalidez nos últimos anos. A Ordem dos Médicos tinha anunciado em abril a abertura de um inquérito a esta médica. Encomendar online produtos fora da União Europeia fica mais caro a partir de hoje. Os consumidores passam a pagar uma taxa de 3 euros, Gonçalo Teles.
5: Aplica-se a produtos de baixo valor, como roupa, brinquedos, eletrónica e outros bens até 150 euros. Se comprar, por exemplo, 5 camisolas, aplica-se uma taxa única de 3 euros. Terá de pagar de novo a taxa se comprar produtos de outra categoria, como relógios, por exemplo. O objetivo é garantir uma concorrência mais justa entre empresas europeias e plataformas como a Shein ou a Temu. A Comissão Europeia diz que muitas vezes enviam produtos que não cumprem as normas de segurança ou são declarados por valores inferiores aos reais para evitar as taxas alfandegárias.
3: A taxa de 3 euros é temporária e termina em julho de 2028, quando entra em vigor o novo sistema aduaneiro europeu.
2: Ok, muito bem. Ah, não, sabia que isso era temporário, por acaso não sabia.
3: É até julho de 2028, portanto, okay. Até lá. Temos
2: até lá temos que pagar.
3: É isso mesmo.
2: Eu acho bem. Acho mesmo bem. Então, daqui a uma hora, cá estás, não é, Miguel? Então, até já.
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2: Bom dia, bom dia. Abrimos esta hora com um clássico que quase ninguém esperava que fosse um sucesso. O Flashdance What a Feeling acabou por ganhar um Oscar, um Grammy e entrou diretamente para a história dos anos 80. Vamos então começar bem a hora com Irene Cara.

0: 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Só agora chegou. Bem-vindo. São 11:15. 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

0: entre aspas, por aqui na M80. Bom dia, bom dia. 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

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Hoje damos os parabéns ao vocalista e fundador dos B-52, Fred Schneider, conhecido pela personalidade excêntrica e carismática e pelo seu estilo de cantar falado. Fundou os B-52 com um grupo de amigos, por acaso, depois de uma noite bastante animada. Fred Schneider escreveu e ajudou a escrever algumas das canções mais famosas da banda. Uma delas, Rock Lobster, inspirou John Lennon a voltar a gravar. E é dele a voz que se ouve na música de abertura do filme The Flintstones. Há mais música na M80.

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2: É a rádio que passa a música da sua vida. Daqui a pouco vamos voltar à música. Agora são as notícias com Miguel Laia. Vamos a isso.
3: Vamos a isso. O governo apela à prevenção para combater a onda de calor dos próximos dias. Uma das preocupações é as temperaturas noturnas, que não vão descer. A secretária de Estado da Saúde, Ana Povo, deixa por isso um conselho.
4: É tão importante que as pessoas, na hora de menor calor, nomeadamente os mais vulneráveis, procurem os espaços climatizados onde possam estar durante uma a duas horas para terem o arrefecimento da temperatura do corpo.
3: As temperaturas estão altas, com máximas a poderem chegar aos 44 graus e as mínimas aos 28. Os distritos de Lisboa e Setúbal vão estar a partir de amanhã sob aviso vermelho. Na sexta-feira juntam-se à lista os distritos de Coimbra e de Leiria. Chegou a ser admitida a hipótese de corrigir os exames nacionais em papel devido às falhas na correção digital. Quem o reconheceu foi o Ministro da Educação esta manhã no Parlamento. Fernando Alexandre diz ter recebido a garantia de que não seria necessário.
5: Nós colocámos a hipótese, se fosse necessário, porque nós temos os exames em papel, de se fazer a correção em papel. E o Educa reiterou que está confiante que vai conseguir garantir a correção digital. E nós não temos razões para já, para pôr em causa essa avaliação.
3: Fernando Alexandre insistiu que é possível manter a correção digital dos exames nacionais dentro do calendário previsto. Foi detida em Benavente uma médica suspeita de receber dinheiro para viabilizar reformas por invalidez. A notícia é avançada pela CNN Portugal e surge depois do caso revelado pela SIC em abril. Dezenas de trabalhadores terão pago cada um cerca de 1.000 euros para avançar com o processo de reforma. Porto e Sporting regressaram hoje ao trabalho para a nova época. São ainda mais as dúvidas do que as certezas no campeão e vice-campeão nacional, Paulo Rico.
6: Às ordens de Farioli, 28 jogadores. Os internacionais que não foram ao Mundial só chegam na próxima semana, enquanto os que foram, Diogo Costa, Denis Gull e Eustáquio, só chegam mais tarde. As novidades são os reforços André Silva, ex-Elche, e o guarda-redes João Afonso, ex-Santa Clara, e também o jovem norueguês de 16 anos, Eric Kranas, que jogava no Fredrikstad. Em Alcochete, Rui Borges também já recebeu reforços. Altimira, Silas Anderson, Pedro Lima e Dom Biá estiveram presentes. Novidade também Pedro Gonçalves, de quem se diz poderá estar de saída. Nota ainda para as chamadas dos jovens Felicíssimo, Blopa e Mauro Couto ao trabalho.
3: O Sporting vai estagiar no Algarve a partir de dia 11, já o Porto em Inglaterra a partir de dia 13. Morreu a voz principal dos Village People e um dos autores de YMCA. Victor Willis tinha 74 anos e faleceu ontem na sequência de uma doença de evolução rápida. A informação foi revelada hoje pela família através das redes sociais do artista e da banda.
2: E deixamos aqui um bocadinho da música deles.
3: Um clássico. É.

0: Vitor Willis, vocalista dos Village People, tinha 74 anos e morreu hoje.
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5: E nesta hora vamos recordar um pequeno aparelho que mudou para sempre a forma como ouvimos música. Faz hoje anos o Walkman. Lembra-se? Queremos saber qual era a cassete que nunca saía do seu. Já lá vamos, para já mais música.

boa tarde para quem nos ouve também em Cascais. Daqui a Sandra Ferreira a tocar a música da sua vida. Primeiro dia de julho. Ora bem, faz hoje anos uma pequena revolução que se chama Walkman. Nasceu no dia 1 de julho de 1979, portanto, se não me falham aqui as contas, faz hoje 47 anos. O primeiro modelo permitia apenas a reprodução de cassetes, funcionava a duas pilhas AA. Inicialmente a Sony não acreditava no sucesso sem a funcionalidade de gravação, mas parece que o cofundador da empresa, Akio Morita, insistiu muito no lançamento. E ainda bem, estima-se que a marca tenha vendido mais de 400 milhões de unidades da linha Walkman ao longo das décadas. Portanto, isto pensando nas versões que foi tendo, cassete, CDs e minidisc. Não sei se alguém que me está a ouvir agora teve uma versão em minidisc. Eu por acaso não tive, mas gostava de ter tido. Tive cassete e CDs. De facto, o Walkman tornou-se um ícone dos anos 90. Era incrível, incrível andar na rua a ouvir música. Era o futuro. E eu podia tudo. Eu era a maior a ouvir as minhas cassetes de música variada, com grandes misturadas. Ouvia-se isto. Well, come on and let me know. Should I stay or should I go? Mas também se ouvia isto. Claro que o senhor Jorge Miguel não podia faltar. Ai, adoro esta música e este saxofone. Ouvir isto nos fones, nos pequeninos fones do meu Walkman, na praia. Ah, era maravilhoso. Pronto, para além disso também gostava muito de ouvir esta. Claro, os Duran Duran também faziam parte das minhas cassetes de música variada. E obviamente que a minha banda preferida também tinha que estar, e às vezes com músicas repetidas na mesma cassete.

0: revolução, ou não era? Andar de Walkman na rua, a ouvir as nossas músicas numa cassete. Isto de facto tornou-se um ícone dos anos 80 e 90 também. E eu quero saber, já agora, se ainda se lembra daquilo que ouvia no Walkman, ou a primeira cassete, ou o primeiro CD. Se quiser partilhar essas memórias comigo, está à vontade. E é, eu vou gostar de saber, é só usar o nosso WhatsApp, que está disponível para isso, através do 910 25 80 81. Já a seguir, e enquanto responde, enquanto envia um áudio, eu vou tocar os Bon Jovi. Vamos ouvir Living on a Prayer. Mas primeiro isto aqui.
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0: Driving You Slow, os Gift na M80. Olá, olá, bem-vindo, bem-vindo, julho. Hoje, dia 1 de julho, o Walkman faz 47 anos. Ainda se lembra o que é que ouvia no velhinho Walkman? Olá, olá, boa tarde. É que eu não tenho isto aqui bem ligado. Tem que ser esta via. Vamos ouvir esta mensagem. Olá.
1: Ui, olha, eu sou da geração em que no Walkman eu ouvia Santa Maria, Anjos, tudo que era musicazinha para as portuguesas. Já nos CDs, já mudei muito. Era os Linkin Park, era Limp Bizkit.
0: Ui, ui.
1: E era assim.
0: Pois era, que bom.
1: Ai, lembrei-me, também ouvia muito os CDs do Now. Ui, isso era de um até acabarem.
0: Também me lembro dos CDs do Now, que lembrança, maravilha. E agora, Alexandra, olá.
2: Olá, M80, é Alexandra Leal. Eu lembro-me de ter recebido o meu Walkman, eu lembro-me do meu primeiro CD e eu lembro-me da minha primeira música a ouvir no Walkman. Foi o Jump, dos Van Halen.
0: Uau.
2: Espetáculo! Beijinho grande, M80, obrigada.
0: Beijinho.

0: Alexandra a recordar a música que eu ouvia no velhinho Walkman, que faz hoje 47 anos. Meu Deus, já vendeu mais de 400 milhões por todo o mundo, nas várias versões que foi tendo, não é? Que não era só cassete. Cassete foi o primeiro, depois CD. O Discman também havia, meu Deus. O que era o mini-disc, não é? Na altura era o mini-disc. E eu esse não tive. Agora, ficámos a 13 minutos da 1 da tarde, da hora de almoço. Vamos voltar à música. Vem aí a M80 Splash com mais um tema de verão.
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Hoje cantamos os parabéns a uma voz que nos chega do Brasil, Marisa Monte. É considerada uma das maiores cantoras, compositoras e instrumentistas da música popular brasileira. O álbum estreia chegou em 1989. Chamava-se Marisa Monte e tinha lá o sucesso Bem Que Se Quis. Foi o suficiente para que ficássemos atentos a este nome. Há mais música...

sentia um acréscimo de estima por si mesma e parecia-lhe que entrava enfim numa existência superiormente interessante, onde cada hora tinha o seu encanto.

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3: Esta é a M80, 1:02, agora está na hora de atualizarmos as notícias com o Miguel Laia. Boa tarde.
4: Boa tarde. Com o aproximar da onda de calor, o presidente do INEM alerta para a importância de usar a linha 112 apenas em caso de emergência. Luís Mendes Cabral diz que já se nota um aumento do número de chamadas de emergência recebidas devido à subida das temperaturas.
5: Nós temos habitualmente uma média de chamadas diárias na casa das 4.500 chamadas. Neste momento já estamos com uma média de atendimentos perto das 4.900 chamadas diárias. O que quer dizer que já se nota algum aumento de atendimento relativamente às chamadas.
4: O aumento das temperaturas também deverá levar à subida da mortalidade. Quem o diz é a Secretária de Estado da Saúde, Ana Povo.
6: Um potencial aumento da mortalidade nos próximos dias, caso se mantenham as condições meteorológicas previstas. Esta informação reforça a importância de anteciparmos medidas de prevenção e de proteção das pessoas em maior risco.
4: As temperaturas estão altas, com máximas a poderem chegar aos 44 graus e as mínimas aos 28. Os distritos de Lisboa e Setúbal vão estar a partir de amanhã sob aviso vermelho. Na sexta-feira juntam-se à lista os distritos de Coimbra e de Leiria. A Federação Portuguesa de Futebol remeteu para o Ministério Público os factos que levaram à demissão do diretor técnico de arbitragem, Duarte Gomes, saiu do cargo, alegando perda de confiança em Luciano Gonçalves, presidente do Conselho de Arbitragem. Em causa estarão suspeitas de alegada ingerência nas nomeações dos árbitros para o futebol profissional, segundo avança o Jornal Record. O Benfica já emitiu um comunicado no qual pede uma reunião de emergência à direção da Federação e fala num caso de extrema gravidade. Porto e Sporting regressaram hoje ao trabalho para a nova época. São ainda mais as dúvidas do que as certezas no campeão e vice-campeão nacional, Paulo Rico.
7: Às ordens de Farioli, 28 jogadores. Os internacionais que não foram ao Mundial só chegam na próxima semana, enquanto os que foram, Diogo Costa, Denis Gull e Eustáquio, só chegam mais tarde. As novidades são os reforços André Silva, ex-Elche, e o guarda-redes João Afonso, em Santa Clara, e também o jovem norueguês de 16 anos, Eric Kranas, que jogava no Fredrikstad. Em Alcochete, Rui Borges também já recebeu reforços. Altimira, Silas Anderson, Pedro Lima e Dom Biá estiveram presentes. Novidade também, Pedro Gonçalves, de quem se diz poderá estar de saída. Nota ainda para as chamadas dos jovens Felicíssimo, Blopa e Mauro Couto ao trabalho.
4: O Sporting vai estagiar no Algarve a partir de dia 11, já o Porto em Inglaterra a partir de dia 13. Morreu a voz principal dos Village People e um dos autores de YMCA. Victor Willis tinha 74 anos e faleceu ontem na sequência de uma doença de evolução rápida. A informação foi revelada hoje pela família através das redes sociais do artista e da banda.
3: E ficam estas músicas. Então, ainda voltas às duas, não é?
4: É isso, pouco uma vez.
3: Até já.
4: Até já.

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12: Hora da pausa para o almoço. Bom apetite deste lado. O meu nome é Sandra Ferreira e continuo a tocar as músicas da sua vida. Vem aí os Crowded House e logo a seguir os Sitiados. Espero que goste. Continuo desse lado. Está muito bem.

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0: Rumo com Rui Veloso no intervalo. Olá, boa tarde. Esta é a M80. De longe passa a música da sua vida. Vamos voltar com música de verão no M80 Splash. Daqui a pouco toca Chris Rea. Ele tem duas músicas que eu adoro, que é esta que vamos ouvir agora, que é Vá, a música de verão. E depois tem a outra música, que é a música de inverno, que é a música de Natal. O Driving Home for Christmas é a minha música preferida de Natal. Estou a falar de Natal no dia 1 de julho. Estou. Pois estou. Mas agora é pensar naqueles dias fresquinhos. Tão bom. 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
3: Miguel Laia agora com as notícias às 2:02. Boa tarde.
5: Boa tarde. O diretor executivo do SNS garante que está tudo preparado para os próximos dias de calor extremo. Álvaro Almeida pede que se use a linha SNS 24.
6: Será ser o primeiro ponto de contacto sempre que tenham alguma necessidade de saúde e a linha SNS 24 irá orientar todas as pessoas no sentido da resposta mais adequada às suas necessidades. Todas as unidades estão devidamente preparadas para esta onda de calor.
5: O INEM já nota um aumento do número de chamadas de emergência devido ao calor. Está agora perto das 5 mil por dia. Os municípios estão a identificar locais frescos para onde podem ser encaminhadas as pessoas mais vulneráveis, se necessário. Foi o que afirmou esta manhã a Secretária de Estado da Saúde, Ana Povo.
7: As unidades locais de saúde estão igualmente a reforçar a articulação com os municípios, as juntas de freguesia, a Proteção Civil e os serviços da Segurança Social e as instituições do setor social, identificando locais de abrigo temporário climatizados que poderão ser ativados sempre que a evolução da situação o justifique.
5: A Câmara de Lisboa anunciou, entretanto, que a partir de hoje 3 estações de metro vão estar abertas fora do horário de funcionamento. São as estações de Oriente, Rossio e Santa Apolónia, para garantir áreas mais frescas para as pessoas em situação de sem-abrigo. A Federação Portuguesa de Futebol remeteu para o Ministério Público os factos que levaram à demissão do diretor técnico de arbitragem. Duarte Gomes saiu do cargo alegando perda de confiança em Luciano Gonçalves, presidente do Conselho de Arbitragem. Em causa estarão suspeitas de legada ingerência nas nomeações dos árbitros para o futebol profissional, segundo avança o jornal Record. O Benfica já emitiu um comunicado no qual pede uma reunião de emergência à direção da Federação e fala num caso de extrema gravidade. Morreu Victor Willis, a voz principal da banda Village People. Falamos de um dos autores do clássico YMCA, Gonçalo Palma.
8: Victor Willis era a figura central dos Village People, cantor e co-autor de alguns dos maiores êxitos, incluindo o incontornável YMCA. O cantor participou ainda ativamente noutros temas marcantes dos Village People, em plena euforia do disco sound, como Macho Man ou In the Navy. Os Village People afirmaram-se também como ícones da cultura gay que estava a desabrochar em Nova York na segunda metade dos anos 70.
5: Victor Willis tinha 74 anos e faleceu ontem na sequência de uma doença de evolução rápida. A informação foi revelada hoje pela família através das redes sociais do artista e da banda.
3: E é tudo para já.
5: É isso mesmo.
3: E Sada. Por hoje, não
5: e
3: é?
5: Por hoje, exatamente.
3: Pô, então, olha, vai pela sombra.
5: Exatamente. Tudo bem, então, pois.
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2: Sandra Ferreira por aqui, até às 4 com a música da sua vida. Os Bombazine estiveram cá hoje na rádio e tocaram uma versão incrível, ficou muita gira, do Rick Astley, do tema Never Gonna Give You Up. Eles vão atuar no AGA School Jazz no dia 25 de julho. Amanhã, as manhãs M80 tem novo convidado. Ai meu Deus, já estou aqui a enrolar toda. Portanto, amanhã M80 têm um novo convidado e vai gostar. Eu já lhe digo quem é. Para já, trago os Queen com esta.

0: isto é do calor, também está calor aqui no estúdio, que eu não gosto muito de estar condicionados. Ora então, esta manhã os bombazinhos estiveram aqui na rádio, tocaram uma versão da música Never Gonna Give You Up de Rick Astley. Amanhã, as manhãs M80 recebem novo convidado, e que convidado é David Fonseca, vem à M80, ele vem cantar o tema novo que se chama Amor Sem Pressa, está muito giro, e também uma outra música que neste caso será My Friends do Silence 4. Portanto, amanhã a partir das 10 da manhã está tudo a ouvir as manhãs M80. E lembro que David Fonseca também vai estar na festa M80 em Vila Nova de Gaia, lá mais para o final do mês, a 24 de julho. Agora são 2h17, vamos continuar com muito ritmo e vêm os roqueiros AC/DC. Mas primeiro isto aqui.
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2: Hoje trago aquela que é muito provavelmente a única música de Michael Jackson que tenho na minha playlist, porque adoro mesmo Smooth Criminal. Uma canção lançada em novembro de 1988 e que faz parte do famosíssimo álbum Bad de 1987. Escrita e composta por Michael, produzida pelo grande produtor Quincy Jones, tem esta batida rápida, esta letra sobre uma mulher que é atacada no seu apartamento por um criminoso silencioso. E agora, só assim uns fun facts, como se costuma dizer. Em 2019, a socialite Kim Kardashian comprou o Fedora, o chapéu usado por Michael no videoclipe desta música, que conta-se ainda tinha restos da maquilhagem dele. E a Kim comprou para a sua filha Northwest. E a 24 de outubro de 2024, ali por volta das 4 da tarde, sim, está registado, o videoclipe de Smooth Criminal alcançava 1 bilhão de visualizações no YouTube. E com isto, Michael Jackson estendeu o seu recorde como o primeiro artista do século XX com o maior número de videoclipes a atingir esta marca. Esta é mesmo uma das minhas músicas preferidas de sempre, Smooth Criminal, Michael Jackson.

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0: Três tristes tigres, o mundo a meus pés, na M80, de longe, a música da sua vida. Boa tarde, de quarta-feira, primeiro dia de julho. Estamos a 20 minutos agora das 3. 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

Hoje damos os parabéns ao vocalista e fundador dos B-52s, Fred Schneider, conhecido pela personalidade excêntrica e carismática e pelo seu estilo de cantar falado. Fundou os B-52s com um grupo de amigos, por acaso, depois de uma noite bastante animada. Fred Schneider escreveu e ajudou a escrever algumas das canções mais famosas da banda. Uma delas, Rock Lobster, inspirou John Lennon a voltar a gravar. E é dele a voz que se ouve na música de abertura do filme The Flintstones. Há mais música na M80 com B-52s.

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4: É tempo de atualizar as notícias. Vamos a isso com o Rui Tomás. Boa tarde, Rui.
5: Boa tarde. Subiu para 71 o número de vítimas mortais portuguesas ou luso-descendentes do sismo da semana passada na Venezuela, dados atualizados pelo Ministério dos Negócios Estrangeiros. Entre estes mortos estão 11 crianças e 60 adultos. Outros 71 portugueses e luso-descendentes continuam desaparecidos ou incontactáveis. Outros luso-venezuelanos continuam à procura do paradeiro dos familiares. É o caso de Freddy de Quintal, que explica à agência Lusa que não consegue encontrar um sobrinho que sobreviveu e fala de uma grande desorganização.
6: Há um descontrol muito grande aqui, lo llevan a um sitio, depois los trasladan a outro e não se consiguen depois los familiares. Tengo mi sobrino que la mamá murió, el edificio cayó, él estaba en la iglesia porque iba a hacer la comunión. Lo hemos estado buscando, lo habían pasado para el campo de goles en el Caribe. Allá estuvo porque lo anotaron, pero no saben para dónde lo mandaron. Entonces uno se mete en internet, de repente dice que está en el polideportivo, llegamos, no están, y está desaparecido, no los encontramos por ningún lado. Demasiada angustia.
5: Passou hoje uma semana do duplo sismo na Venezuela, que fez quase 2 mil mortos e mais de 10 mil feridos. O governo apela à população para tomar medidas de prevenção de forma a combater a onda de calor que irá atravessar o país nos próximos dias. Os termómetros vão chegar perto dos 40 graus durante o dia e não deverão cair abaixo dos 20 durante a noite. A Secretaria de Estado da Saúde pede que se procurem espaços climatizados. Ana Povo quer que os municípios encontrem locais frescos para acolher a população mais vulnerável.
7: No âmbito dos respectivos planos locais, as unidades locais de saúde estão igualmente a reforçar a articulação com os municípios, as juntas de freguesia, a proteção civil e os serviços da segurança social e as instituições do setor social, identificando locais de abrigo temporário climatizados que poderão ser ativados sempre que a evolução da situação o justifique, para acolher pessoas em situação de maior vulnerabilidade.
5: Hoje os distritos de Beja, Évora, Porto Alegre e Castelo Branco estão sob aviso laranja. Amanhã os distritos de Lisboa e de Setúbal vão estar sob aviso vermelho do IPMA devido ao calor. Uma nota final para o Mundial. O primeiro-ministro Luís Montenegro anunciou que irá assistir ao jogo entre Portugal e a Croácia a partir dos 16avos de final do Campeonato do Mundo, que se joga em Toronto na próxima sexta-feira à meia-noite. O chefe do governo tinha assistido à única vitória de Portugal neste Mundial frente ao Uzbequistão em Houston.
4: E para já é tudo. Às 4 estás de volta. Até já.
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11: Mais uma vez, boa tarde. Deste lado, Sandra Ferreira, ainda até às 4. Há pessoas que passam a vida à procura da nota certa no karaoke. Já Whitney Houston passava a vida à procura de quem conseguisse cantar atrás dela, não é? Vamos ouvi-la agora?

0: Um, dois, três, vou nascer outra vez. A música a tocar na M80, a rádio que toca todos os dias as músicas da sua vida, mas também é aqui que pode ganhar muito dinheiro se atender o telefone da maneira que Alice atendeu na passada sexta-feira, que foi assim.
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2: Show me the money. Não foi depois do segundo toque, mas foi depois do quarto.
0: Depois do quarto, mas valeu, porque até ao quinto está a valer. E a semana passada, a Alice de Sintra levou 45 mil euros. Na próxima sexta-feira vamos ter 20 mil euros. Eu estava aqui a fazer uma soma, não sei se reparou. Vamos ter 20 mil euros no Show Me The Money. E para ganhar é fácil. Primeiro tem que inscrever o seu número de telefone no sorteio, não é? Enviando uma mensagem com a palavra vencer para o 68900, custa 1,5€ mais IVA. E depois, se o seu telefone tocar na sexta-feira entre as 2 e as 3, pode ser que seja a Vera Fernandes a querer oferecer-lhe os 20 mil euros. Mas para ganhar só tem que atender o telefone a dizer Show me the money! Portanto, vá treinando, vá ensaiando aí as diferentes maneiras de dizer Show me the money. Inscreva-se neste concurso e sexta-feira esteja preparado, de telefone na mão, entre as 2 e as 3, que é a hora do sorteio. Bom, já a seguir voltamos à música dos anos 80 com os Cutting Crew.
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0: os grandes chutes e pontapés por aqui, na M80, a caminho já das 4 da tarde. O regresso a casa faz-se com a simpatia da Elsa Teixeira e as músicas da sua vida. Então, uma boa viagem para si, bom regresso a casa. Sou a Sandra Ferreira e amanhã estou de volta às 11 da manhã.
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Hoje cantamos os parabéns a uma voz que nos chega do Brasil, Marisa Monte. É considerada uma das maiores cantoras, compositoras e instrumentistas da música popular brasileira. O álbum estreia chegou em 1989. Chamava-se Marisa Monte e tinha lá o sucesso Bem Que Se Quis. Foi o suficiente para que ficássemos atentos a este nome. Há mais música na M80 com Marisa Monte.

0: Teixeira. E daqui a pouco voltamos à música com o Chris Isaac, que chama-se Wicked Game. Boa tarde, são 4:02. Nova atualização das notícias com o Rui Tomás e começamos com um novo balanço da Venezuela. Boa tarde, Rui.
1: Boa tarde. Subiu para 71 o número de vítimas mortais portuguesas ou luso-descendentes do sismo da semana passada na Venezuela, dados atualizados pelo Ministério dos Negócios Estrangeiros. Entre estes mortos confirmados estão 11 crianças e 60 adultos, outros 71 continuam desaparecidos ou incontactáveis. O governo venezuelano agradeceu a solidariedade e rápida resposta de Portugal. O vice-ministro das Relações Exteriores, Oliver Blanco, fala ainda de uma operação de salvamento que decorre nesta altura com a ajuda de várias equipas de socorro. Turistas internacionais, incluindo a portuguesa.
2: Nestas horas, justamente em meio a um processo de um rescate de uma pessoa que se encontra viva aún depois de este terremoto, com a participação de distintas autoridades e cuerpos de resposta, a Cruz Roja Venezolana, grupos de rescate de Portugal, grupos de rescate de México e de El Salvador. Agradecer especialmente o apoio de Portugal em horas difíceis para o povo venezuelano.
1: Passou hoje uma semana do duplo sismo na Venezuela, que fez quase 2 mil mortos e mais de 10 mil feridos. O governo apela à população para tomar medidas de precaução de forma a combater a onda de calor que irá atravessar o país nos próximos dias, com os termómetros a chegarem perto dos 40 graus durante o dia e que não deverão cair abaixo dos 20 graus durante a noite. A Secretaria de Estado da Saúde pede que se procurem espaços climatizados. Ana Povo pede aos municípios para encontrarem locais frescos de forma a acolher a população mais vulnerável.
3: No âmbito dos respectivos planos locais, as unidades locais de saúde estão igualmente a reforçar a articulação com os municípios, as juntas de freguesia, a proteção civil e os serviços da segurança social e as instituições do setor social, identificando locais de abrigo temporário climatizados que poderão ser ativados sempre que a evolução da situação o justifique, para acolher pessoas em situação de maior vulnerabilidade.
1: Hoje os distritos de Beja, Évora, Porto Alegre e Castelo Branco estão já sob aviso laranja. Amanhã será todo o país. Os distritos de Lisboa e Setúbal estarão mesmo sob aviso vermelho do IPMA devido ao calor. O Sporting Braga anunciou um reforço de peso. O internacional dinamarquês Jonas Wind assinou pelos minhotos. O ponta-de-lança chega a custo zero dos alemães do Wolfsburgo, onde marcou 35 golos em 5 temporadas. É o 7º reforço do Sporting de Braga para a próxima temporada. Uma nota final para o Mundial. O primeiro-ministro Luís Montenegro anunciou que vai assistir ao jogo entre Portugal e a Croácia, a partir dos 16º de final do Campeonato do Mundo, que se joga na próxima sexta-feira, à meia-noite, em Toronto, no Canadá. O chefe do governo já tinha assistido à única vitória de Portugal no Mundial, frente ao Uzbequistão, em Houston. Dentro de uma hora começam os 16º de final do dia de hoje, com a Inglaterra a defrontar a República Democrática do Congo.
0: Obrigada, Rui Tomás. 4:05, mais uns minutinhos vai ouvir Wicked Game do Chris Isaac.
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1: E vai ser assim até às 7 da tarde. Boa tarde, bom regresso a casa. Quarta-feira, entramos no mês de julho e com muito calor, portanto é beber muita água. Também estamos em contagem decrescente para a Concentração Internacional de Motos de Faro. Eu vou lá estar no dia 18 com regresso a casa, em direto. Há motas por aí? Consegue explicar assim em poucas palavras porque é que é tão espetacular andar de moto? Porque é que não se via assim noutro meio de transporte, andar de carro, por exemplo? Quer dizer, há quem ande de carro e de moto ao mesmo tempo, mas há uma paixão especial por motos. Queres saber porquê? 910 25 80 81. Quero perceber para perceber, lá está. 4:10, agora Chris Isaac, chama-se Wicked Game e é de longe a música da sua vida.

0: ou Chris Isaac no Regresso a Casa da M80. Estou aqui a perguntar porquê que há essa paixão pelas motas. Afinal de contas, estamos em contagem crescente para a Concentração Internacional de Motos de Faro e vou lá estar a fazer o Regresso a Casa no dia 17. Portanto, há motas por aí, queres saber tudo.
1: Olá, Elsa.
0: Olá.
1: O meu nome é Sandra Raposo. Andar de moto é liberdade. É muito bom, apesar de agora estar muito perigoso. E Faro? Faro é Faro. Faro é aquela concentração motar que se deve ir uma vez na vida. E é brutal. Beijinhos, diverte, aproveita.
0: Obrigada, Sandra. Um beijinho. Vai ser a minha estreia. Mesmo sem moto, mas vou lá estar a fazer emissão. Boa tarde neste país. Digam qualquer coisa. Azeitonas na M80.

0: Boa tarde, boa quarta-feira. Mais um dia muito quente no país. Não sei se é melhor andar de moto ou de carro numa altura como estas, mas quero saber, porquê é que gosta tanto de andar de moto? Vera do Porto Alto.
1: A minha grande paixão por andar de moto, eu acho que é o facto de sermos nós dentro do... Falo por mim, eu dentro do meu capacete, organizar as minhas ideias com poucas distrações, pois quando vou em cima da moto sou eu e a estrada e eu, e como vou focada em estar em segurança, não é? A olhar para a estrada, também consigo abstrair-me de certos pensamentos que fazem muito barulho dentro da cabeça, e ao andar de moto consigo conectar-me comigo mesma, desconectar os pensamentos que não interessam nada nem a ninguém e usufruir da paisagem, do vento na cara e também, entretanto, não sempre histórias que acontecem que nos marcam.
0: E depois há a camaradagem entre motociclistas, não é? Obrigada, Vera. Falamos de motos porque estamos em contagem decrescente para a Concentração Internacional de Motos de Faro. Eu vou lá estar com o regresso a casa no dia 17 e conto consigo. Pode ser? Sting, Englishman in New York.

0: música do Sting, não é? Boa tarde e bom regresso a casa, 4h23. Estamos a falar de andar de moto e dessa paixão que une tanta gente. E isto a propósito da concentração de Faro, vou lá estar a fazer a emissão do regresso a casa no dia 17, vai ser espetacular e conto consigo também lá para ir dizer um olá. O David Godinho diz: a concentração de Faro é lindo, tenho 44 anos, já lá vou desde os 16 e só tenho uma coisa a dizer: o que acontece em Faro, fica em Faro. O que é que acontece em Faro?
1: Boa tarde, é uma quieta. Boa tarde, Elsa. Faro, sempre. Eu vou lá desde os meus 17 anos. Uau. Eu tenho 56. Definições de andar de moto. Vamos lá, não há definições. Quer dizer, só quem anda de moto é que sabe o que é andar de moto. Os outros ficam todos na dúvida.
0: Ao começo.
1: Vai. Bom dia para todos e Faro sempre.
0: É isso. E a concentração, obrigada Nuno, a concentração de Faro vai acontecer, obviamente, no Val das Almas, de 16 a 19 de julho. Há muito para ver, muito para ouvir. A UB40, Chutes e Pontapés, Rui Veloso, HMB, UHF e, claro, o Regresso a Casa. A emissão do Regresso a Casa da M80, logo no segundo dia, dia 17. Vou lá estar e conto consigo para ir dizer um olá, para conversarmos um bocadinho. E depois, no dia a seguir, atenção, dia 18, há festa M80. Portanto, se tiver dúvidas, é só passar pelo site m80.pt. Não sei se vai ser a sua estreia na concentração de Faro ou se já é um repetente, e se for um repetente, por amor de Deus, envie dicas. 910 25 80 81. São 4h25, a seguir Ana Free.
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0: sou Daniela. Neste momento estou de férias de carro, mas andar de moto é liberdade. Como se diz no norte, não há nada melhor que levar com o vento na tromba. Beijinhos.
1: Beijinho, Daniela. Ana Free agora e depois vamos espreitar o trânsito com a Arsénia Coelho.

0: Ana Free, In My Place, no regresso a casa da M80. Boa tarde, boa quarta-feira e chegamos às 4:30. Vamos ver se conseguimos falar com o Arsénio Coelho para saber como é que está o trânsito a esta hora. Alô, Arsénio, boa tarde. Não, pelos vistos não temos Arsénio. Não temos Arsénio, voltaremos a tentar noutra hora. Mas temos a previsão do tempo para amanhã. E prepare-se porque vai estar muito calor. As regiões do norte estão com aviso amarelo, as regiões do centro e do sul com aviso laranja por causa do calor, e ainda há dois distritos com aviso vermelho, Lisboa e Setúbal. Conte também com o vento a soprar mais forte nas terras altas. A temperatura sobe, mas a subida é mais acentuada no litoral oeste. Vamos começar nos 24 graus, máxima prevista para Ponta Delgada, Funchal 27, Aveiro 30, Guarda 32, Viana do Castelo, Bragança e Faro com 34, Viseu e Sagres 35, Vila Real, Porto e Sines 36, Braga e Leiria com 38, Coimbra, Castelo Branco e Porto Alegre 39, Lisboa 40, Setúbal 41, Santarém 42 e depois Évora e Beja com a máxima mais alta amanhã, que é de 43 graus. Eu sou a Elsa Teixeira, boa tarde e bom regresso a casa. Estávamos aqui a falar do prazer e da liberdade que é andar de moto. Eu não sei porque não ando de moto, mas os nossos ouvintes motares têm falado muito sobre isso. E também tenho aqui o António com conselhos para quem vai à concentração de Faro.
1: Em relação à concentração de Faro, vão, aproveitem, se exagerarem, não saiam do recinto, fiquem lá, levem tenda, têm espaço e condições para lá ficar. Aproveitem, e o lema de Faro, como é há muitos anos, é aproveitarem, ir e voltar, e no ano a seguir está lá novamente.
0: É isso.
1: Boa tarde
0: mesmo
1: a todos.
0: Obrigado, António. É um belo conselho, aliás. A seguir vamos aprender mais qualquer coisa com a Sandra Braga Fernandes, nova edição do Como Se Costuma Dizer. Esta é do David Bowie.

0: Bem que sabe ouvir esta música, não é? Boa tarde e boa quarta-feira. Vamos lá aprender mais qualquer coisa com a Sandra Braga Fernandes.
1: Como se costuma dizer?
2: A expressão "não há almoços grátis" quer dizer que nada é realmente gratuito, mesmo quando não pagamos em dinheiro. Alguém assume o custo, seja em tempo, esforço, impostos ou outro sacrifício. É uma frase muito usada em economia para lembrar que benefícios sem preço costumam esconder uma conta noutro lugar. A origem remonta ao inglês "there is no free lunch", e a expressão ganhou força nos Estados Unidos no século XIX, associada a anúncios de bars e saloons que ofereciam comida grátis a quem consumisse bebidas. A lógica era simples: o almoço gratuito atraía os clientes, mas a comida salgada aumentava a sede e fazia crescer o consumo de bebidas, ou seja, o custo acabava recuperado. A frase é muitas vezes atribuída a Milton Friedman, mas ele não a inventou, apenas a popularizou mais tarde. Inclusive, a usá-la como título de um livro de 1975.
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0: Eu já ouvi esta expressão tantas vezes, como se costuma dizer, com a Sandra Braga Fernandes, de volta amanhã a esta hora e também disponível em podcast no Rayo. 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A caminho das 5 da tarde, ia falar com motares.
3: Boa tarde, Elsa! Andar de moto não se explica, sente-se.
0: Ouvi dizer.
3: Nunca mais vais esquecer a concentração de Faro.
0: Bom, eu calculo que não, porque vai ser um bocado a loucura, não é? Emissão em direto do Regresso a Casa no dia 17, na concentração de Faro. Se por acaso estiver a pensar em ir, vá lá ter comigo, vai ser espetacular. Hero, agora, o Henrique Iglesias, na M80. Boa tarde, bom regresso a casa.
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já suspirei muito com Henrique Iglesias. Quero agir, eu gostava das músicas. Não estou sozinha nisto, pois não. Boa tarde e bom regresso a casa com a M80. Hoje, as manhãs da M80 celebraram o dia da piada seca e também receberam uma das bandas que vai atuar no AGA School Jazz, os Bombazine, não sei se conhece. Houve conversa, mas também houve música, foi ali depois das 10 da manhã e eles fizeram uma versão de uma música do Rick Astley. Never gonna...

0: soa bem, não é? Bombazine vão estar no AGA School de Jazz este ano. Se quiser, pode recuperar este momento da conversa e também das músicas no Rail. É só escolher rádio e programação e depois vai até à emissão das manhãs de hoje da M80. Já percebeu que com o Rail pode sempre voltar a ouvir os seus programas preferidos ou, por exemplo, algum momento que não tenha conseguido ouvir em direto ou que queira ouvir outra vez. Se ainda não tem a app, aqui tem mais um bom motivo para descarregar. REO Speedwagon já daqui a pouco.
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sabe quem é que faz anos hoje? Deborah Harry, atriz e cantora que ficou conhecida como vocalista dos Blondie. Uma pioneira. Mostrou que uma mulher também podia ocupar o lugar de vocalista de uma banda de punk new wave, numa altura em que esse universo era dominado pelos homens. A voz poderosa que ajudou a tornar famosas músicas como Heart of Glass, The Tide is High e Rapture. Há mais

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1: Boa tarde e bom regresso a casa. Daqui a pouco o Eros Ramazzotti. Agora temos o Rui Tomás com nova atualização das notícias e vai haver uma homenagem em Portugal às vítimas do sismo. Boa tarde, Rui.
5: Boa tarde. O governo português vai decretar um dia de luto nacional em homenagem às vítimas dos sismos na Venezuela. Será no próximo domingo, como revelou o primeiro-ministro Luís Montenegro.
6: Decidimos no governo, também já com a partilha com Sua Excelência o Sr. Presidente da República, determinar o próximo domingo como dia de luto nacional pelas vítimas dos terremotos que ocorreram na Venezuela e, em particular, pelos cidadãos portugueses e lusodescendentes que perderam a vida e por todos aqueles que sofreram o efeito destas tragédias.
5: Luís Montenegro, à margem da apresentação do modelo de inteligência artificial portuguesa Mália, passou-se uma semana do duplo sismo na Venezuela, que fez quase 2 mil mortos e mais de 10 mil feridos, a registro de 71 vítimas mortais portuguesas ou lusodescendentes. É o aviso do ministro da Administração Interna, vem em dias muito difíceis, de calor extremo, que podem ir para lá da próxima semana. Luís Neves deixa várias recomendações para evitar o risco de incêndio.
7: Vai ser muito duro este período. Não façam queimas nem queimadas. Não utilizem determinados instrumentos, no máquinas agrícolas, no terreno. Não façam pequenos fogos para fazer um desculpa. É assim que as pessoas percebem. Uma churrascada, uma sardinhada, façam outro dia. Não levem as viaturas que estão quentes para as matas. 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
5: O ministro da Administração Interna pede especial cuidado com os idosos e os mais novos, mais vulneráveis ao calor. São esperadas temperaturas máximas a rondar os 40 graus nos próximos dias. À noite os termómetros não devem cair abaixo dos 20 graus. Uma vaga de calor se poderá manter durante 10 dias. Hoje os distritos de Beja, Évora, Porto Alegre e Castelo Branco estão sob aviso laranja do Instituto Português do Mar e da Atmosfera. Arranca para esta hora a primeira partida do dia dos 16avos de final do Campeonato do Mundo de Futebol. Inglaterra defronta a República Democrática do Congo, que em seguir em frente já sabe que defronta o México. Às 9 da noite joga-se o Bélgica-Senegal e à 1 da manhã os Estados Unidos recebem a Bósnia-Herzegovina. No ténis, o português Nuno Borges foi eliminado do torneio de Wimbledon na segunda ronda. Perdeu em 3 sets para o número 1 do mundo, Jannik Sinner, com os parciais de 7-6, 7-6 e 6-4.
1: Obrigada, Rui Tomás. E até às 6, são 5:04, mais uns minutinhos para sabermos como é que está o trânsito com o Arsénio Coelho e depois prepare-se para ouvir mais uma daquelas músicas. É o Eros Ramazzotti.
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6: E são 5h08, boa tarde. Vamos lá saber com o Arsénio Coelho como é que está o trânsito esta hora. Boa tarde, Arsénio.
7: Leilza, boa tarde. Já com o trânsito demorado na A1, a partir de São João da Talha até às portagens de Alverca, devido a uma ocorrência após a saída da A1 em Alverca, perto da rotunda, com a informação de um acidente junto à rotunda nesta altura. Há ponto 25 de Abril em Campolide para Almada, Praça de Espanha é ainda o melhor acesso, há 5 do Alto Monsanto para a ponte, em direção a Cascais há trânsito intenso de Miraflores até Oeiras, a segunda circular com paragens das Torres até o Radar, sentido inverso do relógio até a Pina Manique, a ponte Vasco da Gama para já sem problemas, temos informação nesta altura de um acidente na Cril na Pontinha, sentido Algés-Sacavém, a causar já paragens nos túneis de Benfica. No Porto há informação de dois acidentes na VCI, Rábida Freixo no Campo Alegre, o trânsito já parado em Coimbrões. No sentido contrário, o acidente junto ao Dragão, o trânsito já demorado desde Oliveira do Douro e depois de Farancos até à Ponta Rábida. Também há 28 entre Sendim e a VCI em ambos os sentidos. Para troca de informações, 800 20 20 10, é nacional e é grátis.
6: Elsa. Obrigada, Estênia. Até já, são 5h09. Hoje está muito calor, amanhã vai estar ainda mais, com as regiões do norte com aviso amarelo, o centro e sul com aviso laranja e ainda dois distritos com aviso vermelho. Muita atenção e cuidados redobrados em Lisboa e também Setúbal. E para juntar à festa, o vento a soprar mais forte nas terras altas. As máximas amanhã começam nos 24 graus, mas vão até aos 43. Estes 24 graus estão previstos para Ponta Delgada, 27 no Funchal e a máxima mais baixa em Portugal continental, só para ter noção, é de 30 graus amanhã. Esta máxima está prevista para Aveiro. Guarda com 32, Viana do Castelo, Bragança e Faro 34, Viseu e Sagres 35, Vila Real, Porto e Sines 36, Braga e Leiria com 38, Coimbra, Castelo Branco e Porto Alegre 39, Lisboa 40, Setúbal 41, Santarém 42 e Évora e Beja a chegar aos 43 graus amanhã. Com muito calor, mas com as músicas da sua vida. São 5h10, nesta hora tenho mais uma das minhas baladas para lhe apresentar e obviamente que também vamos jogar ao Que Música É Esta ali depois das 5h20. Um novo desafio hoje e o de hoje acho que é muito fácil. E não é porque eu digo isto sempre, hoje é mesmo fácil. Não sei se entretanto quer apontar aí o número do WhatsApp da M80, porque participa assim no Que Música É Esta, 910-25-80-81, e é sempre por mensagem. Agora ponha mais alto que esta música do Eros Ramazzotti. Ah, é para dar tudo. Un altro te. Boa tarde e bom regresso a casa com a M80.

que cantou. É que esta música quase não se resiste, não é? Boa tarde e bom regresso a casa com a 80, são 5:15. 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Cuidado com o calor, beba muita água. Já lhe mostro mais uma das minhas baladas daqui a pouco, para já, os Polo Norte.

música da sua vida, né? M80, boa tarde e bom regresso a casa, os Polo Norte. Eu sou a Elsa Teixeira, não sei se percebeu, o primeiro dia de julho. 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
0: E agora?
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0: É assim, eu não sou grande fã dos Marillion, mas eu gosto muito desta música. Não tem aquele ritmo lento das baladas, mas é intensa. Foi escrita pelo vocalista dos Marillion como uma espécie de pedido de desculpas a todas as mulheres com quem teve um relacionamento, porque digamos que não era assim um namorado incrível. Kay era o nome de uma ex-namorada e eles acrescentaram também Lee, que era, também fazia parte do nome dela, era ali o nome do meio, e ficou Kaylee, o nome que ficou muito popular depois desta música.

0: Eu espero que tenha gostado mais de mais esta minha balada Marillion com Kaylee, mais uma que vai parar ao Ray. É só ir lá à secção de podcasts e procurar por As Baladas da Elsa. E agora, prepare-se porque vem uma nova edição do Que Música É Esta?
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0: É isso mesmo, são 5h26, vamos a isto?
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0: Como é que funciona este jogo? Para quem nunca jogou, eu passo o início da música, mas só mesmo um segundo, e depois quero que me diga que música é, quem é que canta, essas coisas todas. É por mensagem que participa através do WhatsApp da M80, que é o 910-25-80-81. E agora, ouvidos bem atentos, a música de hoje começa assim. Eu acho que é tão fácil, mas eu vou passar uma segunda vez, vá. Pronto, e agora não passo mais vez nenhuma, agora é consigo, 910-25-80-81. Pense nisso enquanto ouve o Soundgarden na M80.

0: Pessoa, Soundgarden, no Regresso a Casa da M80. Também estamos a jogar ao Que Música é Esta. O nosso ouvinte Carlos Quintela diz: não faço ideia da música, mas obrigada por Black Hole Sun. Ora essa, de nada. Façam 2 minutos das 5h30. Já vou mostrar a música novamente e ouvir os primeiros palpites. Primeiro temos que falar com o Arsénio Coelho para saber como é que está o trânsito esta hora. Alô, Arsénio.
1: Boa tarde. E com a informação de um acidente na A5 Lisboa-Cascais, perto do Estádio Nacional, o trânsito mais demorado em Monsanto, também em Monsanto para a Ponte. A Ponte 25 de Abril mantém-se em Campo Lido para a Margem Sul, a segunda circular da área comercial até às Galvandas. No sentido inverso, há filas do Relógio até o Palácio de Queluz no IC19. Na A1 mantém-se as paragens de Santa Iria até às portagens de Alverca. Quanto à Ponte Vasco da Gama, para já, sem problemas em ambos os sentidos. No Porto, vê-se aí a Rábida Freixo com uma avaria junto ao Campo Alegre, o trânsito já parado em Santo Ovídio na A1, no sentido inverso temos dois acidentes, um na Ponte Freixo e outro no Dragão, a causar demora desde Oliveira do Douro até às Antas e a afetar a A44 de Gaia para a Ponte do Freixo. Ainda há VCI da Via Norte até à Ponte da Rábida, também a Ponte do Infante preenchida para a Rua das Fontainhas em direção ao Porto, a 28 entre Sendim e a VCI nos dois sentidos, e a 3 também da A4 para a VCI. Para troca de informações, 800 20 20 10, é nacional e é grátis.
0: Obrigada, Arsénio. Até já. Proteja-se do calor, porque se hoje acha que está calor, amanhã vai estar bastante pior, com avisos em todo o país. Basicamente é isto. No norte, os avisos são amarelo. Depois, nas regiões do centro e do sul, aviso laranja. E ainda há aviso vermelho para Lisboa e Setúbal, tudo por causa do calor. Conto também com o vento a soprar mais forte nas terras altas. Amanhã, as máximas vão dos 24 aos 43 graus. 24 é a máxima prevista para Ponta Delgada, Funchal com 27, Aveiro 30, Guarda 32, Viana do Castelo, Bragança e Faro com 34, Viseu e Sagres 35, Vila Real, Porto e Sines 36, Braga e Leiria com 38, Coimbra, Castelo Branco e Porto Alegre 39, Lisboa chega aos 40, Setúbal 41, Santarém 42 e Évora e Beja com 43 graus de máxima.
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0: E a jogar consigo?
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0: A de hoje começa assim. E que música é esta, Hélio?
3: Olá, M80, olá, Elsa Teixeira. Aqui fala o Hélio, de Massamá. Eu estou a achar que eu gostava mais deste jogo quando era a Ana Moreira. Mas eu vou dar o meu palpite. Acho Força. Que não vai dar em muita coisa. Então eu estou a achar que esse princípiozinho dessa música é No Doubt com It's My Life. Beijinhos, até amanhã.
0: Beijinhos, Hélio, até amanhã. E eu perguntei-lhe assim: como assim gostava mais quando era a namorar? E ele disse: não me leves a mal, quando a namorar era mais fácil. Ah, é assim, esta é fácil.
4: Olá, Elsa, boa tarde.
0: Olá,
4: you
0: Patrícia.
4: You too, where's the streets have no name. Beijinhos, inconfundível, música espetacular.
0: Beijinhos.
5: Boa tarde, Elsa.
0: Uou.
5: Indo para casa ao som da M80, maravilhosa.
0: Boa.
5: Essa música, de certeza, é Somewhere I Belong, do Linkin Park.
4: Sim.
5: E um abraço para todos. Aqui é o Danilo do Lumiar. Beijo.
0: Obrigada, Danilo. Beijinho. E o João, o que é que acha?
6: Olá, Elsa.
0: Olá.
6: Olha, eu sou o João Felipe, do Cadaval. É a primeira vez que estou a participar.
0: Bem-vindo.
6: Epá, mas eu tenho quase a certeza que é contentores dos chutes e pontapés. Um bem-aja a todos e um beijinho grande. Obrigado.
0: Obrigada, João. Obrigada pela companhia. Portanto, como viu, 4 palpites e cada um na sua direção. Adoro. É assim que a música começa. E agora diga-me lá a que é que lhe soa. 910 25 80 81 é para participar por mensagem.

0: Esta é daquela que se tem mesmo que se ouvir com o volume mesmo lá em cima, não é? Mas depois não se esqueça de baixar para gravar a mensagem e dizer-me que música é esta. Isto se enviar mensagem de voz com o seu palpite, também pode enviar mensagem escrita aqui para o WhatsApp da M80 910 25 80 81. E que música é esta?
1: Olá Elsa, boa tarde.
0: Olá.
1: Depois da minha certeza de ontem, hoje já não é igual. Já não é igual, porque estes palpites todos confundem-me.
0: Pois.
1: Eu acho que são todos, mas eu tenho outro, só para acrescentar à lista.
0: Vamos.
1: Eu penso que é Believe, da Cher. Beijinhos a Paula do Porto.
0: Beijinho, Paula. Será que o Nuno concorda com o seu palpite?
2: Epá, isto parece mesmo contentores. Chute em pontapés. Será?
0: Será?
2: Logo ali mesmo no princípio.
0: Será?
2: Vai, fiquem bem.
0: Obrigada, beijinho. E já não é o primeiro com este palpite.
3: Olá.

0: A Elsa, aqui é
1: Olá.
0: o Samuel Coimbra. Parece imenso Broken Strings do James Morrison. Vamos ver. Penso que é isso. É o meu palpite. Boa tarde.
1: Muito bem, boa tarde.
2: Olá, Elsa.
1: Olá,
2: M80, aqui é a Joana do Porto. Eu hoje ia apostar o rim da Cláudia, mas não faço a mínima ideia, porque isso só me faz lembrar a ventoinha do meu computador com este calor. Beijinho a todos.
1: Beijinhos, adorei. Faz lembrar a ventoinha do seu computador? Então, manda-me cá a mensagem. Se lhe lembrar outra música, outro artista, então força. 910 25 80 81 é o número do WhatsApp da M80. E agora, uma das minhas músicas preferidas dos Gift. Chama-se Fácil de Entender. E é de longe a música da sua vida. Boa tarde e bom regresso a casa com a M80.

0: E se alguma vez pensou no que fazem os locutores de rádio enquanto estão a tocar as músicas, às vezes estão a cantar, que era o que eu estava a fazer durante esta música dos Gift, que eu adoro, chama-se Fácil de Entender. Bom, regresso a casa com a M80, estamos a jogar ao Que Música É Esta? Um segundo de uma música é tudo o que lhe dou e depois espero que me diga que música é que é e quem é que canta. A de hoje começa assim. E será que já chegou a alguma conclusão?
1: Olá, Elsa.
0: Olá.
1: Para mim hoje me parece-me os Fleetwood Mac Sweet Little Lies. Mas também posso estar redondamente enganada. Com este calor também já não sei dizer. Mas parece-me mesmo e gostava mesmo de ouvir. Beijinho, tchau.
0: Obrigada, Silvia. Por acaso é uma boa desculpa para caso o seu palpite não esteja certo. Ai, foi do calor, confundiu-me. Isabel.
2: Olá, Elsa. Boa tarde. Olá. Com este calor.
0: Pois.
2: Olha, eu acho que a música de hoje é o James Morrison e a Nelly Furtado com Broken Strings. Parece-me. Beijinhos, é Isabel de Porto.
0: Beijinhos, Isabel.
3: Olá, Elsa.
0: Olá.
3: Será os YouTube Still Haven't Found What I'm Looking For? Beijinhos da Flipa.
0: Beijinhos, outra Flipa. E agora temos um Ricardo.
4: Olá, Elsa.
0: Olá.
4: Tudo impecável?
0: Tudo.
4: Daqui fala Ricardo Martins de Gondomar. A música hoje dá uma sensação que é Cheer e a música é Believe. Eu penso que pelo início eu dá uma sensação que é Believe the Sheer. Ok?
0: Ok.
4: Espero ter acertado. Vá, bom trabalho e beijinho.
0: Beijinhos, Ricardo. Obrigada pelo palpite. É assim que começa e agora tem mais 3 minutinhos para enviar o seu palpite por mensagem para o WhatsApp da M80 910 25 80 81.
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0: Teixeira, até às 7 da tarde.
1: E vamos lá responder a esta pergunta.
0: Que música é esta?
1: Começa assim. Vamos só ouvir mais alguns palpites. Esta é da Fátima. A Fátima tem pistas.
2: Nossa, está horrível. Olha, a música, eu sei que é cantada por um casal.
1: Uhum.
2: Sei que é qualquer coisa bellow. Epá, eu consigo ouvi-la na minha cabeça, mas, epá, está muito calor para eu conseguir pensar e raciocinar nesta música.
1: Pois eu percebo, Fátima. Vamos ver se os outros palpites ajudam.
3: Alô, Elsa, boa tarde.
1: Olá.
3: Hoje isso parece-me o início do Broken Strings, da Nelly Furtado, com um senhor que eu agora escapou-me o nome, mas eu acho que é essa a música.
1: Será, Filipe?
4: Ora lá, olá Elsa, boa tarde M80, boa tarde a todos.
1: Olá.
4: Com este calorão, a música de hoje parece mesmo a Broken Wings, James Morrison, com a nossa querida Nelly Furtado. Vamos ver, parece mesmo esse início, que depois dispara para aquela música muito bonita de ambos. Vamos ver se é. Fiquem bem, refresquem-se bem, muita hidratação à base de água ou de alguma bebida fermentada à base de cevada.
1: É a melhor
4: também
1: água.
4: Também sabe sempre bem. Vá, boa semana para todos.
1: Obrigada. A água, digamos que hidrata melhor. Luís?
5: Boas, Elsa. Daqui Luís do Porto. A música é Broken Strings, do James Morrison, com a Nelly Furtado. Facílimo. Beijinho.
1: Beijinho. E vamos lá acabar com o suspense. Era mesmo essa.

0: E daqui a pouco vai ouvir o Bryan Adams com a música da banda sonora do filme. E agora, Dom Juan de Marco. Agora que é. São 6:03, boa tarde, vamos às notícias. Então, uma branca. Notícias com o Rui Tomás e começamos pela vaga de calor. Boa tarde, Rui.
1: Boa tarde. O estado de prontidão especial da Proteção Civil foi ativado para um nível mais elevado entre amanhã e domingo. Efeitos da vaga de calor prolongada que vai atingir Portugal nos próximos 10 dias. Já esta tarde, o ministro da Administração Interna pediu cuidados redobrados e com o uso do fogo e maquinaria nos próximos dias. Luís Neves pede que se tome atenção com os mais vulneráveis.
2: E sobretudo para as camadas absolutamente mais vulneráveis e que não têm essas condições, a saúde encontrou e tem um plano para proteger essas pessoas. Estamos a falar do valor mais elevado, que é a vida. E por isso, quando falamos de vida, os vizinhos têm que se ajudar uns aos outros, as famílias têm que se ajudar uns aos outros, temos que olhar para os nossos idosos, não podemos deixar os nossos idosos isolados, na pequena aldeia, no pequeno lugar, tem que haver esta coesão social de solidariedade antecipada e de proteção e de proatividade. Portanto, este é o primeiro conceito, salvar vidas. Vêm em condições terríveis de calor e que se vão manter pelo menos até 10, 15 de julho.
1: O Presidente da República pede cuidados redobrados aos portugueses durante a vaga de calor. António José Seguro apela que todos respeitem os apelos das autoridades públicas.
3: O fundamental neste momento é que todos nós possamos dar um contributo para a prevenção dos incêndios que podem ocorrer com esta onda de calor e para a proteção dos cidadãos mais vulneráveis. E eu deixo aqui um apelo para que todos nós possamos, em primeiro lugar, ter muito cuidado na prevenção, precisamente para evitar incêndios, e seguir todas as instruções das autoridades, quer autoridades de saúde, no sentido de boa hidratação e para que as pessoas mais vulneráveis se protejam dessa onda de calor, quer da Proteção Civil no que diz respeito à prevenção de incêndios.
1: António José Seguro, em Paris, são esperadas temperaturas máximas a rondar os 40 graus nos próximos dias. À noite, os termómetros não devem cair abaixo dos 20 graus. É uma vaga de calor que se deverá prolongar por cerca de 10 dias. O governo português vai decretar um dia de luto nacional em homenagem às vítimas dos sismos na Venezuela. Será no próximo domingo, como revelou o primeiro-ministro Luís Montenegro.
4: Decidimos no governo, também já com a partilha com Sua Excelência, Sr. Presidente da República, determinar o próximo domingo como dia de luto nacional pelas vítimas dos terremotos que ocorreram na Venezuela e, em particular, pelos cidadãos portugueses e lusodescendentes que perderam a vida e por todos aqueles que sofreram o efeito destas tragédias.
1: Passou hoje uma semana do duplo sismo na Venezuela, que fez quase 2 mil mortos e mais de 10 mil feridos. Ainda registrou de 71 vítimas mortais portuguesas ou lusodescendentes. Uma nota final para o Mundial está no intervalo da primeira partida de hoje, dos 16 avos de final. Um intervalo, o Congo bate a Inglaterra por 1-0, um golo apontado por Sipenga.
0: O Congo, essa surpresa. Obrigada, Rui Tomás. São 6:06, mais 3 minutos para espreitarmos o trânsito novamente com o Arsénio Coelho.
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1: 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São 6:09, boa tarde e bom regresso a casa. Agora 6:10, vamos espreitar o trânsito pela mais uma vez com o Arsénio Coelho. Alô, Arsénio, boa tarde.
2: Boa tarde, e mantém-se os dois acidentes no Porto, na VCI, Freixo Rábida, um na Ponte do Freixo e outro no Dragão. Mantém-se o trânsito lento de A20, Oliveira do Douro até A3 e depois da Via Norte até à Rábida. Sentido inverso, avaria resolvida. Há muitas filas de Santo Ovídio na A1 até às Antas, na VCI, e também na A44, com muitas paragens entre Valadares e a Ponte do Freixo em ambos os sentidos. A Ponte do Infante preenchida, muito preenchida em direção à Rua das Fontainhas no Porto, A28 também em descendinha e a VCI nos dois sentidos. Em Lisboa há um acidente no IC19 junto ao Fórum Sintra, Sintra-Lisboa, causar paragens em Meio Martins, a segunda circular da área comercial até às Galvanas, no sentido inverso do relógio. Também até aqui a luz no IC19 em direção a Sintra, com trânsito muito compacto. A Ponte 25 de Abril mantém as filas em Campolide para Almada, acessos muito preenchidos. A5 em Monsanto para a Ponte, em direção a Cascais, pior de Monsanto, até a área de serviço de Oeiras. Na A1 há filas de Via Longa até às portagens de Alverca. A Ponte Vasco da Gama com trânsito mais intenso em direção ao Montijo, a partir da Cala de Samora. Para troca de informações, 800 20 20 10, é nacional e é grátis.
1: Elsa. Obrigada, Estênia. Até já voltamos a espreitar o trânsito. E agora espreitamos o tempo. Gostava de trazer melhores notícias, mas não. Hoje está calor, mas amanhã vai estar muito mais, com todo um país com avisos. Atenção, região norte com aviso amarelo, regiões centro e sul com aviso laranja e aviso vermelho para Lisboa e Setúbal por causa do calor. O vento também vai soprar mais forte nas terras altas, perigosíssimo por causa dos incêndios. Portanto, tenha uma atitude responsável e já agora beba muita água, que vai fazer falta. Amanhã começamos nos 24 graus, é a máxima prevista para Ponta Delgada, Funchal com 27. Em Portugal Continental, a máxima mais baixa é de 30 graus e está prevista para Aveiro. Guarda chega aos 32, Viana do Castelo, Bragança e Faro com 34, Viseu e Sagres 35, Vila Real, Porto e Sines 36, Braga e Leiria com 38, Coimbra, Castelo Branco e Porto Alegre 39, Lisboa 40, Setúbal 41, Santarém 42 e Évora e Beja amanhã com 43 graus de máxima prevista. Teixeira. 6:12, boa tarde, hoje é quarta-feira e por isso mesmo daqui a pouco aqui no Regresso a Casa, nova edição de Disque é Trend, é aquele momento em que lhe dizemos qual é a moda nas redes sociais, a última moda, o que é que está a dar nas redes sociais? E agora, o Bryan Adams, Have You Ever Really Loved a Woman? Boa tarde e bom Regresso a Casa com a M80.

0: 6h21, boa tarde.
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0: Quarta-feira, dia de Diz que é trend aqui no Regresso a Casa da M80. Carolina Ferreira, o que é trend nas redes sociais?
3: Olha, Elsa, hoje lembrei-me de uma coisa que, na verdade, dá para os nossos ouvintes jogarem em casa. É assim um jogo familiar.
0: Ok.
3: Onde está um filho de cada lado e um pai no meio.
0: Um pai ou uma mãe, não é?
3: É um pai, uma mãe, sim.
0: Ok.
3: Põem a gravar e ficam a olhar para a câmara, sem dizer nada, sem explicar nada. Pronto, e a pessoa que está lá no meio deles está do tipo, o que é que eu estou aqui a fazer? E a questão aqui é, para quem eles olham primeiro, é o preferido. Mas isto também dá, e eu já vi, a ser feito ao contrário. Portanto, ser o casal tem um filho, que normalmente uma criança, e a criança está no meio dos dois pais e estão todos assim a olhar, e depois é do tipo, para quem a criança olha primeiro é quem ela mais gosta, entre o pai ou a mãe.
0: Ah, ok.
3: Também já vi ser feito com animais, que é o preferido.
0: Mas com os animais acho que é mais fácil de perceber, sim, quem é que é o preferido.
3: Sim. Já vi muitos onde a mãe está no meio e já deve ter visto o vídeo. Já deve ter dado com esta trend, estou a ficar tipo assim, bem concentrado, já não posso olhar para nenhum, não posso olhar para nenhum. Pronto, é divertido.
0: E o resultado é ciência.
3: Sim. As redes sociais são muita ciência.
0: Muito bem. Pode ser tenso.
3: É o meu trabalho, portanto vamos dizer que sim.
0: Pode ser tenso, mas experimente. Obrigada, Carolina.
3: Nada, devemos fazer aqui também.
0: Ah, sim.
3: Com o chefe.
0: Na próxima quarta-feira há mais.
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0: Tenho que experimentar esta trend com o meu filho mais novo. Sim, porque o mais velho já não alinha nestas coisas. Se por acaso decidir experimentar, então partilhe nas suas redes sociais e marque a M80, obviamente, queremos ver. Agora, as Hearts, What About Love, no Regresso a Casa da M80, são 6h23. Boa tarde.

0: só músicas para pôr o volume no máximo aqui no Regresso a Casa da M80. Boa tarde e bem-vindos. São 6h26. Cuidado com o calor. 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E por isso mesmo as manhãs da M80 prepararam uma edição muito especial. 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

0: Boa tarde e bom regresso a casa. Passa o minuto das 6:30 da tarde e depois dos Morshiba. Vamos lá estar ter com o Arsénio Coelho para saber como é que está o trânsito esta hora. Alô, Arsénio, mais uma vez, boa tarde.
1: Boa tarde, mantém-se o acidente do IC19 perto do Fórum Sintra, Sintra-Lisboa, o trânsito já parado desde o nó da A16, também a segunda circular da área comercial até às Calvanas, no sentido inverso mantém-se do relógio até que a luz no IC19, a ponte 25 de Abril, também em Campo Lide para a Almada, agora com uma avaria após a saída das Amoreiras, acessos preenchidos, A5 em Monsanto para a ponte, para Cascais a partir do viaduto Duarte Pacheco até à Carel, intensidade na Ponte Vasco da Gama, da Cala de Samora até ao Montijo, na A1 apenas de Via Longa até às portagens de Alverca. No Porto, A1 de Santo Ovídio, Coimbrões até às Antas, na VCI, com muita lentidão. Sentido inverso, mantém-se o acidente na Ponte do Freixo, filas em A20, também do Mercado para A3 e da Via Norte até à Rábida, da Ponte Lessa para a VCI e A44 em ambos os sentidos. Para troca de informações, 800 20 20 10, é nacional e é grátis. Elsa.
0: Obrigada, Arsénio. Até já. Tempo para amanhã. Já sabe, é a onda de calor a acontecer. Amanhã vai estar ainda mais quente, com uma subida da temperatura mais acentuada no litoral oeste. Temos as regiões do norte com aviso amarelo, centro e sul com aviso laranja e com aviso vermelho, Lisboa e Setúbal. As máximas vão dos 24 aos 43 graus. 24 é a máxima prevista para Ponta Delgada, Funchal 27, Aveiro 30, Guarda 32, Viana do Castelo, Bragança e Faro com 34, Viseu e Sagres 35, Vila Real, Porto e Sines chegam aos 36, Braga e Leiria 38, Coimbra, Castelo Branco e Porto Alegre 39, Lisboa 40, Setúbal 41, Santarém 42 e 43 é a máxima mais alta amanhã, está prevista para Évora e Beja. Muita força! É começar a pensar em alternativas para se refrescar. Daqui a pouco tenho boas notícias para si que é fã de Gilberto Gil. Já lá vamos. Para já, a música, temos Bruno Mars, Foreigner, temos Blind Zero e também temos General D.

0: Boa tarde e bom regresso a casa nesta quarta-feira demasiado quente, para ser verdade. Amanhã há mais. Por isso, se puder estar de molho, olhe, aproveite. 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A playlist da banda está em modo best-of para estes dias, com as edições mais ouvidas em podcast. Vem uma nova edição já daqui a pouco.
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5: Hoje trago aquela que é muito provavelmente a única música de Michael Jackson que tenho na minha playlist, porque adoro mesmo Smooth Criminal. Uma canção lançada em novembro de 1988 e que faz parte do famosíssimo álbum Bad de 1987. Escrita e composta por Michael, produzida pelo grande produtor Quincy Jones, tem esta batida rápida, esta letra sobre uma mulher que é atacada no seu apartamento por um criminoso silencioso. E agora, só assim uns fun facts, como se costuma dizer. Em 2019, a socialite Kim Kardashian comprou o Fedora, o chapéu usado por Michael no videoclipe desta música, que conta-se ainda tinha restos da maquilhagem dele. E a Kim comprou para a sua filha Northwest. E a 24 de outubro de 2024, ali por volta das 4 da tarde, sim, está registado, o videoclipe de Smooth Criminal alcançava 1 bilhão de visualizações no YouTube. E com isto, Michael Jackson estendeu o seu recorde como o primeiro artista do século XX com o maior número de videoclipes a atingir esta marca. Esta é mesmo uma das minhas músicas preferidas de sempre, Smooth Criminal, Michael Jackson.

0: A lista da banda em modo best-of, com as edições mais ouvidas, está disponível em podcast, onde? 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Estamos mesmo em cima das 7 da tarde. Bom regresso a casa.
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0: Tão bom ouvir os ouvintes da M80 tão bem dispostos. São 7 da tarde, vamos às notícias. Nova edição do Rui Tomás e vamos começar pela vaga de calor. Boa tarde, Rui.
4: Boa tarde. O estado de prontidão especial da Proteção Civil foi ativado para o nível 3, o mais elevado, entre amanhã e domingo, efeitos da vaga de calor prolongada que vai atingir Portugal nos próximos 10 dias. A confirmação foi feita em comunicado pela Autoridade Nacional de Emergência e Proteção Civil. Já esta tarde, o ministro da Administração Interna pediu cuidados redobrados com a população mais vulnerável. Luís Neves deixou ainda recomendações para evitar o risco de incêndio.
5: Vai ser muito duro este período. Não façam queimas nem queimadas. Não utilizem determinados instrumentos no máquinas agrícolas no terreno. Não façam pequenos fogos para fazer um desculpa, é assim que as pessoas percebem. Uma churrascada, uma sardinhada, façam outro dia. Não levem as viaturas que estão quentes para as matas. Deixem as viaturas quando a estacionar em local de terra batida, que não haja pequeno mato. Atenção aos fumadores, porque um descuido desses pode levar a um drama de morte e de destruição.
4: Nos próximos 10 dias são esperadas temperaturas máximas a rondar os 40 graus. À noite os termómetros não devem cair abaixo dos 20. Nos distritos de Beja, Évora, Porto Alegre e Castelo Branco estão sob aviso laranja do Instituto Português do Mar e da Atmosfera. Quase 200 pessoas que se reformaram com recurso à médica de Navente e Monamia perderam o direito à pensão de invalidez. A informação está a ser avançada pelo Instituto de Segurança Social. Há duas semanas foram chamadas 196 pessoas para reavaliação. Apenas 14 mantiveram o direito à pensão. A médica que cobraria um valor de 1.000 euros para mediar processos de reforma por invalidez foi hoje detida pela Polícia Judiciária. Foi condenado a 6 anos de prisão, jovem de 19 anos, residente em Santa Maria da Feira, acusado de instigar massacres em escolas no Brasil, incluindo um em que morreu um adolescente. O coletivo de juízes deu comprovada a grande maioria dos factos imputados pelo Ministério Público. Este jovem tinha 16 anos à altura dos factos. No Mundial, há mais uma equipa nos oitavos de final. A Inglaterra bateu com por 2-1 depois de ter ido a perder para o intervalo. 2 golos de Harry Kane. Os ingleses já sabem que vão defrontar o México na próxima fase. Às 9 da noite joga-se o Bélgica-Senegal. À 1 da manhã, em vez dos Estados Unidos, Bósnia-Herzegovina. Uma nota final para Vítor Pereira. Foi despedido do Nottingham Forest. O técnico português foi dispensado do clube inglês a 2 minutos do fim da cláusula que iria obrigar uma renovação de contrato. E, acordo com a imprensa inglesa, o substituto será o austríaco Oliver Glasner, que na época passada orientou o Crystal Palace. Será o 5º treinador do Forest no espaço de 1 ano.
0: Obrigada, Rui Tomás, e até amanhã. São 7:03, mais 3 minutos e vamos espreitar o trânsito novamente com o Arsénio Coelho.
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10: 7h07, boa tarde. Vamos lá espreitar o trânsito mais uma vez nesta tarde com Arsénio Coelho. Alô, Arsénio, boa tarde.
11: Boa tarde. E mantém-se o trânsito difícil em direção a Cascais na A5, agora com o acidente em Miraflores, Lisboa-Cascais, trânsito de novo mais lento a partir do viaduto Duarte Pacheco até à zona de Miraflores. A ponte mantém-se em Campo Lido para Almada, a segunda circular da área comercial até às Galvanas, também o IC19 de Pinamanique até aqui a Luz, com o trânsito mais compacto, na Cril, nos túneis de Benfica até à Pontinha e depois da zona comercial de Odivelas até Olival Basto. Na ponte Vasco da Gama, o trânsito continua intenso em direção a sul, pior da Cala de Zamora até ao Montijo. No Porto, há agora informação de um acidente na A20 em Oliveira do Douro, antes da ponte do Freixo, sentido Gaia-Porto. Também na VCI há trânsito lento, Freixo Rábida, a partir da Via Norte até à ponte da Rábida, onde ocorreu um acidente há instantes, sentido Porto-Gaia. Sentido contrário, ainda da Furada até Francos e da Via Norte até às Antas, e A28 com o trânsito praticamente parado entre Sendim e a VCI em ambos os sentidos. Para a troca de informações, 800 20 20 10 é nacional e é grátis.
10: Elsa. Obrigada, Arsénio, até amanhã.
11: Até amanhã.
10: E agora o tempo. Tempo para amanhã muito quente, com as regiões do norte com aviso amarelo, as do centro e do sul com aviso laranja e ainda aviso vermelho para Lisboa e Setúbal. Vai estar mesmo muito calor. As máximas começam nos 24 graus, é a máxima prevista para Ponta Delgada. Funchal chega aos 27, mas em Portugal continental a máxima mais baixa é de 30 graus e está prevista para Aveiro. Guarda chega aos 32, Viana do Castelo, Bragança e Faro com 34, Viseu e Sagres 35, Vila Real, Porto e Sines com 36, Braga e Leiria 38, Coimbra, Castelo Branco e Porto Alegre 39, Lisboa 40, isto é do calor, Setúbal 41, Santarém 42 e Évora e Beja com 43 graus, é a máxima mais alta amanhã. Eu sou a Elsa Teixeira, prepare-se para uma hora de música sem pausas e toda cantada em português.
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0: ao longo do dia.
1: Boa noite, é o mais recente balanço das autoridades venezuelanas. São já perto de 2.300 os mortos confirmados na sequência do duplo sismo da semana passada. São também mais de 11 mil os feridos registados. Entre as vítimas mortais estão 71 portugueses e lusodescendentes. Portugal vai enviar 2 aviões com ajuda humanitária às vítimas do terremoto. Confirmação feita pelo secretário de Estado das Comunidades, Emílio Sousa.
2: Estamos já a organizar novos voos com a nossa Força Aérea. Já temos os 2 aviões prontos para arrancar. Eu espero até sexta-feira ter já os 2 aviões cheios ou perto disso para avançarmos para a Venezuela. Peso alimentar não é preciso, dispersíveis não é preciso, água aparecida até parece que não é preciso. Portanto, nós agora queremos que enviar aqui o que é mesmo preciso. Nós tínhamos previsto um primeiro voo no dia 7, que é terça. Se o pudermos antecipar, se tivermos já carga para carregar um avião, provavelmente anteciparemos.
1: Portugal decretou um dia de luto nacional. No próximo domingo, a solidariedade com as vítimas do duplo sismo na Venezuela. O estado de prontidão especial da Proteção Civil foi ativado para o nível 3, o mais elevado, entre amanhã e domingo, efeitos da vaga de calor prolongada que irá atingir Portugal nos próximos 10 dias. Confirmação feita e comunicada pela Autoridade Nacional de Emergência e Proteção Civil. Já esta tarde, o ministro da Administração Interna, Luís Neves, pediu cuidados redobrados com a população mais vulnerável.
3: E sobretudo para as camadas absolutamente mais vulneráveis e que não têm essas condições, a saúde encontrou e tem um plano para proteger essas pessoas. Estamos a falar do valor mais elevado, que é a vida. E por isso, quando falamos de vida, os vizinhos têm que se ajudar uns aos outros, as famílias têm que se ajudar uns aos outros, temos que olhar para os nossos idosos. Não podemos deixar os nossos idosos isolados na pequena aldeia, no pequeno lugar. Tem que haver esta coesão social de solidariedade antecipada e de proteção e de proatividade. Portanto, este é o primeiro conceito: salvar vidas. Vêm em condições terríveis de calor e que se vão manter pelo menos até 10, 15 de julho.
1: Nos próximos dias são esperadas temperaturas máximas a rondar os 40 graus. À noite os termómetros não devem cair abaixo dos 20 graus. Inglaterra está nos oitavos de final do Campeonato do Mundo de Futebol. Isto depois de uma vitória sofrida frente à República Democrática do Congo por 2-1. Os ingleses vão agora encontrar o México na próxima fase. Dentro de uma hora arrancou outras 2 partidas dos 16-avos de final. O Bélgica-Senegal, à 1 da manhã, joga-se os Estados Unidos-Bósnia e Herzegovina. We'll be right back.

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1: Boa noite, bem-vindos. Está na M80?
2: No ar, Francisco Junior.
1: Está comigo. Para aqueles que vão conduzir, a próxima música faz todo o sentido. Drive, dos Cars, a banda de Rico Kazek. Depois, Rita Lee vai lançar Perfume nesta.

0: lança Perfume, Rita Lee, a fechar as duas primeiras depois das 8. A seguir vamos para a sequência cheia de música e sem pausas. Vai ter tudo um pouco. Queen, I Want to Break Free, Gaivota, Malio Hoje, Psycho Killer, Talking Heads, Original Sin, os In Excess, Faith, de George Michael. E a fechar, vamos ao circo. Quem convida são os sitiados. É a sequência grande, sem pausa, sem conversa e sempre tão variada.
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Hoje damos os parabéns ao vocalista e fundador dos B-52s, Fred Schneider, conhecido pela personalidade excêntrica e carismática e pelo seu estilo de cantar falado. Fundou os B-52s com um grupo de amigos, por acaso, depois de uma noite bastante animada. Fred Schneider escreveu e ajudou a escrever algumas das canções mais famosas da banda. Uma delas, Rock Lobster, inspirou John Lennon a voltar a gravar. E é dele a voz que se ouve na música de abertura do filme The Flintstones. Há mais música na M80 com B-52.

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0: 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Os temas que marcaram o dia em 2 minutos.
2: A onda de calor fez a Proteção Civil reforçar o estado de prontidão especial. Passa para o nível 3 a partir de amanhã. Esta tarde, o ministro da Administração Interna pediu cuidados redobrados com a população mais vulnerável. Luís Neves deixa algumas recomendações para evitar o risco de incêndio.
3: Vai ser muito duro este período. Não façam queimas nem queimadas. Não utilizem máquinas agrícolas no terreno. Não façam pequenos fogos para fazer uma churrascada, uma sardinhada. Façam outro dia. Não levem as viaturas que estão quentes para as matas. Deixem as viaturas quando a estacionar em local de terra batida. Atenção aos fumadores, porque um descuido desses pode levar a um drama de morte e de destruição.
2: Nos próximos 10 dias são esperadas temperaturas máximas a rondar os 40 graus. Subiu para 2.295 o número de mortes na Venezuela na sequência dos sismos da semana passada. Até terça-feira seguem para a Venezuela 2 aviões da Força Aérea Portuguesa com carga para ajuda humanitária. A garantia é do secretário de Estado das Comunidades, Emídio Sousa.
4: Eu espero até sexta-feira ter já os 2 aviões cheios ou perto disso para avançarmos para a Venezuela. A peça alimentar não é preciso, desperecíveis não é preciso. Nós agora queremos que enviar aquilo que é mesmo preciso.
2: Se houver carga disponível, o envio deve ser antecipado. No Mundial de Futebol, a Inglaterra venceu a República Democrática do Congo por 2-1. Os ingleses vão assim jogar com o México nos oitavos de final. Por esta hora, começa o jogo entre a Bélgica e o Senegal. E pela 1:30 da manhã, os Estados Unidos entram em campo com a Bósnia-Herzegovina. Até amanhã.
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2: Boa noite, bem-vindo à M80.
3: No ar, Francisco Junho.
2: Tenho daqui a pouco os Lunáticos para ouvirmos juntos. Estou na Lua. E se estivesse, está lindíssima, valia a pena. And the Prince com Kiss.

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1: Está lindíssima, tem estado bem bonita nestes últimos dias. Vale sempre a pena ver esse espetáculo natural, sempre tão bonito. Heaven, Bryan Adams, daqui a pouco a iniciar a sequência que vai ter ainda Taxi, Michael Jackson, na playlist da Wanda, a Manuela Maraguedes, Eddie Grant e os brasileiros tribalistas com a velha infância. Portanto, sequência que promete, começa já a seguir na M80. Boa noite.

Hoje trago aquela que é muito provavelmente a única música de Michael Jackson que tenho na minha playlist, porque adoro mesmo Smooth Criminal. Uma canção lançada em novembro de 1988 e que faz parte do famosíssimo álbum Bad de 1987. Escrita e composta por Michael, produzida pelo grande produtor Quincy Jones, tem esta batida rápida, esta letra sobre uma mulher que é atacada no seu apartamento por um criminoso silencioso. E agora, só assim uns fun facts, como se costuma dizer. Em 2019, a socialite Kim Kardashian comprou o Fedora, o chapéu usado por Michael no videoclipe desta música, que, conta-se, ainda tinha restos da maquilhagem dele. E a Kim comprou para a sua filha Northwest. E a 24 de outubro de 2024, ali por volta das 4 da tarde, sim, está registado, o videoclipe de Smooth Criminal alcançava 1 bilhão de visualizações no YouTube. E com isto, Michael Jackson estendeu o seu recorde como o primeiro artista do século XX com o maior número de videoclipes a atingir esta marca. Esta é mesmo uma das minhas músicas preferidas de sempre, Smooth Criminal, Michael Jackson.

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0: velha infância, os Tribalistas. 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

cantamos os parabéns a uma voz que nos chega do Brasil, Marisa Monte. É considerada uma das maiores cantoras, compositoras e instrumentistas da música popular brasileira.

Chamava-se Marisa Monte e tinha lá o sucesso Bem Que Se Quis. Foi o suficiente para que ficássemos atentos a este nome. Há mais música na M80 com Marisa Monte.

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2: Está tudo pronto para começar mais uma hora, não é muito tempo? Vamos a isso?
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2: Invisible Touch, Genesis e também os Delfins ao passar de um navio. São as duas primeiras depois das 10 da noite, na rádio que toca de longe a música da sua vida e que tem um site à espera da sua visita com muita coisa para descobrir. Em M80.

0: passar de um navio, os Delfins. Eles que já passaram também pelo podcast No Palco do Gelo, podcast M80, onde as bandas vêm contar as histórias das músicas, a inspiração para as músicas. Os Delfins já passaram pelo Palco do Gelo e podes ouvir no Rail, aliás, está lá todas as temporadas, são 7 neste momento. Esta semana, quem está por lá é a Sónia Tavares e os Gifts, uma conversa super interessante para ouvir no Palco do Gelo. 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Sónia Tavares, The Gift, imperdível.
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0: de ver os brasileiros Skank na M80. Há mais para ouvir daqui a pouco. Vou trazer London Beat Blondie. Vou estar no Há Mais Música porque Debbie Harry faz anos. Pedro Brunhosa, Michael Bolton e Pink também na sequência.
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quem é que faz anos hoje? Deborah Harry, atriz e cantora que ficou conhecida como vocalista dos Blondie. Uma pioneira. Mostrou que uma mulher também podia ocupar o lugar de vocalista de uma banda de punk new wave, numa altura em que esse universo era dominado pelos homens. A voz poderosa que ajudou a tornar famosas músicas como Heart of Glass, The Tide is High e Rapture. Há mais

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